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1: Um ímã, daqueles que colamos aos frigoríficos, mas este capaz de exibir fotografias digitais sem utilizar qualquer bateria ou cabos. É isso que a VidaBay propõe. A empresa lançou o e-Ink Fridge Magnet, um pequeno dispositivo com o formato de uma fotografia Polaroid, mas onde deveria estar o papel em que aparece a foto? Afinal, está um painel daquilo que se convencionou chamar ecrã de papel eletrónico colorido. O segredo de parte do funcionamento reside na tecnologia NFC. O dispositivo não tem fonte de energia interna e, portanto, é alimentado inteiramente pelo chip NFC do smartphone durante a transferência da imagem do telefone para o dispositivo. Depois, como o ecrã é e-ink, pelo menos em teoria, a imagem fica lá impressa para sempre, sem consumir energia para ser mantida, sendo que, se o utilizador decidir enviar uma nova foto, tudo bem. É para isso que o NFC serve. Este ecrã utiliza a tecnologia e-Ink Spectra 3100, ou seja, é a mesma que é utilizada em muitos supermercados com etiquetas digitais. São ecrãs que não têm uma definição com a qualidade de outros mais recentes, mas pensando bem, as Polaroid também nunca foram conhecidas pela qualidade das suas fotografias. Estão à venda online, cada uma custa cerca de 30 euros, mas está também disponível um pacote com três destas Polaroids modernas por cerca de 85 euros.
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1: Ao longo dos tempos, os músicos recorreram várias vezes à construção de obras mais elaboradas e tão longas que não cabiam no tradicional formato do álbum clássico. É por isso que, de vez em quando, surgiram os duplos álbuns e, em casos menos vulgares, até triplos álbuns, um assunto de que já aqui tratámos de resto. Ora, como em tudo na vida, nem sempre maior quantidade corresponde a maior qualidade. E como seria de prever, duplos álbuns de nível superior não se encontram apenas porque sim. Um dos casos notáveis foi protagonizado pelos Beatles. Depois do lendário Sgt. Pepper's Lonely Hearts Club Band, a grande questão que se colocava era, a seguir a uma obra histórica, o que vão eles fazer? É que antes do Sgt. Pepper's já tinham saído dois outros álbuns revolucionários, Rubber Soul e Revolver, pelo que parecia ser quase impossível fazer algo de verdadeiramente novo. Errado. Então, aí vai aquele que se constitui no duplo álbum mais importante de toda a década de 60 do século passado. Todos o conhecem por álbum branco, por causa da cor da capa, embora, na verdade, o título do trabalho seja simplesmente The Beatles. E entre uma mão cheia de referências está este Revolution, um dos tais temas de ruptura que também foram a imagem de marca da banda do Liverpool e que teve três versões, três dos próprios Beatles. Esta foi a primeira.

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0: Douro é uma das paisagens mais antigas de Portugal. Durante séculos foram os viticultores que decidiram quando podar, quando colher, quanto tempo esperar. Hoje, essa decisão é partilhada com satélites, drones, até com inteligência artificial. O meu convidado é Mário Cunha, professor da Faculdade de Ciências da Universidade do Porto. Coordena o Wine Forecast, um projeto que usa tecnologia para prever a produtividade das vinhas com 17 meses de antecedência, ainda antes da poda. Em outubro de 2025, o projeto foi premiado pelo Instituto dos Vinhos do Douro e do Porto. A razão é simples. O clima mudou. As oscilações de produtividade são cada vez maiores. E o que a natureza garantia com alguma regularidade deixou de ser previsível. A pergunta que vamos explorar é simples, mas muito complexa. A tecnologia consegue compensar o que o clima já não nos dá? Bem-vindo, Mário.
1: Muito obrigado pelo convite. Uma honra estar aqui no vosso programa. E também por causa do projeto Wine Forecast, que de facto é um projeto que já terminou, mas de facto é um projeto muito importante e, portanto, muito obrigado pelo convite.
0: E vamos começar exatamente pelo prémio. Este prémio, que é o prémio Douro Mais Sustentável, é uma distinção que vem, no fundo, de quem conhece bem o território, o Instituto dos Vinhos do Douro e do Porto. O que é que esse reconhecimento significou para si? E o que é, no fundo, o Wine Forecast, numa linguagem para quem não é cientista, por favor?
1: Portanto, o Wine Forecast é um projeto que tem como principal objetivo fazer a previsão da produtividade da vinha. Como sabemos, em Portugal, e nomeadamente no clima mediterrâneo, há uma forte oscilação interanual da produção, que de um ano para o outro pode ter variações da ordem dos 50%. A previsão da produtividade e, portanto, as metodologias que nós utilizamos no projeto Wine Forecast, que mais à frente iremos falar, permite, de certa maneira, diminuir o risco ou mitigar o risco associado a essas fortes oscilações da produtividade. Portanto, se o viticultor conhecer antecipadamente qual é que vai ser a produtividade desse ano da sua vinha, poderá ter, digamos, uma série de ações sobre o seu processo produtivo, nomeadamente até se essa previsão for feita antes da poda, poderá, digamos, ajustar a carga, aquilo que se chama a carga na poda, durante a operação, de modo a mitigar essas fortes oscilações da produção. E, portanto, é, digamos, um elemento importantíssimo da produção que pode ser utilizado quer pelos viticultores propriamente ditos para perceberem quanto é que vão precisar do ponto de vista de mão de obra para fazer a vindima, também na adega perceberem qual é que é o volume de estocagem que vão necessitar para fazer a fermentação da vinha. Também ao nível institucional é muito importante, porque permite, de certa maneira, no caso, por exemplo, da região de Marcada do Douro, em que é necessário comprar aguardente para fazer o vinho do Porto, e portanto, essa aguardente tem que ser comprada antes da vindima. E, portanto, o projeto Wine Forecast vai dar argumentos negociais para se fazer essa compra com as quantidades mais adequadas do ponto de vista à produção de vinho nesse ano. E também, do ponto de vista do comércio, é muito importante para a gestão de stocks. Portanto, num ano que tem mais ou menos produtividade, o viticultor pode ajustar os stocks, vender mais stocks ou fazer mais stocks de acordo com o valor da produção desse ano. E também, no pequeno viticultor, uma vez que em Portugal grande parte da produção é feita em pequenas parcelas, o viticultor tem, digamos, uma produção muito pequena e a compra das uvas é feita geralmente por grandes comerciantes, portanto, empresas que comercializam vinho e que, de certa maneira, o agricultor, o pequeno agricultor, tem alguma dificuldade em definir o rendimento bruto. Portanto, não consegue perceber na região em que se insere se é qual é que é o volume de produção que existe na região, que os outros agricultores também têm. E, portanto, esta previsão da produção, que pode ser feita com bastante antecedência relativamente à vindima, vai permitir ao agricultor perceber e valorizar as suas uvas no mercado. E, por outro lado, também, a previsão também é importante do ponto de vista das empresas que fazem seguros, portanto, seguros de colheita. É importante terem esta informação para perceberem qual é que deverá ser o prémio do seguro que deverá ser aplicado em cada ano. E, portanto, é um projeto que, multioperacional, portanto, que pode ser utilizado, cuja informação pode ser utilizada quer pelos agricultores, quer pelas instituições regionais. E neste último ponto, nas instituições regionais, a previsão da produtividade é muito importante porque, como nós sabemos, a grande parte dos espaços onde se produz vinha, nomeadamente na Europa, estão sujeitos a uma legislação que da denominação de origem. E um dos critérios dessa denominação de origem é o rendimento máximo, a produtividade máxima que cada região pode ter em cada ano. Se se ultrapassar essa produtividade máxima, a região pode ser penalizada, pode ser penalizada e portanto, o que é que, com uma previsão da produção, a região pode adequar a sua produtividade de modo a que esse rendimento máximo não seja ultrapassado. Ou seja,
0: então,
1: em Portugal.
0: Estamos a falar de um projeto que serve múltiplos interesses e múltiplos operadores. Imaginando que eu sou uma viticultora, como é que eu posso encontrar o Wine Forecast? É na web? É uma aplicação? Como é que isto funciona na realidade?
1: Certo. Portanto, nós, no projeto Wine Forecast, desenvolvemos tecnologias, algumas que já tinham um nível de maturidade tecnológico bastante, bastante mais evoluído, que são, digamos, tecnologias para nós fazermos previsão a nível regional ou sub-regional. Portanto, na região do Douro, na região do Alentejo, e que, portanto, fazemos previsões a nível regional. E que são previsões que são encomendadas pelas instituições que controlam a produção, por exemplo, as comissões. E que são previsões que são encomendadas pelas instituições que controlam a produção, por exemplo, as comissões vitivinícolas regionais, o Instituto do Vinho do Porto e Douro, e que, de facto, são eles que nos encomendam essa previsão ao nível regional. E depois temos outro tipo de previsões que são feitas mais ao nível da parcela ou que são feitas ao nível de uma exploração agrícola e, portanto, as tecnologias são muito diferentes. E tem também uma maturidade tecnológica também bastante diferente. No caso das previsões a nível regional, aquelas que eu falei em primeiro lugar, aquelas que estão já com um nível tecnológico, de maturidade tecnológica mais elevada, nós divulgamos as previsões às instituições regionais e, portanto, elas têm a obrigação de depois fazer a disseminação dessa informação por todos os organismos da região e depois os organismos da região vão passar essa informação também aos viticultores. E, portanto, nesta tipologia

0: de previsão da produção, nós utilizamos uma metodologia que é bastante inovadora.
1: Mas já vamos à metodologia.
0: Ah, certo.
1: Sendo eu o viticultor de uma pequena parcela, como é que eu tenho acesso a esta informação, além daquilo que é oferecido pelas organizações dos setores? Eu, enquanto viticultor, posso subscrever isto, posso aceder através da internet? Como é que eu chego lá?
0: Certo, portanto, por exemplo, no caso da região do Mercado do Douro, em que nós trabalhamos com o Instituto de Vinho do Porto e Douro e também com a ADVID, e portanto, que é uma associação de viticultores, e portanto, as pessoas que são associadas dessa instituição têm acesso a essa informação. Ou seja, nós, enquanto Faculdade de Ciências, não temos essa obrigatoriedade de sermos nós a divulgar as previsões.
1: Mas o que eu queria perguntar é se isto está disponível na internet para qualquer um aceder, ou se é um sistema fechado que obriga que sejam vocês a distribuir a informação. Eu, se quiser aceder a essa informação, posso aceder? Como é que o faço?
0: Portanto, a informação é pública, portanto, não é publicitada pela Faculdade de Ciências, que é quem faz as previsões, mas pelas instituições regionais, que torna essa informação pública através de, digamos, de folhetos e até anualmente é feita uma apresentação pública. E portanto, eles fazem a divulgação de diferentes formas.
1: Estão a pensar criar algum tipo de aplicação que permita que cada um individualmente consiga ter acesso a essa informação em tempo real?
0: Sim, isso de certa maneira está feito, ou seja, as instituições para quem nós passamos, que estão na região, que estão no terreno, para quem nós passamos esta informação sobre as previsões, eles próprios fazem uma divulgação ampla deste instrumento da previsão. Mas como eu disse, ao nível regional, qual é que vai ser a produção no Douro, qual é que vai ser a produção no Alentejo, e até fazemos para o Champagne, para o Conhaque, para São Emilião, para várias regiões de Europa, e portanto eles encomendam-nos as previsões, nós fazemos a previsão anual, e depois eles é que fazem então esse processo de disseminação da produção. Da produtividade,
1: desculpa. E sendo um académico, o que é que este reconhecimento significou para si, do ponto de vista até pessoal?
0: Portanto, do ponto de vista pessoal, representa um reconhecimento muito importante, digamos, de já há bastantes anos que trabalho nesta área da previsão da produtividade. Foram, portanto, desenvolvidas metodologias inovadoras para fazer esta produtividade, esta previsão da produtividade, e, de certa maneira, é um reconhecimento e um estímulo a conseguir a continuarmos a inovar cada vez mais nesta área, e portanto são essencialmente estas vertentes e também uma forma de agradecimento a todas as instituições que estão envolvidas neste projeto Wine Forecast, nomeadamente pequenas e médias empresas, que de certa maneira são os tomadores da tecnologia, portanto tecnologia ainda com um nível de maturidade baixo, mas foram testadas nessas pequenas e médias empresas, e também instituições do sistema científico, como por exemplo a Faculdade de Ciências, o Inesctec, a ADVID, e também empresas tecnológicas, como por exemplo uma empresa da área da tecnologia que tem apoiado, tem portanto um currículo muito, muito bom na área das tecnologias ligadas a satélites e Spinworks, a empresa Spinworks, que tem uma tecnologia muito desenvolvida ao nível de satélites e de drones, e que de certa maneira foi também muito importante. Temos também uma empresas que estão especificamente dedicadas à parte da disseminação do conhecimento, e portanto todas elas em conjunto de certa maneira foram premiadas com este reconhecimento do Instituto de Vinhos do Porto e Douro.
1: E do Douro. Escolher o Douro como o território central deste projeto, e aqui estamos a falar de uma paisagem classificada pela Unesco, é uma região com séculos de história vitivinícola. Do ponto de vista científico, o que é que o Douro tem que o torna um bom laboratório?
0: Portanto, o Douro é sempre uma região muito difícil do ponto de vista de diversidade de genotípica, do ponto de vista de castas, do ponto de vista de declives, de heterogeneidade.
1: Exatamente, o Douro tem microclimas e várias áreas, no fundo, que transformam o Douro em pequenos douros, por assim dizer. Uhum. Não é? E isso veio dificultar. Mas o que é que há no Douro, do ponto de vista da ciência, que fez deste o ponto de partida, que o transformou num bom laboratório?
0: Portanto, o projeto One Forecast não inclui só o Douro, inclui também outras regiões. É claro que o Douro tem uma parte importante deste projeto, portanto, mas há uma característica muito importante no Douro, que é, de facto, a questão do vinho do Porto. Ou seja, para se fazer o vinho do Porto é necessário fazer o aprovisionamento da aguardente para se fazer, portanto, o processo de vinificação do vinho do Porto. E, portanto, essa aguardente tem que ser comprada com antecedência relativamente à vindima. Não se compra a aguardente quando se sabe já qual é que é a produção. É preciso fazer a compra dessa aguardente com base no volume com base na produtividade que nós vamos ter na região. E, portanto, desse ponto de vista, digamos, há essa especificidade do Douro, que, nomeadamente, das outras regiões, não tem que ter essa componente. Haverá outras componentes noutras regiões, por exemplo, no caso do Champagne, para a região para a qual nós também fazemos estas previsões da produtividade. No caso do Champagne, eles estão sempre muito próximos de ultrapassar o rendimento máximo permitido pela denominação de origem. E, portanto, anualmente eles têm que tomar medidas, nomeadamente cortar uvas que não vão sendo vindimadas, vão sendo desperdiçadas, vão sendo cortadas e deitadas ao chão. E, portanto, a previsão da produtividade aí também é muito importante por esse aspecto. Ou seja, eles têm que saber antecipadamente, atenção, nós, de acordo com esta previsão, nós podemos ultrapassar o máximo de produtividade da denominação de origem. Portanto, temos que tomar medidas para que não
1: ultrapasse, exatamente. Para além de Champagne, que outras regiões internacionais também fazem parte do vosso estudo?
0: Ora bom, no caso da vinha fazemos também para o Cognac, trabalhamos também com a região, com uma instituição que é o Comitê Internacional de Lavinho do Cognac, trabalhamos também com o Champagne, já tinha dito, com o Saint-Emilion, isto no caso da vinha, mas digamos estas previsões da produção, também as metodologias podem ser estendidas a outras culturas.
1: E já estão a estender?
0: Sim. Nós também fazemos as previsões de culturas como, por exemplo, a oliveira, como a avelaneira, nomeadamente no caso das avelaneiras, nós trabalhamos com uma instituição para quem nós fazemos as previsões, que é, como é que se chama, a cooperativa de Cancon, em Toulouse, que é, produz cerca de 90% das avelaneiras de Europa. E, portanto, é uma instituição muito grande e que tem estas necessidades de fazer as previsões.
1: Portanto, temos tecnologia portuguesa espalhada pela Europa e a controlar a agricultura e a viticultura na Europa. É isso?
0: Sim, nesta área da previsão da produção, na previsão da produtividade, Portugal tem dado cartas do ponto de vista de desenvolvimento tecnológico, metodologias que são importantíssimas e são inovadoras a nível, diria, europeu, até mesmo mundial.
1: Neste momento nós vivemos numa época de grande imprevisibilidade climática e a agricultura sempre foi dependente do clima. Há aqui, contudo, uma diferença entre a dependência e a vulnerabilidade. Quando é que esta esta questão se tornou um problema que a tecnologia precisava de resolver. Consegue traçar-nos aqui uma espécie de linha do tempo?
0: Portanto, é, digamos, fazer
1: Nós hoje já não temos uma questão conjuntural, não é? Já temos aqui uma questão estrutural.
0: Sim. Nós atualmente temos digamos, as oscilações do clima, desculpa, que são dramáticas, nomeadamente na fase pós-floral, e que leva de facto a problemas gravíssimos, quer seja de picos de temperatura muito elevados, que trazem problemas do ponto de vista da fecundação, logo na fase da floração. Temos depois problemas gravíssimos do ponto de vista de stress hídrico, temos simultaneamente também problemas de queda de granizo, que destrói também grande parte das uvas e, portanto, e de outras culturas, mas neste caso concreto das uvas, e portanto há cada vez mais uma pressão de agentes abióticos, do clima, que cada vez mais levam a que seja necessário fazer previsões da produtividade.
1: Uma das coisas que me pareceu realmente extraordinária neste projeto é a capacidade para prever a produtividade de uma vinha 17 meses antes da vendima, antes até da vinha poder ser podada. Como é que isto é possível?
0: Ou seja, a vinha tem como quase todas as rosáceas, como as macieiras, por exemplo, as pereiras, têm um ciclo de 2 anos. E, portanto, dentro daqueles pequenos gomos que são formados durante a fase, durante o ciclo anterior, são formados os primórdios da produção do ano seguinte, ou seja, cerca de 18 meses antes da vindima. Por exemplo, agora em abril, maio deste ano, está-se a formar no interior dos gomos a colheita não de 2016, mas a colheita de 2017. Ou seja, atualmente
1: 2027.
0: Nós já
1: 2027,
0: sim, desculpa, 2027. E portanto, nós atualmente conseguimos ver, já agora em maio, os pequenos cachos que vão ser a produção de 2026. Mas, no interior dos gomos, já está diferenciada a colheita de 2027. E, portanto, se nós utilizarmos técnicas de sensorização e inteligência artificial, nós conseguimos fazer uma tomografia do gomo. Portanto, o gomo que tem, portanto, aquilo que se chama os primórdios das inflorescências da colheita que vai acontecer em 2027, nós conseguimos perceber se vamos ter um ano com uma produtividade elevada ou uma produtividade mais baixa. Portanto, isso...
1: E depois a variável estado do tempo, mais chuva ou mais sol, como é que essa variável depois... entra e é feita, tem de ser calibrada também, não é?
0: Exatamente, portanto, nesta fase o que nós fazemos é dar uma primeira previsão do potencial de produção. É claro que se acontecer uma catástrofe não é
1: a coisa
0: possível
1: muda.
0: Perder, mas vamos ajustando com outras metodologias, não é? Com outras metodologias que nós também desenvolvemos, ou à medida que vamos ter mais informação, nós vamos ajustar essa primeira previsão da produtividade que foi feita cerca de 17, 15 meses antes da colheita. Portanto, por exemplo, agora nesta fase, nós temos outro tipo de tecnologia em que nós utilizamos câmaras com 360 graus, com visão a 360 graus, em que fazemos a passagem na vinha. E, portanto, essas câmaras podem ser montadas em sticks ou então em robôs, e fazemos aquilo que se chama uma fenotipagem da vinha. E, portanto, nós conseguimos perceber qual é que é o número de cachos que nós temos, qual é que é o número de flores que tem cada cacho, para fazermos já uma previsão da produtividade para 2026. E, portanto, que de certa maneira vai afinar a produção, o potencial de produção que nós fizemos antes da da poda.
1: Exatamente. Mário Cunha, professor na Faculdade de Ciências da Universidade do Porto, coordena o Wine Forecast, um projeto que usa tecnologia para prever a produtividade das vinhas. Em relação a isto, há algum projeto ou alguma tecnologia que permita prever a meteorologia daqui a 17 meses? Mais coisa, menos coisa? Ou ainda não temos isso?
0: Que eu saiba, ainda não temos esse tipo de previsão. Existem satélites que nos permitem fazer a previsão da meteorologia com cerca de um mês de antecedência, mas com tantas, digamos,
1: tantos meses ainda não, não é?
0: É claro que existem modelos matemáticos, probabilísticos, que nos permitem fazer essa previsão, e nós também o fazemos no Wine Forecast, também fazemos esse tipo de previsão, mas são modelos probabilísticos, ou seja, nós olhamos para o histórico, para o que é que se passou, digamos, numa série muito longa de produção e de clima. Nós temos séries da ordem dos 100 anos, e portanto com clima e com produção, e portanto podemos fazer cenários, aquilo que se chama, já não é uma previsão, mas uma projeção para, digamos, para
1: os anos que seguem. Um período mais à frente, não é?
0: E essa previsão é importante, por exemplo, não para saber, por exemplo, se no ano 2030 ou no ano 2031 vamos ter esta produção, ou uma produção alta ou uma produção baixa, mas para nós percebermos, por exemplo, no espaço de 10 anos, nos próximos 10 anos, se nós vamos ter, por exemplo, qual é a probabilidade de nós termos uma ou duas ou três colheitas excepcionais acima da média, ou uma, duas, três colheitas catastróficas, portanto, com níveis muito baixos de produção. Mas são sempre dados probabilísticos, não há, digamos,
1: certezas ainda, não é?
0: Certezas no ponto de vista de
1: da informação que podemos partilhar.
0: Sim.
1: E vocês usam instrumentos muito diferentes. Vocês têm satélites, têm drones, sim, têm sensores no terreno, aplicações no telefone. Cada um desses instrumentos vai ler a vinha de forma diferente. O que é que cada escala vai revelar e como é que elas se articulam entre si?
0: Excelente pergunta. A previsão da produtividade depende muito da escala que nós estamos a considerar, e depende dos métodos, depende as tecnologias. Por exemplo, se nós estamos a fazer uma previsão da produtividade a nível regional ou ao nível da parcela, os instrumentos e as metodologias não são totalmente diferentes. Quando nós estamos a fazer a previsão da produtividade ao nível da região ou de sub-regiões, a metodologia que nós utilizamos é baseada na quantidade de pólen atmosférico que nós temos na atmosfera na altura da floração. E, portanto, intuitivamente, nós partimos da hipótese de que quanto mais flores existirem na altura da floração, também mais frutos nós vamos ter na colheita. Portanto, um bom método seria nós contarmos as flores todas que existem numa determinada região, mas isso seria um processo muito difícil de se fazer. Mas há uma relação direta entre a quantidade de flores e a quantidade de pólen na atmosfera. Portanto, nós medimos a quantidade de pólen na atmosfera na altura da floração com filtros que são substituídos entre 3 a 4 dias, são expostos durante 3 a 4 dias em cada semana, são enviados para o nosso laboratório, e nós no laboratório fazemos a análise da quantidade de pólen. E, portanto, na altura da floração, vai nos permitir ter logo uma informação sobre, digamos, o número de flores, indiretamente sobre o número de flores, baseados na quantidade de pólen, e fazemos uma primeira estimativa da produção. Portanto, é este método que nós utilizamos, espalhando de todas as regiões que eu falei, do Champagne, Conhaque, Douro, Alentejo, anualmente fazem esta monitorização do pólen, estão a fazer agora, mandam os filtros para o laboratório e nós depois fazemos uma previsão. É claro que esta previsão é feita a nível regional e na altura da floração, mas pode haver, digamos, problemas e alterações desde a floração até ao período em que é feita a vindima. E, portanto, nós, nesse período, para avaliarmos o desenvolvimento da vinha, nós utilizamos imagens de satélite que periodicamente nós vamos analisando e vamos corrigindo esta primeira previsão da produtividade que nós lançamos na altura da floração, única e exclusivamente com base no pólen.
1: Vamos falar sobre o que a tecnologia não consegue fazer e como isso pode influenciar quer o viticultor, quer o consumidor. Se o clima continuar a tornar-se imprevisível, e todos os cenários apontam para isso, vamos chegar a um ponto em que a tecnologia já não consegue compensar. O que é que muda, mesmo que indiretamente, para quem abre uma garrafa de vinho do Porto ao fim de semana?
0: Portanto, o que acontece é que vai haver cada vez mais risco na produção, mais incerteza na produção, maior dificuldade do ponto de vista de gestão de stocks, cada vez mais dificuldade de os produtores se relacionarem com o mercado, porque muitas das vezes não investem em campanhas de marketing e depois não têm vinho para vender, ou vice-versa. E, portanto, vai ser cada vez mais, do meu ponto de vista, maior incerteza. E, portanto, aqui é um paradoxo, não é? Cada vez nós temos mais tecnologia, maior capacidade de controle da produção, mas este fenómeno climático, de cenários de alteração climática, sobrepassa muito esta capacidade que nós temos tecnológica de controlar a produção. E, portanto, como é que nós podemos fazer? Podemos apenas mitigar, e uma das formas de mitigar será nós fazermos previsões da produção. Temos que fazer mais vezes a previsão, fazer ao longo do ano, fazer mais vezes a produção, fazer mais afinações da produtividade, da previsão da produtividade, para diminuirmos o risco.
1: O Wine Forecast não resolve o problema das alterações climáticas, mas ajuda a gerir as suas consequências, e esta é uma diferença muito importante. O que fica desta conversa com Mário Cunha é que a tecnologia chegou à vinha e também à agricultura e veio para ficar. Mas a pergunta maior continua em aberto: até quando conseguimos adaptar-nos ao que estamos também a mudar? Mário, muito obrigada.
0: Muito obrigado. Foi uma honra ter esta conversa e agradecer uma vez mais o convite que me foi formulado e, portanto, estarei disponível sempre que achar necessário. Muito obrigado. 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

0: 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Depois do Monóculo, vamos ao TSF Pais e Filhos, a edição alargada semanal com Maria Ramos Santos e, nesta semana, o consentimento. Conversar com os filhos é fundamental.
1: Assuntos sempre mais complicados de abordar entre pais e filhos. A sexualidade é um deles. Não há um momento perfeito para que essa conversa exista, mas é certo que há palavras que devem, desde cedo, ir entrando na cabeça dos miúdos, como é o caso de consentimento. Para falar do tema, convidámos Alexandre Antunes, vice-presidente da Ordem dos Psicólogos Portugueses, que começa por deixar claro o que fica de fora desta conversa.
2: O consentimento, e deixa-me se calhar, antes de mais, bom dia, obrigada pelo convite. É essencial que falemos disto, acho que nos últimos dias tem sido tema em cima da mesa, e é essencial e determinante, até porque ouvimos de alguma forma a utilização de termos incorretos como sexo sem consentimento. Isto não existe, deixa-me começar por aqui. Não existe sexo sem consentimento. Sexo sem consentimento ou é abuso ou é violação, no limite. E por conseguinte, o consentimento, sim, é determinante. Ou seja, isto para lhe dizer, não vamos chamar outro nome àquilo que não tem outro nome, está bem? Não existe sexo sem consentimento. Ou há consentimento ou não há. E este consentimento é um consentimento que tem que ser completamente livre, sem qualquer tipo de persuasão ou de coação. Dizer que sim deve ser algo que eu digo de forma clara, livre e devidamente esclarecida, e sem qualquer receio. Não é a forma como eu me visto, não é aquilo que eu digo que pode dar sinais a que o outro se pode aproximar de mim e que pode ter algum comportamento mais sexualizado, e entender que esta forma de estar, de ser ou de agir pode induzir uma aproximação que não é desejada.
1: Falando aqui sobre o trabalho que pode ser feito em casa, como é que os pais e cuidadores podem ensinar os mais novos que são eles os donos do seu próprio corpo? E a dizer que não.
2: Se calhar é importante dizer isto, e os pais que nos irão ouvir, ou que nos estão a ouvir, é exatamente isto. Não há uma conversa. É muito importante, as crianças, desde que nascem, e eu diria que nós todos já em adultos, estamos sempre num processo de desenvolvimento e de aprendizagem. E por isso não há um timing para se falar nisto. Os pais não devem ter uma conversa, os pais devem ter várias conversas, e isto deve começar precocemente, dando-lhes exatamente isto, o direito a dizerem que não. E repare que as crianças muito pequeninas, há um momento a partir de cerca de quando começam a perceber que são uma pessoa diferente de nós, eles vão-nos dizendo muitas vezes que não, e isto é a procura da sua própria pessoa, da sua própria identidade, não é? E é muito importante que lhes façamos, que os ajudemos a perceber que eles têm este direito, e depois que o corpo é deles, que o respeito que os outros devem ter por eles, também a sua postura, a forma como lidam com os outros, é muito importante, e que têm este direito a dizer que não, que têm este direito a saber quem querem ter ao seu lado ou não, com quem querem que lhes toque no corpo ou não, com quem se querem relacionar, explicar que tocar em determinados locais do seu corpo não é normal, isto deve ser dito, e depois dito que, se isto acontecer, nós estamos lá para os ouvir, e que não têm que ter receio, que não têm que ter receio se alguém lhes disser que, olha, eu toquei-te, mas não digas à tua mãe, isto não pode acontecer, e estas coisas têm que ir sendo faladas. Normalmente, não em um formato de uma conversa formal, agora é o momento que vamos falar sobre isto. Não, isto deve-se falar de forma consistente e regularmente ao longo do desenvolvimento das crianças. E tanto em casa, e aí é um papel que compete aos pais ou aos cuidadores, E a nível escolar, esta questão da educação sexual na escola tem exatamente este deve ter, este é um dos propósitos para que ela exista e que para que as crianças nós possamos garantir que elas têm acesso a esta informação.
1: E muito mais que falar, em casa também é preciso estar atento, uma tarefa que nem sempre é fácil. Como é que os pais, cuidadores, podem perceber que os filhos podem estar a ser vítimas de abuso?
2: Quando os pais acompanham os filhos de perto, e nós costumamos dizer que são as pessoas que melhor os conhecem, não é? E que os leem com facilidade. Há alterações de comportamento que surgem ou que podem surgir, como alguma sensibilidade a falar destes temas, alterações de comportamento no sentido de uma maior irritabilidade, alterações do sono, um medo inexplicável, receio de querer ir para a escola, receio de ir para quem diz escola diz outros contextos, maior ansiedade. Quando existem alterações deste tipo e que se mantém e que nós não identificamos um fator, porque isto pode estar relacionado com uma questão até familiar, pode estar relacionado com um problema que a criança ou a jovem partilhou na escola, com o receio de um exame, ou seja, os sintomas são comuns, estes sinais são comuns, sempre reativos a determinada situação. Mas se eles são consistentes, se eu não consigo encontrar a causa, então se calhar... Tenho que pôr também esta hipótese. Claro que ela muitas vezes está relacionada com determinados contextos, com determinadas situações que se evitam, e isso pode nos dar mais indicação do que é que se pode estar a passar. Depois, isto se calhar mais em relação a crianças mais adolescentes e jovens, mas nas crianças mais pequeninas, desde logo estar atento ao corpo e perceber se houve alguma alteração, se há algum sinal de alguma possibilidade de abuso no que respeita às crianças. E claro está que eu acho que os pais não devem viver nesta angústia, como é óbvio, também não podemos entrar agora numa espiral de medo e de receio, mas acho que temos que estar todos alerta e perceber que qualquer algo que nos deixe em situação de desconfiança que deve ser explorada.
1: Quando falamos de consentimento hoje em dia, também é impossível não falar do que se passa no digital. A pressão pelo envio de fotos, até mesmo o uso não autorizado de imagens. Muitas vezes o sim na adolescência passa até pela pressão social. Como é que em casa também se pode falar sobre isto?
2: Isso é algo que é preocupante, porque está a acontecer mais, ou seja, não lhe vou dizer isto com dados científicos, mas é algo que acontece com alguma recorrência. Como é que devem fazer? É falar. Às vezes há evitamento por parte dos pais e cuidadores em falar sobre estas temáticas, e temos que falar e falar de forma clara. Isto não pode ser dito entre linhas. Eu não posso dizer deves ter cuidado com os conteúdos que partilhas, deves ter cuidado porque tu tens direito. Não, quando eu falo de conteúdos eu tenho que dar exemplo. Isto deve ser feito. Olha, se te pedirem para te enviar uma fotografia, olha, nós sabemos que às vezes isto acontece, que há partilha de fotografias com exposição do corpo, ter atenção ao tipo de pessoas que existem nas redes sociais, do desconhecimento de perfis que nós não conhecemos, que aquilo que está lá pode não corresponder à verdade, e falar de forma clara e depois explicar-lhes também isto. O dizeres que não significa que as pessoas não gostem de ti. Não é este o melhor caminho para que as pessoas passem a gostar. Não é este o melhor caminho para fazeres parte do grupo. Sempre numa atitude também compreensiva, ou seja, no fundo fazer aquilo que eu aqui lhe estou a dizer, ou seja, validar no sentido de eu percebo que muitas vezes estas coisas parecem-te importantes para fazer parte, que fazessem importante para te sentires melhor contigo e com os outros. No entanto, isto depois tem consequências, e depois também abordar as consequências. O que é que pode acontecer se não fizeres? E muito este direito à autonomia, ao respeito. E até dar outras estratégias e outras ideias para eu fazer parte dos grupos e para eu me sentir melhor comigo. Por isso, isto é um trabalho que deve acontecer durante todo o processo de crescimento, reforçada em determinadas alturas, e muito com esta questão, com esta noção, e que eu acho que isto é importante para quem educa, de perceber que os meninos e meninas vão passando por vários processos ao longo do seu desenvolvimento, e que por isso aquilo que também nós dizemos aos 6 anos é diferente daquilo que nós dizemos aos 10, aos 14 e aos 16. E o nosso discurso como educadores também tem que ser alinhado com estas diferentes fases do desenvolvimento, porque as necessidades, desde logo na adolescência, há um despertar para a sexualidade, por isso há um desejo sexual que também lá está. Por isso também muitas destas situações que vão surgindo também estão associadas a este interesse, a esta alerta para saber mais, para conhecer, e por isso há aqui muitas vezes alguma confusão. E nós ainda temos um déficit grande de comunicação, comunicação muitas vezes de forma geral, e comunicação a nível daquilo que são as questões relativas à sexualidade.
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1: Há centenas de postos de carregamento de veículos elétricos por ligar por causa de um vazio legal. A denúncia é feita pela UV. Oeiras quer lançar o Metrobus até final do ano e aguarda luz verde ao financiamento de 100 milhões. Lisboa promete até final do semestre uma nova app da Gira e em breve chegar às 2.700 bicicletas partilhadas. A Câmara também prepara um novo regulamento para tuk-tuks. São notícias do mundo da mobilidade.

0: Óbvio que o regulador afirma que cumpriu a lei e provavelmente está correto nessa afirmação. Aquilo que não houve foi, da parte da tutela, um cuidado ao legislar e principalmente ao cautelar este período de transição.
1: A rede pública de carregamento em Portugal registra 24 veículos por carregador, o dobro da média europeia, e num país em que os veículos eletrificados representam 91% dos perfis com menor custo no segmento para passageiros, 81% mais competitivo no custo total de utilização e poupanças médias de 19% face às restantes motorizações. São dados do estudo da Avance, feito à mobilidade anualmente, de acordo com António Oliveira, o CEO da empresa.
2: O que vemos é a consolidação dos veículos eletrificados como sendo a opção economicamente mais interessante e fizemos uma comparação. Em média, no ano passado, eram 16% mais competitivos, ou seja, permitiam uma poupança média face à opção combustível. A melhor opção combustão, a poupança média era 16% e este ano aumentou para 19%. Portanto, parece que se consolida a opção eletrificados na matriz, mas também a distância em termos de poupança parece estar ainda a aumentar ligeiramente face à opção combustão mais interessante.
1: Lisboa quer o elétrico 16 na linha até Santa Apolónia até 2029, para depois seguir até Louros em 2030, e pelo caminho promete chegar às 2.700 bicicletas partilhadas com o novo reforço de 500 unidades e uma nova app para a gira até final de junho. Fez saber à TSF, na última Portugal Smart Cities, o vice-presidente da Câmara, Gonçalo Reis.
3: Nós tínhamos há pouco tempo 1.000 bicicletas, nós temos 2.200 e temos o objetivo de acrescentar mais 500 durante este ano. Temos 200 estações giras e vamos até 260 estações giras. A app já está em melhoria, a app da gira, a famosa app, já está, há uma versão já de melhoria e vamos lançar a versão final até o final do semestre.
1: A autarquia garante estar a trabalhar na resolução de outros constrangimentos da mobilidade, com os táxis no aeroporto e em breve nova regulamentação para os tuk-tuk, após o acordo alcançado com os TVDs.
3: Chegámos a um acordo com os TVDs, um acordo que já está em implementação. Estamos a trabalhar com as associações dos tuk-tuks e em breve iremos avançar com um regulamento com regras de qualificação da oferta dos tuk-tuks. Estamos a trabalhar com as federações de táxis e com a ANA para o tema dos táxis no aeroporto e estamos também a trabalhar com as trotinetes. Portanto, nós queremos encontrar soluções que tragam um nível de exigência e de qualidade com significado. Temos que o fazer em colaboração com, digamos, os operadores e as associações de cada modo.
1: O Eiras quer lançar até final do ano o concurso de concessão e construção do BRT. Assim confirma Dina Aguiar, a administradora da Parque Estejo, ainda a aguardar luz verde do Governo para financiamento do projeto.
4: Temos a estratégia conhecida já como Cardinália, onde queremos intervir em BRTs, portanto, o transporte público em sítio próprio, para conseguirmos priorizar o transporte público. Este projeto está em fase de termos o financiamento por parte do Governo, para conseguirmos então lançar o projeto de concessão e construção. É um projeto de 100 milhões. Naturalmente que existe aqui uma linha de financiamento que acabou por ser alterada depois desta questão das tempestades e, portanto, este reafinamento financeiro, mas prevemos conseguir lançar o concurso em final de 2026, início de 2027.
1: A pensar no verão para os mais novos, o Eiras está também a lançar uma edição do programa Mestre nas Férias, com inscrições abertas até junho, através de 100 apps prévia via formulário online da autarquia.
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baile inolvidável do Bad Bunny. O Bad Bunny foi uma revelação, não só para mim, mas para o mundo, porque ele ainda é um artista bastante recente, que tem uma sonoridade muito interessante. Tem, sobretudo, não propriamente nesta música, de que eu gosto, por ser uma música dançante, alegre, com ecos da música latina, mas tem uma mensagem, uma personalidade política que eu admiro e que acho que é fundamental que os artistas cada vez mais assumam esse seu papel no mundo e usem o palco que têm para ser politicamente relevantes. Nós todos, à nossa maneira e na nossa escala, cada um de nós pode e deve ser um agente político, mas um artista, por ter toda esta este palco, este espaço, tem mais responsabilidades ainda, e até agora o Bad Bunny tem mostrado que sabe usar a sua voz para o que interessa.

Não sei o que é que fica, Garota Não e Cholage. É uma música sobre esta nossa nova função de estalajadeiros. Nós portugueses transformámos-nos todos em estalajadeiros. E tem uma letra que é mais uma coisa como somos tão bons para o resto do mundo. Na nossa casa o espeto é de pau, a prata é a fome do lobo mau. Que tem muito a ver com esta ideia da gentrificação, da forma como nós todos estamos a ser contaminados por isto, de um turismo cada vez mais predatório, cada vez mais presente e, no entanto, do qual também cada vez dependemos mais para sobreviver. E, portanto, estamos aqui nesta função de precisarmos do turismo, mas ao mesmo tempo nos sentirmos sufocados por ele. E esta canção é muito sobre isso.

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Save Me, Amy Mann. Esta música estava na banda sonora de um filme do Paul Thomas Anderson, Magnolia. O Paul Thomas Anderson é um dos meus realizadores favoritos. Gosto particularmente deste filme e foi por ter comprado o DVD da banda sonora do filme que descobri a Amy Mann, de que fiquei a gostar também muito. E há qualquer coisa de desesperado e poético nesta música e na maneira como ela entoa a canção, de que eu gosto particularmente.

Mais Ninguém, Banda do Mar. Esta música é uma música divertida, leve, e é um bocadinho um hino àquelas pessoas com quem gostamos tanto de conversar e de estar, que não é preciso mais ninguém para fazer a festa. E de facto é uma alegria quando se encontra alguém com essas características, e esta música é sobre isso.

Fé, Caetano Veloso e Maria Bethânia, aqui numa versão ao vivo. Esta fé para quem é forte é uma coisa, é uma espécie de grito de resistência, de desafio até. Tem uns palavrões à mistura, não sei se são muito radiofónicos, mas acho que se perdoa a linguagem por ser o Caetano e a Bethânia. E é uma música de garra, de ir à luta, e precisamos todos muito dessa inspiração e dessa garra para enfrentar aqueles que eu não vou dizer, eles depois dizem na música.

Brava da Capicua, uma espécie de hino feminista de que eu gosto particularmente. A Capicua é uma excelente letrista e ela capta nesta canção muito daquilo que é o preconceito que as mulheres infelizmente ainda têm de suportar, e é uma espécie de grito de guerra e de afirmação. É uma música cheia de força e gosto muito dela. Brava.

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O Heroes do David Bowie tornou-se numa espécie de banda sonora da luta dos 12 jornalistas que estão a tentar comprar a revista Visão. É uma música que eu decidi pôr numa publicação de Instagram no dia em que foi para as bancas a entrevista com a Lídia Jorge. Era a capa da revista e tinha o título Calcem as galochas, vamos atravessar a lama. Nós tínhamos acabado de ser despejados da redação da revista. Fizemos aquele número sem saber se ele iria para as bancas. E quando eu partilhei aquela capa, ocorreu-me pôr esta música. E a partir daí ela tornou-se num bocadinho numa música que eu recorrentemente uso para falar da luta da visão, porque no fundo podemos ser todos heróis de vez em quando. E aqui os heróis é muito mais lato do que a equipa de jornalistas. É todas as pessoas que nos têm ajudado e que são mesmo muitas, a começar obviamente pelos leitores.

0: Pumpkin and Annie Bunny, da banda sonora do Pulp Fiction. Esta música vale pela música, mas vale sobretudo pelo filme e pelo álbum da banda sonora do filme. O Quentin Tarantino é um realizador extraordinário, creio que vi todos os filmes ou quase do Tarantino. Gosto muito dos ambientes que ele cria e também dos ambientes sonoros, e esta banda sonora é quase um filme dentro do filme. É uma banda sonora que eu já ouvi inúmeras vezes e que faz com que eu saiba quase os diálogos do filme à conta de a ouvir. É de facto uma banda sonora extraordinária.
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Tu, Erasmo Carlos, banda sonora do filme Ainda Estou Aqui, o filme brasileiro que ganhou os Oscars com a Fernanda Torres. E é uma música de resistência. É uma música que também tenho usado muito em publicações de Instagram para falar da luta da revista Visão, porque ela é uma música sobre continuar a luta mesmo quando é tudo difícil. E este filme é particularmente tocante sobre isso, e é um filme que nos mostra quão frágil é a liberdade e quão rapidamente podemos perder aquilo que temos por garantido. E é muito bom esse filme, e eu acho que esta música também.

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1: Aqui dentro de casa, do José Mário Branco. O José Mário Branco tem muitas canções que eu poderia ter escolhido, que eu gosto de várias, mas esta é particularmente boa. Não é talvez das mais conhecidas, mas é uma música sobre a hipocrisia de alguns homens de esquerda que querem a revolução na rua, mas não dentro de casa. E que muitas vezes são machistas e têm comportamentos patriarcais. E esta música é interessante porque que desmonta isso, expõe isso de uma maneira muito poética e muito forte.

Panela de Pressão da Luta Livre, que é um projeto do Luís Varatojo, que é um projeto muito político, tem umas letras muito políticas, e esta música é sobre as coisas que aumentam e o povo não aguenta, que é uma coisa que a gente às vezes grita nas manifestações e que agora mais do que nunca, com a inflação galopante que sentimos e com o preço dos combustíveis que parece que não para de aumentar, cada vez faz mais sentido. E portanto, esta é uma boa banda sonora, infelizmente, para o momento económico que estamos a passar. A crise...

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Last Night, The Strokes. Esta é uma grande malha de rock. É uma música divertida, forte, que não é fácil ouvir parado, e é uma excelente canção dos Strokes, uma banda de que eu gosto muito.

Riders on the Storm, dos The Doors. Esta música eu descobri na adolescência, porque na altura houve um filme com o Val Kilmer que se tornou muito famoso e muito popular entre as miúdas da minha idade da altura, e foi assim que eu descobri os The Doors. E esta é uma música que passou muitas vezes em lupa em leitores de DVDs e cassetes.

Just Like Heaven, The Cure. Os The Cure são uma das minhas bandas preferidas de todos os tempos e podia ter escolhido muitas outras músicas dos The Cure, mas gosto particularmente desta. Gosto muito da letra desta música e é uma música especial para mim.

0: Liberdade, do Sérgio Godinho, deve ser uma das músicas que eu mais citei em textos e em comentários, porque nós estamos-nos sempre a lembrar da paz, do pão, a habitação, e são tudo coisas de que nós precisamos ainda muito, apesar destes 52 anos de democracia. Se calhar ainda estamos com mais fome destas coisas todas do que estivemos há uns anos. As coisas não têm melhorado em muitas áreas, e portanto esta é uma música necessária, mas é ao mesmo tempo também uma música alegre, que nos faz sonhar com a ideia de pertencer ao povo, que o povo produzir, e isso mesmo que tenha sido feito nos anos 70, é hoje muito atual.
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Esta música descobria assim por acaso numa daquelas playlists do Spotify de recomendação automática, e desta vez o algoritmo acertou, porque é de facto uma música de que gosto muito. É uma música, como muitas do Rubel, muito apaixonada, cheias de emoção e com uma letra não muito óbvia. É uma boa música sobre a

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This is Love, PJ Harvey. Eu comprei este CD numa viagem a Nova York, quando ele saiu, mais ou menos por essa altura, já lá vão muitos anos, e esta música, This is Love, ficou sempre como a banda sonora daquele momento em que eu estive pela primeira vez em Nova York e havia todo aquele ambiente dos arranha-céus, aquela coisa que parecia que estava a entrar nos sítios dos filmes que eu já tinha visto, parecia que estava a voltar a um sítio onde eu já tinha estado muitas vezes. E esta canção encaixa muito bem nessa paisagem de Nova York, sobretudo na paisagem noturna de Nova York.

Twiggy Twiggy, dos Pizzicato 5. Esta é, não é uma música muito óbvia, esta é uma banda japonesa que eu descobri numa altura em que eu vivi durante um pouco tempo, vivi um verão em Hannover, na Alemanha, e fiquei em casa de um amigo que tinha lá este disco, que é uma espécie de objeto sonoro pouco normal, mas que me entrou muito na cabeça. Eu gostei muito deste Pizzicato 5 e ouvi esta música e este álbum muitas vezes durante esse verão em Hannover.

0: A Estrada, do Pedro Abrunhosa, não é a música mais óbvia do Pedro Abrunhosa, mas é uma das músicas de que eu gosto muito, daquele que para mim é talvez um dos melhores álbuns das últimas décadas feito em português, que é o Viagens, foi o álbum de estreia do Abrunhosa, e esta música remete muito para essa altura, ali a meio dos anos 90, ouvi muitas vezes este disco. E gosto particularmente deste som que faz mesmo pensar em viagens e em estradas.
1: 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Significa? Não é culpa minha. 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

Lithium, dos Nirvana. Esta é uma banda sonora da minha adolescência. Ouvi repetidas vezes os Nirvana, estavam ali no top das minhas bandas favoritas e sobretudo as versões acústicas do MTV Unplugged, que tocou vezes sem conta nos meus leitores de DVD. É uma das músicas da minha vida.

All Wrong, Morphine. Estava ali no final do liceu, início da faculdade, quando comecei a ouvir muito os Morphine e o The Cure for Pain. Era um álbum que eu gostava muito. Era uma música que passava muito numa rádio que eu ouvia enquanto estudava à noite pela madrugada fora, que era a Rádio Universidade de Coimbra, a RUC. E portanto tenho muitas memórias de estar à noite a estudar e a ouvir esta música.

Ilha de Santiago, Maira Andrade. Eu gosto muito da Ilha de Santiago. Foi uma descoberta ir a Cabo Verde e à Ilha de Santiago, que era um sítio onde, quando eu estive pela primeira vez, parecia que lá já tinha estado antes, porque sempre me interessei muito pela cultura cabo-verdiana, tive vários amigos de Cabo Verde, várias pessoas com quem me dou, gosto muito da música, gosto muito da comida e sem grande surpresa, gostei muito da Ilha de Santiago, sobretudo pelas suas gentes. É um lugar que tem magia, é um sítio extraordinário, e esta música é um bom hino a Santiago e a essa força e alegria que os cabo-verdianos têm.

Cabid, Martinália. Há muitas versões desta música do Cabide, gosto particularmente desta, há também umas boas da Ana Carolina. Esta música é mesmo porque gosto muito de música popular brasileira, gosto muito de samba, gosto muito de dançar, e esta música é sobre isso, é sobre festa, é sobre sair, é sobre uma alegria de viver, e é por isso que gosto tanto desta música.

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0: Bom dia, 6:30 da manhã, 5:30 nos Açores. Temperaturas a esta hora, 12 graus no Porto, 15 em Lisboa, 18 graus em Faro e no Funchal e 15 em Ponta Delgada. Está a arrancar amanhã TSF desta quarta-feira. Começamos esta síntese com a seguinte informação. Leonor Ferreira, os legisladores da União Europeia e os eurodeputados chegaram esta madrugada a acordo para fechar o pacto comercial com os Estados Unidos.
1: Um pacto que elimina os direitos aduaneiros sobre a maioria dos produtos industriais norte-americanos importados para a Europa e aumenta os direitos aduaneiros dos Estados Unidos sobre os produtos da União Europeia para um máximo de 15%. As negociações foram concluídas duas semanas depois de Donald Trump ter ameaçado impor tarefas de 25% sobre automóveis da União Europeia caso os europeus não avançassem com este acordo até 4 de julho. O pacto comercial foi selado por Trump e pela Presidenta da Comissão Europeia, Ursula von der Leyen, em Turnberry, na Escócia, no verão passado, e foi considerado desequilibrado por Bruxelas. Esta madrugada, legisladores da União Europeia e os eurodeputados conseguiram chegar a um acordo para o implementar. Vladimir Putin e Xi Jinping estão reunidos no Grande Salão do Povo em Pequim, a mesma sala onde recentemente esteve Donald Trump. Nesta visita à China, o presidente russo destacou o papel dos dois países na construção da estabilidade global e lembrou que Moscovo continua a ser um fornecedor seguro de energia numa altura em que a guerra no Médio Oriente ameaça aprofundar a crise energética. Nesta reunião foi reforçada também a ideia de cooperação e confiança entre os dois países, estando prevista a assinatura de 40 acordos nas áreas de economia, turismo e educação. Xi Jinping deixou ainda claro o apelo para que é necessário terminar urgentemente com a guerra no Médio Oriente. Os 430 ativistas da flotilha Sumud foram transferidos para navios israelitas e estão a ser levados para Israel, onde poderão encontrar-se com os seus representantes consulares. É uma informação avançada por um porta-voz do governo israelita. A frota de ajuda humanitária, com 50 embarcações, partiu da Turquia com destino a Gaza, transportava ajuda humanitária quando foi interceptada na segunda-feira por forças israelitas. Foi a mais recente tentativa de furar o bloqueio imposto àquele território. Entre os ativistas encontram-se dois médicos portugueses, Gonçalo Dias e Beatriz Bartilotti, a irmã desta médica, Francisca Bartilotti, confirmava ontem à TSF que os ativistas estavam a ser transportados para Israel.
2: Em princípio, eles estarão a ser transportados para o porto israelita de Ashdod, onde, depois dos procedimentos, serão ou repatriados ou detidos.
1: As famílias dos dois ativistas pediram uma audiência ao Presidente da República. Os Estados Unidos admitem que a seleção de futebol da República Democrática do Congo possa participar no Mundial 2026 nos Estados Unidos, apesar do surto de ébola que afeta o país. A informação é avançada por um responsável do Departamento de Estado norte-americano, que pediu anonimato à TSF. Jaime Nina, um investigador especializado em ébola e malária do Instituto de Higiene e Medicina Tropical, considera que com esta posição, a administração Trump está, sobretudo, a tentar evitar um incidente diplomático.
3: O futebol em África é muito importante, ainda mais do que em Portugal, e é a primeira vez que o Congo Kinshasa se qualifica para o Mundial. Portanto, se não deixassem entrar os jogadores, aquilo era muito grave, dava uma bronca.
1: A declaração surge depois de Washington ter anunciado um reforço dos controlos sanitários nas fronteiras para prevenir a propagação do vírus ébola. A República Democrática do Congo será adversária de Portugal no grupo K a 17 de junho.
0: Estes são alguns dos assuntos que vamos desenvolver daqui a pouco no Jornal às 7 horas da manhã. Vem aí calor para hoje, subida acentuada das temperaturas máximas que devem atingir hoje 33 graus em Évora e em Santarém. 33 é também a máxima para Beja, 28 para Faro, 32 graus de máxima para Setúbal, 31 Lisboa, 28 para Coimbra, 23 para o Porto e 29 para Braga. Dia de céu pouco nublado em todo o território do continente. Os Açores com aguaceiros fracos em todas as ilhas. Máxima para Ponta Delgada, 18 graus. Para a Madeira, espera-se pouca nubosidade. Não há previsão de chuva. 22 é máxima para o Funchal.
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0: 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Estamos agora a 24 minutos das 7 horas. Esta é a manhã TSF de quarta-feira. Daqui a pouco vamos olhar a imprensa portuguesa com o jornalista Manuel Acácio. E depois temos o magazine Fila J. Agora, Trópico Paranoia, o Expresso Transatlântico.

0: Roupa ao Sol é uma das novas canções de Sara Correia, aqui com a participação de A Garota Não. Estamos a 17 minutos das 7. Vamos olhar a imprensa desta manhã. Manuela Cássio.
1: Hoje começo por destacar a manchete do Negócios com uma informação que pode ser importante para quem está a pensar em comprar casa. O Banco de Portugal reduz a taxa de esforço máxima no crédito da casa para 45%. Uma redução de 50% para 45%. Este novo teto está a ser comunicado pelo supervisor aos bancos. A garantia do Estado de apoio aos jovens está na origem desta alteração. A escolha dos jogadores da Seleção Nacional, que vão ao Mundial de Futebol, é um dos temas do dia. O Jornal de Notícias fala de uma seleção global à conquista do mundo. Martínez fez a lista menos portuguesa de todos os mundiais. Nunca houve tão poucos jogadores a atuar em Portugal entre os escolhidos. O Público escreve que Portugal vai ao Mundial com Gonçalo Guedes e sem surpresas. O Correio da Manhã realça que Martínez convoca 4 guarda-redes e 5 laterais. A mala de Martínez leva 27 contra o jogo, salientando que a lista de convocados deixa Ricardo Horta de fora. A Bola mostra na primeira página quem são os eleitos de Roberto Martínez. São os nossos 27, conclui o Record. Volta a pegar no jogo, que passou um dia com Farioli. O jornal acompanhou o treinador campeão numa longa jornada de trabalho e conta-nos tudo. O Record faz manchete com o ataque a Anderson. Já há contactos do Sporting pelo dinamarquês do Aken. O trinco de 27 anos pode chegar por 7 milhões de euros. O Diário de Notícias também nos fala de futebol e escreve que vitória de Setúbal decide futuro com a Assembleia Polémica. A Assembleia Geral de sexta-feira vai escolher entre duas propostas, mas a direção ainda não as deu a conhecer aos sócios. Uma vem de um grupo internacional que promete um novo estádio e o regresso do Vitória de Setúbal à Primeira Liga. A outra vem de um patrocinador que deixou o futebol nas mãos do clube, mas quer ficar com os terrenos. Por falar em terrenos, respeito à manchete do Público, que anuncia que o Estado paga até 1.500 euros por hectare para limpar a floresta nos 22 municípios que foram afetados pela tempestade de Cristina. Os proprietários recebem o dinheiro entregando uma fotografia do terreno limpo. O Negócio dá conta de um outro tipo de apoios. Devolver TV, frigorífico ou ar-condicionado velhos vai dar desconto na compra de novos. A partir de 1 de dezembro, a entrega de eletrodomésticos antigos vale 20 a 35 euros. O Jornal de Notícias denuncia a lentidão da justiça portuguesa e destaca o caso concreto da sentença sobre desvio de 10 milhões que está congelada há 2 anos em tribunal. O julgamento de uma alegada fraude com fundos comunitários, envolvendo a já extinta Associação Industrial do Minho, aguarda desfecho. O processo está na comarca de Braga, tem 122 arguídos e nem todos os juízes do coletivo estão em regime de exclusividade. Esta semana, a revista Sábado fala da Esquadra dos Horrores e revela todos os depoimentos das vítimas que sofreram horas de sadismo e crueldade na Esquadra do Rato, em Lisboa. O Correio da Manhã conta-nos a história da dirigente do Chega que faz chorar a filha com cebola. O objetivo era entregar a criança ao pai a chorar como se estivesse triste por deixar a mãe. A criança teve de assistir a rituais a pedir a morte da madrasta, mas o Tribunal da Relação de Évora decidiu agora revogar a decisão que inibia a mãe de responsabilidades parentais. O Correio da Manhã diz que não identifica quem é esta dirigente nacional do Chega para proteger a criança. Mesmo a terminar a viagem pelos jornais do dia, volto a falar da seleção. O cartoon da Bola, assinado por Luís Afonso, esteve atento às palavras de Roberto Martínez. O Barbie Cabelo mostra-nos o cliente habitual da barbearia, de jornal na mão, a ler que o selecionador nacional diz que a gestão de Ronaldo no Mundial será feita com muita naturalidade. De sorriso irónico, o Barba comenta: pois é, quando Ronaldo quiser jogar, muito naturalmente joga.
0: Está feita esta revista de imprensa numa primeira edição, aqui com Manuela Cássio. Voltamos à revista de imprensa comentada a seguir às 9:30 da manhã. O convidado desta quarta-feira é o mágico Hélder Guimarães.
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0: A seguir vamos ao Magazine Fila J. Ainda abrimos a janela para o mundo antes das 7 da manhã. Agora um breve olhar pelo trânsito, até porque esta hora não há grandes problemas, apenas maior demora no final da A2, já na descida para a Baixa da Almada. Vai encontrar a fila até à Praça da Portagem da Ponte 25 de Abril. O IC19 tem trânsito intenso entre Queluz e Amadora, mas por enquanto ainda sem grandes paragens. No Porto, a esta hora, circula-se sem dificuldades em todas as ligações.
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0: Estamos a 12 minutos das 7. Bom dia.
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0: Hoje, no Fila J, por todos nós, é uma ópera em estreia absoluta com o teatro aberto para marcar os 50 anos do 25 de Abril. José Carlos Barreto.
5: Tudo parte do livro Os Memoráveis, de Lídia Jorge, por onde passa o 25 de Abril e os que o fizeram, e tudo o que é agora relembrável, se é que a palavra existe. É agora uma ópera que também sai daquela foto dos Memoráveis, por onde Lídia Jorge começou a escrever este livro. Tem libreto de João Lourenço e Vera Sampaio de Lemos, com música do compositor Eurico Carrapatoso. Vera Sampaio de Lemos fala de onde tudo parte para esta ópera e essa tarefa árdua de fazer de um livro uma ópera.
6: É um livro que por acaso foi lançado no Teatro Aberto em 2014, e nós conhecemos também muito bem a Lídia Jorge, convivemos com ela no teatro, porque ela é uma assídua espectadora. Portanto, quando lhe apresentámos esta ideia também a ela, de transformar este livro dela numa ópera, evidentemente que ela ficou muito contente e também muito, muito expectante o que é que sairia daqui.
5: E o que sai é, por nós todos, uma ópera em coprodução com o novo grupo Teatro Aberto, com a Oparte e o Teatro Nacional São Carlos e com a parceria institucional da Comissão Comemorativa dos 50 anos do 25 de Abril e também da Gulbenkian. Para estas memórias do 25 de Abril e sobre o que podem relembrar os que não viveram o momento.
6: Um olhar de jovens sobre um tempo que não viveram. Portanto, é um livro que tem várias camadas, porque vai ao tempo do 25 de Abril, vai falar com os memoráveis, vai dar voz aos memoráveis que fizeram o 25 de Abril, mas não só naquilo que aconteceu naquele dia e que eles guardam até hoje, mas também como é que eles veem todo o tempo que depois se seguiu. Portanto, no fundo, um dia marcado por uma grande euforia de mudança e também de risco e coragem de fazer aquela mudança como eles a fizeram, mas depois também o ressentimento, a resistência e até a solidão, pronto, que vieram nos anos seguintes.
5: Uma ópera com vozes solistas e um coro, que como nos coros gregos é o povo que vai pontuando a ópera, um olhar sobre a Revolução, mas também o que se seguiu em luz e sombra. Nem tudo brilha, sublinha Vera Sampaio de Lemos.
6: Porque, no fundo, ambas as coisas estão presentes, não é? Nestas várias camadas de tempo que se sobrepõem, também as várias emoções e os vários pensamentos das várias pessoas vão estando presentes. Portanto, eu diria mais que aparece o 25 de Abril, aparece a nossa história, aparece mais como um prisma, não é? Com as suas várias facetas de claro e de escuro, de esperança e de mágoa, de exaltação e de ressentimento. Portanto, acho que todas essas emoções estarão presentes no espetáculo.
5: Uma nova personagem entra também nesta ópera, o Anjo, uma mulher que Lídia Jorge refere apenas no livro, que conversa agora com a personagem principal, uma repórter que vem falar com quem fez o 25 de Abril, os memoráveis e também, em paralelo, a sua própria vida pessoal e familiar, desta repórter Ana Maria Machado.
0: A ópera Por Todos Nós celebra os 50 anos do 25 de Abril e os 50 anos do Teatro Aberto. Estreia esta noite no Teatro Aberto em Lisboa. O Fila J com José Carlos Barreto. Às 7 da manhã atualizamos toda a informação numa edição de Nuno Domingos. Até lá recordamos Joe Cocker, que faria hoje 82 anos.

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0: Muito bom dia, são 6h58, menos uma hora nos Açores. Está no ar amanhã TSF de quarta-feira.
1: Os europeus entenderam-se na última noite sobre o pacto comercial com os Estados Unidos que vai alterar o regime tarifário nas importações e exportações entre os dois blocos. Vamos tentar perceber em que ponto está essa negociação e sublinhando que ainda falta que os Estados Unidos aceitem a versão europeia deste pacto. Devem chegar a qualquer momento, se é que já não chegaram, os mais de 400 ativistas humanitários a favor da Palestina. São ativistas que foram interceptados, capturados por Israel ao largo de Chipre. Entre os ativistas capturados há dois médicos portugueses que poderão ser entregues aos cuidados do cônsul de Portugal em Tel Aviv. As famílias destes ativistas já pediram uma reunião com

0: Presidente da República. Neste jornal vamos conhecer um estudo que confirma um impacto positivo de espetáculos musicais em salas fechadas ou ao ar livre nas comunidades locais onde esses espetáculos acontecem.
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2: Vem aí calor para hoje, subida acentuada da temperatura máxima, com céu pouco nublado ou limpo em todo o continente, vento em geral fraco, nevoeiro matinal em alguns locais. Esperam-se para hoje máximas que vão chegar aos 33 graus em Beja e Évora, 33 é também a máxima para Santarém, 31 Lisboa, 32 Setúbal, máxima de 28 graus para Faro, 30 para Leiria, 28 para Coimbra, 23 para o Porto e 29 graus de máxima para Braga. Nos Açores, tempo mais ameno, com possibilidade de aguaceiros em todas as ilhas, máxima para Ponta Delgada 18 graus. Para a Madeira, pouca nubosidade, não há previsão de chuva, 22 graus de máxima para o Funchal. Agora o Jornal das 7 na manhã TSF, Nuno Domingos.
0: A equipa conjunta da Comissão Europeia, do Conselho Europeu e do Parlamento chegou esta madrugada a acordo para concluir o pacto comercial com os Estados Unidos, que inclui a nova tabela de taxas aduaneiras, um pacto que elimina os direitos aduaneiros sobre a maioria dos produtos industriais norte-americanos importados pela Europa e que aumenta para um máximo de 15% os direitos aduaneiros pagos pelos Estados Unidos quando comprarem na Europa. O Comissário Europeu do Comércio, Maros Sefcovic, anunciou durante a madrugada que o acordo interno foi alcançado depois de uma noite intensa de 5 horas de negociações.
3: Foi uma noite intensa. Passámos mais de 5 horas em negociações, mas tenho o prazer de dizer que o nosso terceiro diálogo sobre os dois regulamentos tarifários que implementam a Declaração Conjunta União Europeia-Estados Unidos da América terminou com um resultado positivo. Em primeiro lugar, a União Europeia demonstrou mais uma vez que somos um parceiro comercial confiável que honra os seus compromissos. Este resultado respeita integralmente a Declaração Conjunta União Europeia-Estados Unidos da América. Em segundo lugar, acordámos nos instrumentos necessários para garantir que a Declaração Conjunta seja implementada fielmente por ambas as partes.
0: Falta agora o mais complicado, que é perceber se os americanos aceitam o acordo.
3: Este foi um esforço coletivo. Obtivemos um resultado sólido com um impacto significativo. Para mim, sempre se tratou de empresas e empregos da União Europeia interligados a um comércio transatlântico sem precedentes. Uma vez formalmente aprovado pelo Parlamento e pelo Conselho, este resultado reforçará a estabilidade do comércio entre a União Europeia e os Estados Unidos da América, abrindo ainda mais as portas para uma cooperação construtiva em muitas questões de importância estratégica. Informarei agora os meus homólogos americanos sobre este resultado, reiterando a importância da plena implementação da Declaração Conjunta por ambas as partes. Confio que isto seja do nosso interesse comum e reflita as nossas ambições partilhadas.
0: Maros Sefcovic, o Comissário Europeu do Comércio. As negociações foram concluídas 2 semanas depois de Donald Trump ter ameaçado impor taxas aduaneiras de 25% sobre os automóveis produzidos na União Europeia e exportados para os Estados Unidos, caso os europeus não implementassem um acordo até 4 de julho, o dia da comemoração dos 250 anos da fundação dos Estados Unidos. O pacto comercial foi selado por Trump e pela Presidente da Comissão Europeia, Ursula von der Leyen, em Turnberg, Derry no ano passado, no verão, na Escócia, e foi considerado desequilibrado pelos eurodeputados. Vladimir Putin chegou ontem à China e já esteve reunido com Xi Jinping em Pequim. Este encontro acontece poucos dias depois da visita de Donald Trump à China. Inês Duarte Coelho.
4: À mesa das negociações, Xi Jinping apelou a um cessar-fogo urgente e duradouro no Médio Oriente. Já Vladimir Putin destacou o papel dos dois países na construção da estabilidade global e lembrou que Moscovo continua a ser um fornecedor seguro de energia numa altura em que a guerra no Médio Oriente ameaça aprofundar a crise energética. Da mesma reunião saíram promessas de cooperação e confiança entre os dois países. Putin chegou a Pequim esta madrugada, foi recebido pelo ministro dos Negócios Estrangeiros da China e depois seguiu para o Grande Salão do Povo para o primeiro encontro bilateral com Xi Jinping. Putin já visitou o país 25 vezes. Desta vez chegou acompanhado por uma grande delegação de políticos e empresários. Vão ser assinados 40 acordos nas áreas da economia, turismo e educação. Além do conflito no Médio Oriente e na Ucrânia, Putin deverá retomar as negociações sobre o gasoduto Força da Sibéria 2, que liga os dois países. Desde a guerra na Ucrânia, que as exportações de gás russo para a Europa foram praticamente suspensas, Moscovo tem agora uma oportunidade de recuperar receitas com a crise energética que afeta ao Oriente.
0: Neste Duarte Coelho, e em síntese, algumas das matérias que estão em cima da mesa dos dois líderes, chinês e russo, neste encontro em Pequim. As autoridades militares israelitas estão a transportar para Israel 430 ativistas capturados em águas internacionais, a bordo de mais de 50 embarcações, quando navegavam rumo à faixa de Gaza. As embarcações integravam mais uma das chamadas flotilhas da liberdade, que largou da Turquia, de Marmaris, na semana passada, com o objetivo de romper o bloqueio israelita ao território palestiniano. Segundo o Ministério dos Negócios Estrangeiros de Israel, todos os 430 ativistas foram transferidos para embarcações das Forças de Defesa de Israel. O governo israelita informa que serão colocados em contacto com os respectivos representantes consulares logo que cheguem a território israelita, algo que até já poderá ter acontecido. O porta-voz da diplomacia de Israel acusa estes ativistas de integrarem mais uma manobra de relações públicas do Hamas. O primeiro-ministro Benjamin Netanyahu chegou mesmo a dizer ontem que esta flotilha é um esquema malicioso projetado para romper o bloqueio imposto por Israel aos terroristas do Hamas em Gaza. Os Estados Unidos sancionaram no dia de ontem 4 pessoas associadas à flotilha Global Sumud, é assim que se chama esta iniciativa, acusou estes 4 elementos de serem pró-terroristas. Entre os cidadãos capturados estão pelo menos 4 norte-americanos, 9 indonésios, incluindo 2 jornalistas, 2 médicos portugueses e 15 cidadãos irlandeses, entre as quais a médica Margaret Connolly, irmã da presidente do país, Catherine Connolly. Espanha e Turquia estão entre os países que já condenaram esta ação de Israel. O Ministério Português dos Negócios Estrangeiros tem estado a acompanhar esta situação e chamou mesmo ao Ministério o embaixador de Israel em Portugal. Os familiares dos médicos detidos na flotilha rumo a Gaza poderão ser ouvidos por António José Seguro, Presidente da República, já hoje ou nos próximos dias. Francisca Bartilotti, a irmã de um dos portugueses capturados por Israel, confirmou ontem à noite na TSF que já recebeu uma resposta da Presidência da República e a audiência pode estar para breve.
5: Contactamos o gabinete do Presidente da República para agendar uma audiência e já nos responderam que tentarão agendar essa audiência para os próximos dias. Mantemos a pressão, não é? Reiterar a ilegalidade desta situação e a responsabilidade do Estado português de garantir a segurança física e psicológica destes cidadãos.
0: A médica Beatriz Bartilotti e o médico Gustavo Dias foram presumivelmente capturados por soldados israelitas em águas internacionais ao largo de Chipre na segunda-feira. A bordo da embarcação Tenaz, uma das 50, esta vaga de ativistas que tentou furar o bloqueio israelita a Gaza. Ontem à noite, Francisca Bartilotti, irmã de Beatriz, resumiu as informações que receberam até agora sobre o estado dos portugueses detidos. Estão ainda a caminho do porto, ou estavam ontem ainda a caminho do porto israelita de Ashdod. As informações sobre se estão ou não ainda a caminho, ou se já estão no porto, são, nesta altura, contraditórias.
5: O que sabemos é que, em princípio, eles estarão a ser transportados para o porto israelita de Ashdod, onde, depois dos procedimentos, serão ou repatriados ou detidos. Pronto, mas não temos nenhuma confirmação oficial, nem tivemos contacto com eles, nem sabemos como é que estão, nem como estão a ser tratados, nem exatamente onde estão neste momento ou a que distância estão do Porto Israelita.
0: São dados de ontem à noite de Francisca Bartilotti, irmã de uma das portuguesas detidas no caso de mais uma flotilha de liberdade interceptada pelos navios de guerra de Israel. Os familiares dos médicos detidos nesta flotilha querem manter a pressão sobre o Estado português para ajudar no regresso com segurança destes ativistas. Hoje é dia de greve na agência de notícias Lusa. Os trabalhadores contestam os novos estatutos da agência, que vão ser discutidos hoje no Parlamento. Em declarações à TSF, a jornalista e delegada sindical Irina Mel diz que está em causa a independência editorial da agência de informação.
6: Continuamos em luta contra os estatutos da Lusa, que foram impostos pelo atual governo. Após a Lusa ser 100% do Estado, houve uma alteração dos estatutos da empresa e há vários artigos dos estatutos que consideramos que favorecem uma ingerência externa na Lusa, nomeadamente uma ingerência política. E para os trabalhadores da Lusa é essencial que a Lusa, sendo uma empresa que faz jornalismo, seja independente de qualquer poder externo, desde logo político, e que isso esteja previsto nos estatutos, que haja mecanismos de proteção face a ingerências externas, e não é isso que os estatutos fazem, até agravam os riscos de ingerência política, e nós queremos salvaguardar a independência jornalística e que continuamos a informar com liberdade, rigor, cumprindo os princípios do jornalismo.
0: Irina Mel é uma das delegadas sindicais dos jornalistas na agência Lusa. Espera que esta greve seja bastante participada, ao ponto de levar a direção da informação a fechar a linha de notícias, o que de resto está nesta altura a acontecer. Uma vista de olhos rápida aqui pela linha de notícias e não há, de facto, nenhuma notícia publicada pela Lusa nas últimas horas. Os concertos de Pedro Abrunhosa em 2025 geraram um impacto económico nas cidades onde aconteceram de 25 milhões de euros. É a primeira vez que em Portugal é feito um estudo sobre o impacto dos espetáculos de música ao vivo na atividade económica das comunidades onde eles se realizam. Os resultados do estudo vão ser hoje conhecidos em detalhe. Foi o próprio Pedro Brunhosa quem pediu este estudo, realizado pelo Instituto Português de Administração de Marketing. Uma das investigadoras explica que foi feita uma divisão entre recintos fechados e recintos ao ar livre. Ana Ramires diz que os espectadores de espetáculos em recintos fechados são aqueles que mais gastam dinheiro.
7: A estimativa que conseguimos obter para os concertos em recinto fechado foi de aproximadamente 5 milhões de euros, com uma estimativa média por espectador de 55 euros, portanto, despesas que foram efetuadas na cidade onde decorreu o concerto. Estes são os valores em termos de estimativa de despesas médias por espectador mais elevadas, mas nos concertos ao ar livre, também porque o total de espectadores aqui estimado foi superior, 435 mil espectadores, a estimativa do impacto económico é de 20 milhões de euros aproximadamente.
0: A investigadora diz que a maioria dos 933 inquiridos que participaram neste estudo não residem nas cidades onde se realizaram os concertos. Ana Ramires diz que são estes quem gasta mais dinheiro.
7: Quem gasta mais nestes concertos são os não residentes, são os que se deslocam para a cidade. E para estes nós consideramos vários tipos de despesas. A despesa com alimentação, com transporte, com compras e com atividades culturais e de lazer. Mas, por exemplo, nos concertos em recinto fechado, porque são duas tipologias distintas, são os não residentes que gastam mais. A despesa média, por exemplo, em alimentação é aproximadamente 26 euros. Em transporte, aproximadamente 29 euros. Em alojamento, 77 euros, ficando, pernoitando em média 1.5 noites. Em compras, 42 euros aproximadamente. Em atividades culturais, 29 euros.
0: O estudo aponta que os municípios devem investir em parcerias com setores como a hotelaria e a restauração para aumentar ainda mais o impacto na economia destes espetáculos de música ao vivo.
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9: A seguir temos a página de economia, as contas que contam e o negócios e empresas. Para já vamos olhar o trânsito já com fila na A5, a partir de Porto Salvo até Linda a Velha. O IC19 está demorado entre o Cacém e a Amadora e na A2 para a Ponte 25 de Abril. Já temos fila desde Corroios até à Praça da Portagem. Para já tudo calmo nas principais ligações ao Porto.
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9: Vamos às contas que contam. A economia simplificada com o jurista e gestor Nuno Correia da Silva. Hoje vem falar-nos sobre o impacto negativo para o turismo que as filas nos aeroportos estão a provocar.
12: No mês passado, a 10 de abril, entrou em vigor o Sistema Europeu de Controlo de Entradas e Saídas de Cidadãos Extracomunitários, o designado EES. Está a ser uma transição caótica e vai apresentar uma fatura muito pesada para o turismo em Portugal. O propósito era modernizar o controle das fronteiras externas do espaço Schengen, substituindo o carimbo manual nos passaportes por um registro digital de entradas e saídas, com base na recolha e tratamento de dados biométricos. Mas o sistema não funciona. E a aplicação em Portugal evidenciou graves constrangimentos operacionais nos principais aeroportos. Formam-se filas de espera de várias horas, provocando a perda de voos dos passageiros com voos de ligação. A situação atingiu um nível crítico, que obrigou a PSP a suspender temporariamente a recolha de dados biométricos nas partidas dos aeroportos de Lisboa, Porto e Faro. Por toda a Europa se registaram constrangimentos, mas Portugal, infelizmente, é o pior exemplo. Várias razões concorrem para isso. Aeroportos já muito congestionados, forte afluência de turistas britânicos, que são considerados extracomunitários após o Brexit, a falta de espaço físico para novos controlos e a falta de efetivos da PSP. O impacto na imagem de Portugal é muito violento. Quem procura Portugal para férias e fica retido 4 horas no aeroporto não pode transmitir uma boa imagem do país. É especialmente grave para os turistas britânicos. Em 2025, Portugal recebeu 2,5 milhões de turistas britânicos. O Reino Unido é a principal fonte de turistas para Portugal. Representaram cerca de 13% do total de hóspedes estrangeiros e cerca de 18% das dormidas de turistas não residentes. Não vale a pena o Turismo de Portugal gastar mais de 500 milhões de euros por ano a promover a marca Portugal para depois as pessoas serem humilhadas nos aeroportos. A imagem das filas intermináveis de pessoas que só pretendiam ter umas férias calmas é confrangedora. Mas é o paradigma dos tempos atuais. Uma Europa quer regular tudo e acaba por criar um espartilho que captura a economia. A burocracia é um forte sinal de atraso. E, infelizmente, a Europa está cada vez mais burocrata.
2: Das contas que contam, vamos já seguir para o Negócios e Empresas. Hoje falamos do BPI. Ana Maria Ramos.
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13: O BPI quer equilíbrio entre oferta e procura de habitação. O banco terminou o primeiro trimestre com 1.300 milhões de euros em créditos à habitação com garantia pública, o que na prática significou um total de 6.600 contratos. Mas o presidente do banco, João Pedro Oliveira e Costa, considera que até face ao PTRR é tempo de execução para responder ao mercado.
14: Eu não tenho a certeza se o caminho das 700 mil casas, que eu não sei onde é que elas estão, como é que isso é possível de transpor para o mercado, porque eu não sei quanto é que custa, sinceramente, se é mais caro eu pegar em casas em zonas menos boas e o custo que tem da sua renovação para aquilo que é hoje em dia a tecnologia de construção e o conforto e a parte energética de estar a pôr pessoas dentro de casas velhas sem condições absolutamente nenhumas, não sei se isso é a solução. Eu penso que a solução é a industrialização de construção e um plano de construção anunciado, tal e qual como foi anunciado. E no meu ponto de vista, bem, este novo PTRR, que na prática pode-se falar que é um conjunto de medidas que algumas já existiam, estão arrumadas e eu agora penso que é passemos à execução. Passemos à execução. Nós não podemos ter sistematicamente um país adiado.
13: O banco lançou formação em inteligência artificial para 4.500 colaboradores, além de mecenas da Escola 42, para impulsionar formação em tecnologia e promete continuar a apostar em ferramentas digitais e em novos talentos.
14: Nós estamos num processo de investimento em novas tecnologias, nomeadamente no que diz respeito à inteligência artificial, à adoção de ferramentas mais avançadas que possam proporcionar um melhor serviço aos nossos clientes e, por isso, todo este processo não pode esperar. Neste momento, o banco cresce sistematicamente há vários anos consecutivos e, para fazer face a esse mesmo crescimento, precisamos de pessoas para nos ajudar a continuarmos a oferecer um serviço de proximidade, um serviço de qualidade e podemos ter a ambição de continuarmos a crescer. E por isso nós estamos muito focados em continuarmos a proporcionar oportunidades aos jovens para virem para o BPI fazer a sua vida profissional.
13: O crescimento da atividade anda de mãos dadas com o desenvolvimento económico do país, mas apesar de rever em baixa projeções para 1,8% do PIB e uma inflação de 2,9%, acredita que vai cumprir o plano estratégico que traçou.
14: Entendemos que estamos a cumprir aquilo que era o plano estratégico que tínhamos, ou seja, os resultados que nós programávamos para 2026, acreditamos que os vamos cumprir na mesma. Claro que a envolvente é mais difícil, é mais desafiante. Temos duas guerras importantes, muito próximas mesmo geograficamente, e todos os impactos que têm na confiança dos investidores e em todo o que nós temos vindo a assistir em termos da evolução das taxas de juros e da inflação. Estamos na parte final do desembolso, cerca de 10 mil milhões de euros que ainda não chegaram à economia do plano de recuperação e resiliência, o famoso PRR. Se nada acontecer em contrário a uma subida da inflação de forma estrutural e não só apenas conjuntural.
13: O lucro do BPI recuou 2% no primeiro trimestre para os 133 milhões de euros.
2: Ana Maria Ramos com Negócios e Empresas desta quarta-feira.
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2: Às 7h30 voltamos a olhar os temas que marcam amanhã, depois vai para o ar a página de desporto. As temperaturas hoje vão subir. Nesta altura registam-se 16 graus em Lisboa, 21 em Faro, 13 no Porto, 15 graus em Ponta Delgada e 18 no Funchal, mas a barreira dos 30 graus vai ser ultrapassada em grande parte do território do continente, sobretudo no centro e sul. E hoje, Cher faz 80 anos.

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0: dia, são 7:30 da manhã, 6:30 nos Açores. Vamos olhar os temas que marcam a atualidade nesta manhã TSF de quarta-feira. O Leonor Ferreira, começas com a mensagem da Presidente da União Europeia a saudar o acordo alcançado pelos eurodeputados para se avançar com o pacto comercial com os Estados Unidos.
1: Numa mensagem nas redes sociais, Ursula von der Leyen escreve que o acordo vai permitir que em breve será cumprido o pacto União Europeia-Estados Unidos. Apela, por isso, aos legisladores que finalizem o processo para garantir um comércio transatlântico estável, previsível, equilibrado e mutuamente benéfico. Os legisladores da União Europeia e os eurodeputados chegaram esta madrugada a um acordo para fechar o pacto comercial com os Estados Unidos. Este pacto eliminava inicialmente os direitos aduaneiros sobre a maioria dos produtos industriais norte-americanos importados para a Europa e aumentava os direitos aduaneiros dos Estados Unidos sobre os produtos do bloco europeu para um máximo de 15%. O pacto foi selado por Trump e pela Presidente da Comissão Europeia em Turnberry, na Escócia, no verão passado. Na altura foi considerado desequilibrado por Bruxelas. Falta agora saber os detalhes deste acordo alcançado esta madrugada. Vladimir Putin e Xi Jinping estão reunidos, ou estiveram reunidos, no Grande Salão do Povo em Pequim. Nesta altura, na capital chinesa, está a decorrer a cerimónia de assinatura dos protocolos de cooperação e confiança entre os dois países. Estão a assinar cerca de 40 acordos de cooperação nas áreas de economia, turismo e educação. Antes, Vladimir Putin e Xi Jinping estiveram, como disse, reunidos no Grande Salão de Pequim, o Grande Salão do Povo. O presidente russo destacou, nessa altura, o papel dos dois países na construção da estabilidade global e lembrou que Moscovo continua a ser um fornecedor seguro de energia numa altura em que a guerra no Médio Oriente ameaça aprofundar a crise energética. O presidente chinês apelou, aliás, ao fim urgente da crise e da guerra no Médio Oriente. A partir de 1 de dezembro, devolver frigoríficos, arcas congeladoras, televisões ou aparelhos de ar-condicionado velhos pode valer um desconto que varia entre os 20 e os 35 euros na hora de comprar novos. De acordo com o Negócios, a ideia é incentivar a reciclagem de equipamentos elétricos e eletrónicos. A portaria já foi publicada em Diário da República e estabelece que o desconto é aplicável na compra de um novo equipamento da mesma categoria. Os 430 ativistas da flotilha Sumud foram transferidos para navios israelitas, estão a ser levados para Israel, onde poderão encontrar-se então com os representantes consulares. É uma informação avançada por um porta-voz do Ministério Israelita dos Negócios Estrangeiros. A frota de ajuda humanitária era composta por 50 embarcações. Nela seguiam dois portugueses, dois médicos, Gonçalo Dias e Beatriz Bartilotti. A irmã desta médica, Francisca Bartilotti, confirmava ontem à TSF que os ativistas estavam a ser transportados para Israel.
2: Em princípio, eles estarão a ser transportados para o porto israelita de Ashdod, onde, depois dos procedimentos, serão ou repatriados ou detidos.
1: As famílias dos dois ativistas pediram, entretanto, uma audiência ao Presidente da República, que deverá realizar-se em breve. Os concertos de Pedro Abrunhosa em 2025 geraram um impacto económico nos locais onde se realizaram, de cerca de 25 milhões de euros. São contas avaliadas num estudo que mede o impacto económico da música nas economias locais. Para isso foi feito um inquérito a 933 espectadores de concertos em recintos fechados e também ao ar livre, para medir quanto gastaram e, a partir daí, estimar o impacto da despesa na economia da localidade. Ana Ramírez, investigadora do Instituto Português de Administração de Marketing, adianta a primeira conclusão.
3: A estimativa que conseguimos obter para os concertos em recinto fechado foi de aproximadamente 5 milhões de euros, com uma estimativa média por espectador de 55 euros, portanto, despesas que foram efetuadas na cidade onde decorreu o concerto.
1: Este é um assunto que estamos a desenvolver e vamos desenvolver no Jornal das 8 da manhã, com mais contas para medir o impacto da música nas economias locais.
0: Vem e calor a partir desta quarta-feira. Esperam-se para hoje máximas de 33 graus para Beja, Évora e Santarém. A máxima para Lisboa é de 31 graus, 32 para Setúbal, 28 para Faro, 30 para Leiria, máxima de 23 graus para o Porto, 29 para Braga e 27 para Bragança. Dia de céu pouco nublado, vento fraco em todo o continente. Os Açores com mais nuvens e possibilidade de aguaceiros fracos em todas as ilhas. Máxima para para Ponta Delgada 18 graus. Para a Madeira, céu pouco nublado. A máxima no Funchal é de 22 graus.
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0: Já vamos à página de desporto. Para já olhamos o trânsito numa altura em que já há fila na A2 para a Ponte 25 de Abril, a partir da zona de Corroios até à Praça da Portagem. O IC19 está cheio entre o Cacém e a Amadora. Fila também entre o Estado Maior da Força Aérea e Pina-Manique. Vai encontrar demora também se vem da linha de Cascais e vai utilizar a A5. A fila começa na zona de Porto Salvo, vai até Linda a Velha e há demora também entre o viaduto Duarte Pacheco e as Amoreiras. Lentidão também na calçada de Carris em direção ao Campo Grande, fila até à zona do Lumiar e na segunda circular no sentido Aeroporto Benfica, na zona da Encarnação. Quanto ao Porto, nesta altura já se para na A1 para a VCI, fila a partir de Santo Ovídio até à saída para a Avenida da Boa Vista, já afeta a ligação de Valadares na A44, a via de cintura interna em direção à Rábida tem paragens entre Bonjoia e a saída para a A3.
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0: Estamos a 22 minutos das 8 horas da manhã, vamos ao desporto. Rita da Silva Vieira, começas com a entrevista a João Loureiro.
7: Uma entrevista à TSF, João Loureiro garante que não contribuiu para a situação atual do Boa Vista. O antigo presidente lamenta o momento que o clube e a SAD estão a atravessar, mas em que há processos de insolvência envolvidos. Ainda assim, João Loureiro não assume qualquer responsabilidade sobre o estado do clube, antes pelo contrário.
8: Quando eu saí do Boa Vista, portanto faz agora sensivelmente 8 anos, tinha de facto um orçamento muito limitado para que conseguisse, ao fim e ao cabo, pagar aquilo que eram as suas obrigações correntes e ainda ir recuperando um passivo, e pagou na altura, grosso modo, 5 milhões de euros de passivo antigo, e foi sempre cumprindo com o presente. Deixei na altura o clube organizado, disciplinado, com a casa arrumada. E lamento tudo o que se passou a seguir à minha saída, que evidentemente sou alheio.
7: Sim. Sem falar em nomes, João Loureiro identifica o que está errado dentro e à volta do clube.
8: Tá. Foram 8 anos de muitos erros, de alguma incompetência, na minha opinião, de muita divisão, o que lamento e que ainda subsiste hoje. O Boa Vista está demasiado dividido numa altura em que está a sofrer muito. E acho que isso não é nada benéfico, e para isso eu nunca contribuí, nem irei contribuir.
9: O sucessor de João Loureiro.
7: Entrevista de João Loureiro ao jornalista Tiago Barquinha Gonçalves. João Loureiro foi presidente do clube em dois momentos, entre 97 e 2007, e depois de 2012 a 2018 foi também o responsável por criar a SAD do Boa Vista no início da época do título nacional em 2000-2001. Esta entrevista à TSF faz parte de uma reportagem, a Pantera Campeã em Vias de Extinção, Boa Vista Luta para Resistir, da autoria de Tiago Barquinha Gonçalves.
9: Aí está a final do jogo. O Boa Vista é campeão nacional, época 2000-2001.
10: O meu primo tinha começado no início do campeonato. O meu primo disse: nem que eu morra, o Boa Vista vai ser campeão. O meu primo morreu, o Boa Vista foi campeão. Eu fiquei a chorar na bancada, agarrado a uma caixa de cascóis.
8: Recordo-me estar a falar com o Jaime e de dizer isto. Até parece que foi fácil, mas só daqui a uns anos é que vamos perceber a dimensão deste feito.
11: Há 25 anos, o Boa Vista Futebol Clube, treinado por Jaime Pacheco, venceu o Desportivo das Aves por 3-0 no antigo estádio do Bessa e sagrou-se campeão nacional pela primeira e única vez na história.
12: Via tudo preto e branco, xadrez, neste caso xadrez. Foi uma alegria, uma festa, foi enorme.
13: Okay. Nunca mais fui ao balneário, nem à Socapa, não consigo.
11: 11 anos depois de se reerguer, a Pantera caiu com um estrondo na última jornada em Arouca. Foi despromovido da Primeira Liga.
12: Triste, acima de tudo triste. E a realidade agora do Boa Vista estar assim numa situação, talvez até de desaparecer, acho que é mais que terror.
7: Um certo de uma reportagem TSF sobre os últimos 25 anos do Boa Vista. Esta semana fez 25 anos da conquista do título nacional. Uma reportagem com sonoplastia de José António Barbosa e de Joaquim Pedro Rocha, para ser ouvida na antena da TSF depois das 3 da tarde e também em tsf.pt. José Mourinho pode vir a reforçar o Real Madrid a Portugal. A imprensa espanhola diz que Yulman, capitão do Sporting, está na lista principal de alvos do treinador português para o meio-campo do Real Madrid. Yulman deve ser um dos jogadores do Sporting a sair neste mercado de verão. A ida para Madrid pode ser uma opção. Os Leões, que continuam hoje a preparação para o jogo com o Torriense, treinam em Alcochete para preparar a final da Taça de Portugal. Já a equipa Torres Vedras tem hoje a primeira mão do play-off de subida à Liga Portugal, frente ao Casa Pia. O jogo está marcado para as 6 da tarde, com informações nos jornais da TSF. Em Inglaterra, o Norte de Londres está em festa. O Arsenal é campeão nacional 22 anos depois. Os Gunners viram o empate do Manchester City por um igual frente ao Bournemouth garantir à equipa de Victor Gyökeres o título da Premier League. As ruas de Londres encheram-se durante a madrugada. Milhares de adeptos estiveram à volta do Emirates a celebrar a conquista. Os jogadores assistiram ao jogo do City juntos no centro de treinos do clube e hoje de manhã ainda publicavam vídeos nas redes sociais junto ao estádio. Martin Odegaard vai erguer o troféu da Premier League no domingo, em casa do Crystal Palace, na última jornada da Liga Inglesa. E no ténis, dia perfeito para Portugal no Roland Garros, com 4 tenistas portugueses a garantirem a presença na segunda ronda do torneio de Paris. Francisca Jorge venceu ontem, conseguiu passar a primeira ronda de um Grand Slam pela primeira vez na carreira. Junta-se à irmã Matilde Jorge, a Jaime Faria e a Henrique Rocha. Os 4 tenistas voltam hoje ao corte na segunda ronda da qualificação para o Roland Garros. E a fechar no giro, Afonso Eulálio continua hoje a defesa à camisola rosa na 11ª etapa do giro. Os ciclistas vão fazer 195 km entre Porcari e Chivari. O ciclista português tem mais 24 segundos que Jonas Vingegaard, depois de ontem ter feito um contrarrelógio a superar as expectativas.

0: A jornalista Rita da Silva Vieira editou esta primeira página do TSF Desporto. A próxima edição é ao meio-dia e meia. Vamos para o mundo digital. Rui Tocaiana, a Google mostrou o futuro da inteligência artificial.
1: Faz este ano 10 anos que Sundar Pichai, o diretor-geral da Google, anunciou que, a partir daí, a Google ia tornar-se uma empresa AI first, ou seja, com prioridade para a inteligência artificial. Uma década depois, a IA está por toda a parte e ela traça um ritmo vertiginoso por todas as áreas e em muito daquilo que fazemos no dia-a-dia. Ora, essa tendência vai ser ainda maior. Na sede, em Mountain View, na Califórnia, no grande evento do ano, Google I.O., a empresa apresentou novidades. Já está disponível o Gemini 3.0. O motor em que se baseia toda a inteligência artificial da Google, as respostas vão ser mais rápidas e, primeiro na América e depois, eventualmente, no mundo inteiro, a IA vai ter agentes, ou seja, vai ser capaz de ela própria, de forma autónoma, fazer coisas por nós. Por exemplo, encomendar artigos de supermercado, porque na agenda do fim de semana do utilizador está um jantar com amigos e é preciso vinho, salmão fumado e por aí fora. Aqui, a grande dúvida é, com as famosas alucinações da inteligência artificial, o que é que impede o Gemini de gastar uma fortuna nas compras? A Google garante que implementou mecanismos que evitam esses azares. Mas esta é apenas uma pequena parte de 2 horas de apresentação de todas as novidades que a Google está a preparar para os próximos meses. Pelo meio, houve tempo para mostrar novos óculos de realidade virtual, novas formas de verificar se uma imagem ou vídeo foram alterados com inteligência artificial e até novas formas de começar o dia. Mas isso fica para um próximo mundo digital.
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0: Vamos já seguir para a memória de elefante. Manuel Costa Monteiro e Mário Fernando trazem-nos hoje New Speedway Boogie dos Grateful Dead.
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5: Na história da música, há várias coincidências, algumas delas trágicas. Exemplos, o mito Clube dos 27. Artistas que faleceram aos 27 anos, num estudo de Diane Kenny, uma professora de psicologia da Universidade de Sydney, na Austrália, dos músicos analisados, 2,2% morreram aos 56 e apenas 0,8% com 27. Este mito começou, recordo, com a morte de 4 superestrelas do rock: Brian Jones, Janis Joplin, Jimi Hendrix e Jim Morrison. Hoje recordo outro nome, teclista e cofundador dos Grateful Dead, Ron McCain, viciado no consumo de bebidas alcoólicas, faleceu vítima de cirrose hepática. Na canção de hoje, New Speedway Boogie, foi inspirada na morte de um homem negro. Esfaqueado por seguranças num concerto gratuito em 1969, Walter Montfrey. É uma resposta reflexiva sobre a violência nos concertos, o fim do sonho hippie e os perigos da contracultura.

0: E amanhã, Mário, vamos para o quarto episódio desta semana das Memórias.
1: Para amanhã, uma ousadia produzida em duplicado.
2: New Speedway Boogie, os Grateful Dead, esta manhã na Memória de Elefante com Manuel Costa Monteiro e Mário Fernando. Às 8, Nuno Domingos vai utilizar toda a informação nesta manhã TSF de quarta-feira, dia 20 de maio. Assinala-se hoje o Dia Europeu do Mar.

0: governo português uma atitude mais firme e mais veemente na defesa não só dos direitos destes portugueses, mas sobretudo na defesa dos direitos humanos para todos.
1: E com a análise da Brenda Vinck, diretora de Política Nacional da TSF, encerramos aqui este debate que teve como ponto de partida o lamento, a denúncia feita ontem no Parlamento Português pelo jornalista palestiniano Rami Abu Yamuz, de que estamos a assistir a um gazacídio. O mundo vê, assiste e frequentemente fecha os olhos.

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1: São 11h59, menos uma hora, nos Açores.
2: O Presidente da República vai receber os familiares dos dois portugueses que estão detidos em Israel, mais logo às 3 da tarde. Estes portugueses estavam numa embarcação que queria chegar a Gaza e foi interceptada por Israel em águas internacionais. Rui Valério, Patriarca de Lisboa, considera que estamos perante uma vergonha profunda. Um estudo da nova SBE mostra que em 2024, uma em cada 20 crianças pobres não tinha dinheiro para comer. O Ministro das Infraestruturas assume um embaraço para o Governo e pede desculpa pelas filas nos aeroportos. Miguel Pinto Luz não esclarece se o Governo vai suspender o sistema de controlo que está instalado para os passageiros fora do espaço Schengen.
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1: Há momentos, Ponta Delgada 17 graus, Funchal 20, Porto 21 graus, Lisboa 22 e Faro há instantes com 25. Edição do meio-dia, Paulo Dias.
2: Os trabalhadores da Agência Lusa estão hoje em greve e protestam a esta hora junto ao Parlamento, onde os estatutos da Agência de Notícias vão ser discutidos. Os trabalhadores da Lusa receiam perder a independência editorial e é essa a mensagem que estão a deixar a esta hora junto à Assembleia da República. É lá que está nesta altura o repórter da TSF Leonardo Alexandre. Tentamos ouvir em direto neste momento o repórter da TSF que acompanha este protesto dos trabalhadores da Agência Lusa. Leonardo, não sei se consegues escutar-me nesta altura.
4: Consigo perfeitamente, e nesta altura está a discursar uma das representantes do Sindicato dos Jornalistas, desde logo um dos sindicatos com maior representação na área, e é aquele que mais trabalho fez para que esta manifestação se organizasse.

0: Estava previsto que começasse há cerca de 30 minutos, mas ainda se fazem alguns preparativos. Estamos junto à escadaria da Assembleia da República, está aqui um pequeno perímetro de segurança, com alguns polícias, cerca de 5, a controlar a manifestação. Só agora é que deram ordem para as pessoas irem para a frente da Assembleia. Estão aqui mais de 50 pessoas, não só jornalistas da Lusa, também outros jornalistas e outros meios de comunicação que se juntaram para apoiar esta causa e alguns a fazerem também a cobertura desta greve. Há um cartaz grande com o símbolo da agência de notícias e que diz: destruir a Lusa é destruir a democracia. Há também direito à música, nesta altura não se consegue ouvir, mas há 2 minutos ouvia-se Sérgio Godinho, outros cartazes que dizem também garantir a independência da agência por uma Lusa isenta e livre. Nesta altura comigo tenho Pedro Sousa Pereira, da Comissão de Trabalhadores da Agência Lusa. Pergunto-lhe, numa altura em que vários projetos de lei e resoluções de alteração aos estatutos da Lusa estão a ser discutidos e também a isto só uma mudança da sede da Lusa em Lisboa para o campus da RTP, pergunto como é que os trabalhadores da Lusa se sentem?
1: Muito preocupados, porque este é o momento, provavelmente o momento mais grave que se vive na agência Lusa, desde sempre. O Estado detém 100% da agência Lusa, tal como detém 100% da RTP, mas o governo não é o Estado. E o Estado, ou melhor, o governo fez aprovar estatutos que põem em causa de forma muito perigosa a independência do jornalismo e a missão que nós exercemos, ainda para mais como jornalistas de uma agência de notícias, a única do país e que presta serviço público. Ao fazerem um órgão de supervisão constituído por políticos, quem é que nos protege dos políticos? Por outro lado, todas estas questões vão contra a regulamentação europeia, o que faz desta questão não apenas uma questão empresarial, mas sim uma questão nacional e, com toda a certeza, uma questão europeia, porque vai contra regulamentos europeus. O que nós queremos é uma coisa muito simples, que os estatutos sejam revistos, e isto não é uma derrota para o governo nem para o ministro da tutela, é um sinal de responsabilidade e de maturidade de um ministro que tem de ver que, desde o momento em que falou da obrigatoriedade da presença da direção de informação no Parlamento, a partir desse momento têm-se multiplicado episódios em que a Lusa é insultada por fazer jornalismo. É de uma irresponsabilidade a toda a prova. É a prova provada de que esses estatutos têm, de facto, de ser revistos, que tem de haver total ponderação e que tem de haver não um recuo, mas a assunção de uma responsabilidade para que mude em nome do serviço público e em nome das notícias e em nome do jornalismo.
0: Muito obrigado, Pedro Sousa Ribeiro, da Comissão de Trabalhadores da Lusa. Nesta altura, ao lado tenho Luís Simões, presidente do Sindicato de Jornalistas. Muito rapidamente, pergunto-lhe qual é a taxa de participação nesta greve.
2: Para já ainda é muito cedo para termos números, é elevado, como podemos ver pelo número de pessoas que estão à frente do Parlamento, da Casa da Democracia, e muito rapidamente fazer um apelo. Vão estar lá dentro a discutir esta questão, que os deputados, ainda é tempo de travar este processo. Estes estatutos não foram discutidos com ninguém do setor, foram apresentados e são uma violenta ingerência na agência Lusa. Temos que travar este processo e é o apelo que eu faria lá dentro quando forem votar. Pensem que o jornalismo é essencial à democracia e a Lusa é essencial ao jornalismo.
0: E é esse o apelo que fica: o jornalismo é essencial para a democracia. Nesta altura fala Tiago Oliveira, o secretário-geral da CGTP, numa altura em que começam-se a afinar vozes e começam-se a cantar cânticos de ordem.
3: Reportagem de Leonardo Alexandre. E neste dia, por causa da greve, as notícias não nos chegam através da agência Lusa, e nas notícias está a situação dos dois portugueses detidos em Israel. Os familiares deles recebidos mais logo às 3 da tarde em Belém pelo Presidente da República. A informação foi confirmada à TSF por uma das familiares. Os dois portugueses foram detidos há 2 dias, estavam numa embarcação integrada na flotilha humanitária para Gaza, foram interceptados por Israel em águas internacionais internacionais e estão detidos desde essa altura. O grupo parlamentar do Partido Socialista já questionou o governo para tentar perceber que iniciativas diplomáticas e consulares já estão em curso. No fórum da TSF, a deputada do PS, Ana Catarina Louro, destacou as preocupações dos socialistas.
4: Saber como é, se está a par ou não das condições em que se encontram os portugueses neste momento, se estão garantidas as condições de segurança e de proteção e, por outro lado, como é que fica a relação bilateral entre Portugal e Israel, porque também convém formalizar, não só chamando o embaixador de Israel, como o senhor ministro fez e muito bem, protestando da decisão que tinham tomado em deter estas pessoas em águas internacionais, mas em certa medida nós temos que formalmente também pedir esclarecimentos e tomar algum tipo de decisão e postura mais rígida.
3: A deputada socialista receia também que Portugal não esteja a fazer tudo o que devia.
4: Nós ainda tivemos contacto com os familiares destas pessoas, recebemos alguns e-mails até de organizações que apelavam precisamente a que o Partido Socialista tomasse alguma posição, porque não estavam a conseguir receber contactos por parte do Ministério e, portanto, pediram reuniões. Como sabe, o Presidente da República vai receber os familiares e até agora o Ministro dos Negócios Estrangeiros não respondeu a essas famílias e, portanto, mais uma vez se nota aqui algum distanciamento e isso preocupa-nos.
3: Antes do PS, já o Bloco de Esquerda tinha questionado o governo, até agora sem resultados, foi o que afirmou no fórum o deputado do Bloco, Fábio Figueiredo.
5: Nós ainda não recebemos nenhuma resposta do governo. Tomámos boa nota de que o governo voltou a convocar o embaixador de Israel para apresentar o seu protesto pelo facto das Forças Armadas de Israel, à margem da lei internacional, ou seja, de forma ilegal, voltaram a sequestrar cidadãos, incluindo cidadãos portugueses, que se encontravam em águas internacionais, que queriam ir em direção a Gaza para entregar ajuda humanitária e prestar cuidados de saúde. Foram ilegalmente levados, uma vez mais, para Israel, à margem de toda a lei internacional e com uma camada adicional, neste caso, porque estamos a falar de pessoal médico e, como é sabido, pessoal médico que se desloca para um cenário de guerra ou para um cenário de pobreza extrema, de destruição, como é o caso de Gaza, tem uma proteção internacional. Israel é obrigado a respeitar e não respeita uma vez mais. Portanto, nós esperamos que o governo, desta vez, seja mais vocal publicamente, acompanhando o que vários líderes europeus têm feito, condenando publicamente este sequestro.
3: O Bloco de Esquerda e também o Partido Socialista aguardam respostas do governo sobre a situação dos dois portugueses detidos em Israel. O ministro dos Negócios Estrangeiros, Paulo Rangel, explicou ontem que estava à espera da reunião de hoje com o embaixador de Israel em Portugal para obter mais informações. A TSF já tentou perceber com o gabinete do ministro dos Negócios Estrangeiros se esta reunião com o embaixador israelita já aconteceu, mas não conseguimos respostas por parte do gabinete do Ministro dos Negócios Estrangeiros. Nas notícias hoje estão também as crianças pobres. Em 2024, uma em cada 20 teve fome e não comeu porque não tinha dinheiro. Se olharmos para a estatística, são quase 5% entre as cerca de 300 mil crianças pobres no país. Este estudo da nova SBE vai ser revelado esta tarde. É o relatório Portugal Balanço Social 2025 e indica também que em 2024, entre estas crianças, estes 300 mil crianças pobres, quase 15% estavam em privação material e social, o que não lhes permitia, por exemplo, participar em atividades extracurriculares ou em viagens e atividades na escola que não fossem gratuitas. Apesar destes dados, o ano passado a taxa de risco de pobreza desceu para 15,4%, menos 1,2 pontos percentuais comparando com 2024. Susana Peralta, economista, uma das autoras deste relatório, sublinha à TSF que estas condições de vida deixam nas crianças impactos para sempre.
6: Nós sabemos que a crescer na pobreza é um determinante não só do percurso escolar das crianças, portanto, em princípio as crianças crescem na pobreza por uma série de razões, têm aproveitamento ao longo do seu percurso escolar que é inferior ao dos seus pares, e depois isso depois também condiciona a sua vida adulta. Portanto, nós sabemos que estas pessoas vão ser adultos com menos capacidade de se integrar no mercado de trabalho, muitas vezes mais atreitos a comportamentos de risco, e inclusivamente a doenças crónicas, etc. O facto de nós permitirmos que estas crianças cresçam na pobreza e que cresçam na pobreza com este conjunto de tão grandes privações, nós de facto estamos a amputá-las do seu futuro. Estamos também, obviamente, a torná-las, a dar-lhes, enfim, uma infância menos feliz ou menos satisfatória. Elas vão sentir-se certamente excluídas.
3: No entender de Susana Peralta, importa olhar para os dois lados da moeda, há resultados que preocupam, mas nem tudo é mau.
6: O crescimento recente da economia, o relativo bom desempenho da economia nos anos recentes tem sido inclusivo, portanto há uma diminuição sustentada da pobreza, há uma diminuição sustentada da privação material e social, houve um aumento do poder de compra de 25%, que é bastante, entre 2014 e 2024. Foi um período em que a nossa economia gerou crescimento e gerou crescimento que conseguiu chegar aos mais pobres. Isso é, enfim, parte, digamos, do copo meio vazio, do copo meio cheio. O copo meio vazio é que, quando nós olhamos para a percentagem de pobreza e vemos estas pessoas, os tais 15,4% que ainda são pobres, não é? Nós depois vamos ver que há uma percentagem muito grande que tem dificuldade em fazer face a despesas inesperadas, encargos excessivos com a habitação, que estas pessoas não têm margem no seu orçamento para absorverem este tipo de choques de aumentos de preços.
3: Susana Peralta, economista da Nova SBE, indica também à TSF que este relatório vai ser entregue ao Governo. O objetivo é também incentivar um debate que envolva toda a sociedade. O Patriarca de Lisboa, Rui Valério, olhando para os dados deste relatório, considera que os resultados são um morro no estômago.
7: Esse estudo provoca em todos os portugueses assim, uma vergonha profunda. Significa que é a prova material de que continua a existir pobreza, muitas vezes ela está envergonhada, mas ela é bastante real. Em segundo lugar, para mim, esse estudo representa que devemos parar exatamente para a mais, ou seja, colocar o foco da nossa atenção nessas situações e nessas circunstâncias, nessas geografias humanas, onde resultam depois fenómenos como aquele que acaba de sublinhar a propósito do estudo feito. É um alerta para nós. Significa que necessitamos todos, como sociedade, de repensar e fazermos a pergunta que sociedade somos e que sociedade queremos ser.
3: Rui Valério considera que os governos e também presidentes da República têm dado visibilidade ao problema da pobreza em Portugal, mas defende que ainda há um longo caminho que é necessário fazer.
7: Eu aqui aventuro-me a dizer que é Portugal como um todo, é a sociedade na harmonia, na conjugação de todos os esforços que nós conseguiremos vencer a pobreza. A pobreza, como sabe, é um fenómeno complexo. Ela não é apenas física, não é apenas material. A pobreza envolve muitas dimensões do próprio ser humano. E, nessa medida, eu creio que todas as franjas, todas as dimensões, todas as dinâmicas e os dinamismos da sociedade são chamados a uma cooperação integral em vista do mesmo fim. E o mesmo fim é oferecer e proporcionar a todas as pessoas, a todos os cidadãos, uma vida digna, uma vida com projeto, uma vida cheia de oportunidades.
3: Rui Valério, Patriarca de Lisboa, preocupado com os dados deste estudo sobre a situação em que estão muitas crianças neste relatório da Nova SBE. Miguel Pinto Luz pede desculpa pela situação no aeroporto de Lisboa. O Ministro das Infraestruturas admite que as filas de espera são um embaraço para Portugal e que ninguém no país já, e que a imagem, aliás, do país já está comprometida. questionado no Parlamento sobre o tempo de espera no controlo à chegada nos aeroportos, Pinto Luz garantiu que o Governo está unido na tentativa de resolver esta situação. Em breve, o Ministro desmentiu divergências com o titular da Administração Interna, depois de Luís Neves ter rejeitado, para já, uma suspensão do sistema de controlo de fronteiras com recolha de dados biométricos.
8: É um embaraço. O Governo está absolutamente comprometido com a solução. E bem das minhas afirmações no passado, o Governo estava convencido que seria no mês seguinte, estava convencido que seria dois meses depois. Não é, e não está a acontecer isso em nenhum país da Europa. E aqui não há ministros a passarem, a terem uma opinião, o Primeiro-Ministro a ter outra. Não, não, todos. O Ministro da Administração Interna disse exatamente a mesma coisa. Não queremos comprometer a imagem de Portugal mais do que já foi comprometida. É que já foi comprometida. Eu não vou pôr a minha cabeça debaixo da areia. Claro que já foi comprometida. Acreditamos que nas próximas semanas, próximo mês, vamos conseguir mitigar a situação. Estamos a investir tudo o que podemos do lado do hardware, do lado dos recursos humanos, para colmatar esta situação. E, portanto, a única coisa que eu posso dizer, como já disse noutras situações, é dizer aos portugueses e àqueles que nos visitam, as desculpas formais em nome do Governo, temos que fazer de forma humilde. E, portanto, o sistema não funcionou, é um embaraço e nós estamos comprometidos, tanto eu, como o Ministro da Administração Interna, como os vários ministros envolvidos, estamos comprometidos a encontrar uma solução.
3: Garantias de Miguel Pinto Luz no Parlamento, o Ministro das Infraestruturas, sublinhando que o Governo está unido na tentativa de resolver este problema, os tempos de espera nos aeroportos, um embaraço para Portugal, comprometendo a imagem do país, o que levou, como escutámos, Miguel Pinto Luz a pedir desculpa pelo que se passa no aeroporto de Lisboa.
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1: Passam agora 21 minutos das 11 nesta manhã de quarta-feira. A temperatura a esta hora em Ponta Delgada é de 17 graus. A umidade relativa está situada nos 87%. A máxima prevista para hoje é de 19 graus. Já a seguir, ficamos com os sinais de Fernando Alves.
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2: Ver o repórter fotográfico Nelson Garrido esta manhã na foto de capa do Jornal Público. Um prato de sopa e, vista mais de cima, a criança que segura na mão uma colher e se apronta para iniciar a refeição. A sopa é aparentemente de legumes e este prato ainda cheio de sopa diante da criança cujo estado de alma não sabemos desvendar, alimenta visualmente um título que parece roer com algum pudor tipográfico a sua côdea triste. Trata a notícia de crianças pobres e a chamada de capa diz-nos que uma em cada 20 dessas crianças, portuguesas, entenda-se, teve fome e não comeu por falta de dinheiro. A notícia trata de outras fomes, não apenas a de sopa, reveladas num estudo da Nova SBE que é apresentado hoje. Diz-nos que metade das crianças pobres não têm meios para participarem numa atividade extracurricular e que 22% das crianças pobres não puderam participar em viagens ou noutras atividades não gratuitas organizadas pelas escolas. Mas detenhamo-nos no prato de sopa antes que a capa do Público arrefeça. Faz lembrar o prato de sopa, o humilde prato de sopa de um certo poema de Rui Belo, mesmo não tratando a notícia de um dia de festa. Não me parece que seja uma sopa juliana, muito menos uma daquelas sopas camponesas. Parece-me cremosa, vista cá de cima, do lugar dos olhos do leitor, de mais alto ainda que o cucuruto da criança, que talvez ganhe balanço para a primeira colherada. Não há letras na borda do prato, como na sopa de letras de Manuel António Pina. Não há despojos de palavras, nem sequer da palavra sopa, que ainda não foi encetada. O menino do poema não queria comer sopa de letras porque não sabia ler. E como não sabia ler, a sopa não lhe sabia a nada. Até que um amigo lhe ensinou a soltrar a sopa. É outra a iliteracia dos 5% de meninos pobres portugueses. Escusamos de pôr na borda do prato as letras F, O, M, E, maiúsculas e amargas. Eles já sabem o que é não ter um prato de sopa na mesa. Como é que se faz uma sopa parecida com esta que arrefece na capa do Público? Descasca-se talvez uma batata, uma cebola, um dente de alho, um nabo, uma haste de aipo. Põe-se tudo numa panela com água e vai ao lume. Adiante uma colher de azeite, sal QB, aprontamos a varinha mágica, uma pitada de Rui Belo, um prato de sopa, um humilde prato de sopa. Comovo-me ao vê-lo no dia de festa e entro dentro da sopa. E sou comido por mim próprio, com lágrimas nos olhos.
1: Os sinais de Fernando Alves.

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1: Bom dia, são 11:30 nos Açores.

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1: Há pouco ficámos com a música dos The Wooters, agora recordamos Michael Jackson e Remember the Time.

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2: As conversas partilhadas para ouvir em repetição, mais logo depois das 14h. Agora de volta à música, ficamos com a música nacional também de Nana. Há pouco ficámos também nesta sequência com o Chinese, o Stereophonics e também Michael Jackson.

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0: O Sindicato dos Maquinistas anuncia que vai participar na greve geral marcada para 3 de junho. O sindicato confia numa grande participação. O Ministro da Educação, Fernando Alexandre, recusa adiar as provas moda que estão marcadas para este dia 3 de junho. O Ministro da Educação garante que nenhum aluno será prejudicado, tendo em conta esta greve. As eleições para o Tribunal Constitucional estão marcadas, vão acontecer a 12 de junho.
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2: Uma tarde com subida de temperaturas, há momentos Ponta Delgada 17 graus, Funchal 20, Porto 21 graus, Lisboa e Faro 25. Edição da 1 hora, Paula Dias.
0: De junho é a data para a eleição dos 4 juízes do Tribunal Constitucional e também do Provedor de Justiça. A data foi acertada na reunião da Conferência de Líderes. A entrega das listas deve acontecer até 29 de maio. Francisco Nascimento.
3: Há uma nova tentativa para a eleição dos órgãos externos. 12 de junho.
4: Incluindo a eleição dos 4 juízes do Tribunal Constitucional e o próprio Provedor de Justiça, sendo que a entrega das listas é no dia 29 de maio.
3: O Provedor de Justiça, indicado pelo PS, foi chumbado, não conseguiu a maioria de 2/3. Os juízes do Tribunal Constitucional vão a votos pela primeira vez para 4 lugares, depois da renúncia do Presidente do Tribunal, José João Abrantes, que se mantém, no entanto, em função.
4: O único partido que se opôs ao agendamento dos 4 juízes e não propriamente da data de agendamento, portanto, foi o partido Chega. O Sr. Presidente da Assembleia da República produziu um parecer no qual defende a legalidade jurídica da eleição dos 4 juízes.
3: Francisco Figueira, o porta-voz da Conferência de Líderes, no parecer do Presidente da Assembleia da República, lê-se que podem existir situações em que o juiz se mantém em funções até à posse do substituto, como é o caso, devendo iniciar-se o processo de substituição. A lista vai ser consensualizada, ao que tudo indica, entre PSD, Chega e PS.
0: Na Conferência de Líderes ficou também definida a data para o debate do Estado da Nação. Vai acontecer a 16 de julho, o último debate em plenário, antes da pausa de verão, é no dia seguinte, a 17 de julho. O Sindicato dos Maquinistas anuncia que vai juntar-se à greve geral de 3 de junho. O presidente do sindicato, António Domingos, ouvido há minutos pela TSF, justifica esta decisão.
5: Não há nenhuma razão para não... para termos aderido à greve em dezembro e agora não o fazer, porque todas as situações com o qual nós não concordávamos se mantêm inalteradas, nomeadamente todas as propostas à legislação laboral que afetam a contratação coletiva, a organização dos tempos de trabalho, o aumento da precariedade, a facilitação dos despedimentos, o banco de horas individual, a dificuldade que é imposta aos sindicatos para intervirem sindicalmente nas empresas. Portanto, há um conjunto de situações que se mantêm em cima da mesa e que nos fazem aderir a esta greve.
0: É uma decisão que vai ter impactos na CP, mas também na Fertagus, no Metro Sul do Tejo, no Metro do Porto e ainda na Infraestruturas de Portugal. Também o transporte de mercadorias vai ser afetado com esta greve dos maquinistas. António Domingos espera uma grande participação.
5: A nossa expectativa é que haja um forte impacto em todas as empresas ferroviárias. Nós tendemos a olhar apenas para a CP, que é a empresa pública, mas o Sindicato de Maquinistas representa trabalhadores nas empresas ferroviárias de mercadorias também, e também nos metros ligeiros, nomeadamente no metro do Porto e no metro sul do Tejo. Portanto, a nossa expectativa

0: é que em todas as empresas ferroviárias, quer de mercadorias, quer de passageiros, sejam afetadas.
1: Presidente do Sindicato dos Maquinistas, António Domingos, confiando numa grande mobilização para a greve geral de 3 de junho, também para esse dia. Estão marcadas nas escolas em todo o país provas moda, no caso às disciplinas de português, português língua segunda e português língua não materna. São provas para os alunos do ensino básico entre o 4º e o 6º ano. Estes testes não contam para a nota. O Ministro da Educação, Fernando Alexandre, questionado esta amanhã pela TSF, rejeita adiar estas provas, garantindo que os alunos afetados vão ter outra oportunidade para fazer o teste.
2: As provas vão realizar-se com normalidade. Se a greve tiver efeitos, obviamente será garantida uma nova oportunidade aos alunos que forem afetados para fazerem a prova, mas não há razão nenhuma para adiarmos.
1: O Ministro da Educação, não encontrando razões para que sejam adiadas as provas de moda, as que estão marcadas para o dia da greve geral, a 3 de junho. O Ministro das Infraestruturas pede desculpa pela situação nos aeroportos do país, sobretudo em Lisboa. Miguel Pinto Luz admite que as filas de espera são um embaraço para Portugal e que a imagem do país já está comprometida. Questionado no Parlamento sobre o tempo de espera no controlo à chegada, Pinto Luz garantiu que o Governo está unido na tentativa de resolver a situação. Em breve, o ministro desmente divergências com o titular da pasta da administração interna, depois de Luís Neves ter rejeitado para já uma suspensão do sistema de controle de fronteiras com recolha de dados biométricos.
3: É um embaraço. O governo está absolutamente comprometido com a solução. E sei bem das minhas afirmações no passado. O governo estava convencido que seria no mês seguinte, estava convencido que seria 2 meses depois. Não é. E não está a acontecer isso em nenhum país da Europa. E aqui não há ministros a passarem, a terem uma opinião, o primeiro-ministro a ter outra. Não. Todos. O ministro da Administração Interna disse exatamente a mesma coisa. Não queremos comprometer a imagem de Portugal mais do que já foi comprometida. Eu não vou pôr a minha cabeça debaixo da areia. Claro que já foi comprometida. Acreditamos que nas próximas semanas, próximo mês, vamos conseguir mitigar a situação. Estamos a investir tudo o que podemos do lado do hardware, do lado dos recursos humanos, para comatar esta situação. E, portanto, a única coisa que eu posso dizer, como já disse noutras situações, é dizer aos portugueses e àqueles que nos visitam, as desculpas formais em nome do Governo, temos que o fazer de forma humilde. E, portanto, o sistema não funcionou, é um embaraço e nós estamos comprometidos, tanto eu, como o Ministro da Administração Interna, como os vários ministros envolvidos, estamos comprometidos a encontrar uma solução.
1: E em relação a este ponto, Miguel Pinto Luz garantiu que não há qualquer divergência no governo. Os familiares dos dois portugueses que continuam detidos em Israel vão ser recebidos mais logo, às 3 da tarde, em Belém, pelo Presidente da República. A informação foi confirmada à TSF por uma das familiares. Os dois portugueses foram detidos há 2 dias, estavam numa embarcação integrada na flotilha humanitária para Gaza. Eles foram interceptados por Israel em águas internacionais e estão detidos desde essa altura. O Grupo Parlamentar do Partido Socialista já questionou o Governo para tentar perceber que iniciativas diplomáticas e consulares já estão em curso junto às autoridades israelitas para confirmar a localização, o estado de saúde e também as condições em que estes portugueses estão detidos. Esta manhã, no fórum da TSF, a deputada do Partido Socialista, Ana Catarina Louro, mostrou receios de que Portugal não esteja a fazer tudo o que devia.
4: Nós ainda tivemos contacto com os familiares destas pessoas, recebemos alguns e-mails até de organizações que apelavam precisamente a que o Partido Socialista tomasse alguma posição, porque não estavam a conseguir receber contactos por parte do Ministério e, portanto, pediram reuniões. Como sabe, o Presidente da República vai receber os familiares e até agora o Ministro dos Negócios Estrangeiros não respondeu a essas famílias e, portanto, mais uma vez se nota aqui algum distanciamento e isso preocupa-nos.
1: Antes destas preocupações do Partido Socialista, já o Bloco de Esquerda tinha questionado o Governo e até agora sem qualquer resultado, foi o que garantiu no fórum o deputado do Bloco, Fabián Figueiredo.
5: Nós ainda não recebemos nenhuma resposta do Governo. Tomámos boa nota de que o Governo voltou a convocar o embaixador de Israel para apresentar o seu protesto pelo facto das Forças Armadas de Israel, à margem da lei internacional, ou seja, de forma ilegal, voltaram a sequestrar cidadãos, incluindo cidadãos portugueses, que se encontravam em águas internacionais, que queriam ir em direção a Gaza para entregar ajuda humanitária e prestar cuidados de saúde, foram ilegalmente levados, uma vez mais, para Israel, à margem de toda a lei internacional e com uma camada adicional, neste caso, porque estamos a falar de pessoal médico. E como é sabido, pessoal médico que se desloca para um cenário de guerra ou para um cenário de pobreza extrema, de destruição, como é o caso de Gaza, tem uma proteção internacional. Israel é obrigado a respeitar e não respeita uma vez mais. Portanto, nós esperamos que o governo, desta vez, seja mais vocal publicamente, acompanhando o que vários líderes europeus têm feito, condenando publicamente este sequestro.
1: E em relação a este assunto, ainda aguardamos informações sobre a reunião que o Ministro dos Negócios Estrangeiros, Paulo Rangel, garantiu ontem que ia ter hoje com o embaixador israelita em Portugal, uma reunião para obter mais informações sobre a situação dos dois portugueses. Em 2024, uma em cada 20 crianças pobres no país teve fome e não comeu porque não tinha dinheiro. Se olharmos para a estatística, são quase 5% entre as cerca de 300 mil crianças pobres no país. Um estudo da nova SBE, que vai ser revelado esta tarde, Balanço Portugal, Balanço Social 2025, indica também que em 2024, entre as mais de 300 mil crianças pobres, quase 15% estavam em privação material e social, o que lhes não lhes permitia, por exemplo, participar em atividades extracurriculares ou em viagens e atividades nas escolas que não fossem gratuitas. Apesar destes dados, o ano passado, a taxa de risco de pobreza desceu para 15,4%, menos 1,2 pontos percentuais do que em 2024. Susana Peralta, economista da nova SBE, uma das autoras do estudo, ouvida pela TSF, alerta que estas condições de vida para as crianças deixam marcas para sempre.
6: Nós sabemos que a crescer na pobreza é um determinante não só do percurso escolar das crianças, portanto, em princípio as crianças crescem na pobreza por uma série de razões, têm aproveitamento ao longo do seu percurso escolar que é inferior ao dos seus pares, e depois isso depois também condiciona a sua vida adulta. Portanto, nós sabemos que estas pessoas vão ser adultos com menos capacidade de se integrar no mercado de trabalho, muitas vezes mais atreitos a comportamentos de risco, e inclusivamente a doenças crónicas, etc. O facto de nós permitirmos que estas crianças cresçam na pobreza e que cresçam na pobreza com este conjunto de tão grandes privações, nós de facto estamos a amputá-las do seu futuro. Estamos também, obviamente, a torná-las, a dar-lhes, enfim, uma infância menos feliz ou menos satisfatória, ou elas vão sentir-se certamente excluídas.
1: Há resultados que preocupam, mas a Susana Peralta destaca que nem tudo é mau.
6: O crescimento recente da economia, o relativo bom desempenho da economia nos anos recentes tem sido inclusivo, portanto há uma diminuição sustentada da pobreza, há uma diminuição sustentada da privação material e social, houve um aumento do poder de compra de 25%, que é bastante, entre 2014 e 2024. Foi um período em que a nossa economia gerou crescimento e gerou crescimento que conseguiu chegar aos mais pobres, isso é, enfim, parte, digamos, do copo meio vazio, do copo meio cheio. O copo meio vazio é que, quando nós olhamos para a percentagem de pobreza e vemos estas pessoas, os tais 15,4% que ainda são pobres, não é? Nós depois vamos ver que há uma percentagem muito grande que tem dificuldade em fazer face a despesas inesperadas, encargos excessivos com a habitação, que estas pessoas não têm margem no seu orçamento para absorverem este tipo de choques de aumentos de preços.
1: É um relatório que vai ser entregue ao Governo. O objetivo é também incentivar um debate que envolva toda a sociedade. Um incêndio que começou pouco depois das 11 da manhã destruiu 7 viaturas na zona de Montenegro, no concelho de Faro. O fogo já foi, entretanto, dominado. É o que acaba de contar a TSF, Rolanda Jesus, do Comando Regional de Emergência e Proteção Civil do Algarve.
7: Um incêndio que foi dado como dominado já pelas 12h44. Estiveram no Teatro de Operações 40 operacionais e estão ainda, porque neste momento correm ainda as operações de consolidação, e 14 veículos. Deste incêndio resultaram 7 carros que foram consumidos e um anexo de uma casa de voluta.
8: Esses carros que foram consumidos pelas chamas, era alguma empresa que se estava estabelecida no local?
7: Sim, é uma empresa de rentacar, é a Rentacar Movida, que tinha o seu parque de estacionamento e que na zona que foi abrangida pelo incêndio, uma zona de pasto, foram atingidos e foram consumidos aqui por este incêndio.
8: Mas está muito vento, não é? Hoje é um dia de muito vento e as temperaturas também aumentaram.
7: Sim, sim, as condições hoje são mais propícias à temperatura que aumentou e o vento também faz sentir mais forte.
1: Rolanda Jesus, do Comando Regional de Emergência e Proteção Civil do Algarve, ouvida há minutos pela jornalista da TSF Maria Augusta Casaca. Os bombeiros e também militares da GNR continuam no local deste incêndio, estão a fazer o rescaldo, é um fogo que já está dominado.
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18: Passam agora 16 minutos do meio-dia e, como é habitual, a esta hora ficamos com o espaço de opinião que às quartas-feiras tem a assinatura do jornalista João Fernando Ramos.
19: Não sei se vou cometer aqui alguma inconfidência, mas queria-vos falar do que deve ser o exemplo. Esta semana, logo no primeiro dia, tive que ir a Lisboa. Fui pela A8, calmamente, quando fui ultrapassado por um carro dentro do limite de velocidade e vi na matrícula PR. Continuei ali nos 120 e poucos, atrás daquela caravana tranquila que seguiu até Lisboa e acompanhou uma boa parte da minha viagem. Não é hábito nós vermos estes carros com altas figuras do Estado andarem dentro dos limites, irem calmamente até o seu destino, como os portugueses devem fazer. O número de acidentes que temos na estrada recomenda uma condução com grande precaução e com segurança. Gostei do exemplo do novo presidente. É diferente daquilo que vemos normalmente nas autoestradas e não me venham com conversas porque todos os dias me cruzo com caravanas a alta velocidade, desde autarcas a ministros, mas agora o presidente é diferente. António José Seguro lá fez a sua viagem entre as Caldas e Lisboa, certamente a trabalhar no começo da manhã, mas fê-lo como todos os outros portugueses. Que belo exemplo! Se todos fôssemos assim, se calhar este país seria bem diferente. Obrigado, António José de Seguro. É um bom exemplo.
18: Ficamos com a opinião do jornalista João Fernando Ramos. Passam 17 minutos, aliás, 18 minutos agora do meio-dia. Já se quer, fazemos o regresso à música.
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18: E agora volta à música, ficamos com a música nacional da banda do Casaco e o tema Salve a Maravilha.

Boa tarde, é meio-dia e meia nos Açores. E agora ficamos com o José Pedro Silva, humor em Parece Mentira.

0: O selecionador espanhol de Portugal, enfim, Roberto Martínez, anunciou ontem a lista de convocados para o Mundial de 2026, que começará por ser disputada em três países, Estados Unidos, Canadá e México, mas a meio, de repente, pode passar a ser tudo o mesmo país. Já não digo nada. Mesmo as seleções nacionais, por exemplo, aqueles Estados Unidos-Paraguai, ao intervalo já pode ser Estados Unidos, Estados Unidos. Estávamos habituados às substituições de jogadores, mas neste campeonato do mundo também podemos assistir a mudanças nos próprios países durante a partida. Então, se os chefes de Estado e de Governo estiverem na tribuna a assistir, nem é preciso ir buscá-los aos palácios à meia da noite. São regras novas. Os Estados Unidos podem mexer a meio, tanto na equipa deles como nas dos adversários. Se calhar encontrarem Portugal, logo aos 10 minutos estão a meter os nossos 4 guarda-redes na frente e o Francisco Conceição à baliza. Roberto Martínez, por ele, é de estar. Desde que o Ice não o leve, está tudo bem. Regressando então a Portugal, são 26 os escolhidos, mas foram apresentados 27. Ou seja, também já estamos a fazer batota. O 27º é um quarto guarda-redes, Ricardo Velho, que não se vai sentar no banco. Na verdade, não foi para defender nada. Foi só para quando se criticar um velho que joga na seleção, pronto, é este. Oficialmente, Martínez diz que leva 4 guarda-redes porque tem medo que algum se perca numa fila do aeroporto. Entretanto, e como seria de esperar, as escolhas não estão a ser consensuais. Antes, pelo contrário, muitos portugueses tinham outras ideias em mente. Para mim, a maior surpresa desta convocatória para o Mundial de 2026 ainda tinha sido Cavaco Silva, mas só até perceber que estava a confundir as notícias. Não seria impossível, pela idade do ex-presidente e ex-primeiro-ministro, só apenas porque a sua modalidade é o golfe. Mas a confusão explica-se facilmente. É que o professor Aníbal recebeu a Ordem de Mérito Europeia pela primeira década de Portugal na União Europeia. Resta agora saber como é que traz para casa aquele quilómetro de autoestrada com que foi agraciado, pois não queria pagar excesso de bagagem. Voltando para terminar à convocatória do Mundial, será que é obrigatório convocar jogadores de futebol, atletas? Nestes tempos de tantas transformações, será que não nos podíamos apresentar, por exemplo, com aquele tripulante português que estava naquele cruzeiro cheio de antivírus? Só assim mesmo para o pôr no meio-campo. E José Sócrates? Será que o ex-primeiro-ministro não pode ser convocado? Não era para jogar, era só para empatar. Se estivéssemos prestes a ser eliminados, era ver se o jogo nunca acabava, nem o jogo nem o campeonato. Metíamos Sócrates, chegava ao árbitro e dizia: olha, estamos sem selecionador, o espanhol basou.
1: Parece mentira, José Pedro Silva, humor na social self, e agora fazemos um abraço à música com os Smashing Pumpkins e também a Steve Miller Band. Baba.

0: Steve Miller Band e este Abracadabra, também nesta tarde de quarta-feira. Agora a altura para os negócios em português com a edição de Ana Maria Ramos.
1: As grandes cadeias de retalho estão a trabalhar no aumento de fornecedores nacionais. A Sonae, com um volume de compras superior a 659 milhões de euros o ano passado e o escoamento regular de mais de 281 mil toneladas de produtos de origem portuguesa. Mas Ondina Afonso, a presidente do Clube de Produtores do Continente, não esconde as preocupações com os efeitos do conflito no Médio Oriente, apesar do trabalho para dar sustentabilidade à produção com o menor risco possível.
2: Nós temos vindo a crescer em termos de percentagem cerca de 4, 5% em termos de compras. Neste momento estamos a falar de um total em 2025 de 650 milhões de euros, representando cerca de 290 mil toneladas, para ser mais precisa. Estamos a falar de 360 membros deste clube, portanto 360 entidades que estão connosco já há 25 anos. Estamos a assistir à segunda geração de vários produtores. Estes produtores também representam cerca de 240 mil hectares e por isso um desafio muito interessante, muito diário para nós todos, com aquilo que hoje em dia também vamos falando sobre os diversos multi-choques, não é? Sobre os vários choques que estamos a sofrer em termos de clima, de guerras comerciais, de outros impactos, e que sem o apoio do retalho, neste caso do continente, num espírito muito franco de transparência, é muito difícil para estes produtores sozinhos enfrentarem tais desafios. Queremos muito continuar a aumentar a mancha da oferta nacional.
1: Também a trabalhar cada vez mais o que vem da terra, o Mercadona revela que já alcançou os 1.500 milhões em compras a fornecedores portugueses no último ano, de acordo com Pedro Barraco, o diretor da cadeia agroalimentar da Retalhista Espanhola.
3: Ao longo destes 6 anos, já comprámos mais de 6 mil milhões de euros a fornecedores portugueses. No último ano, 2025, comprámos 1.500 milhões de euros, o que consolida aqui a nossa presença e a nossa aposta nos fornecedores portugueses. Há uma grande parte desses produtos que nós levamos para as nossas lojas de Espanha também. No último ano, comprámos mais de 43 mil toneladas de tomate nacional, produzido essencialmente na Zona Oeste, que serviu para abastecer as nossas lojas portuguesas, mas também as lojas de Espanha. Um exemplo parecido é o caso do kiwi. O kiwi, que é produzido na Zona Norte pelo nosso parceiro e fornecedor Kiwi Green Sun, onde comprámos mais de 10 mil toneladas de kiwi. E o peixe de lota também é um valor bastante sólido, onde nós comprámos mais de 3.200 toneladas de peixe de lota, que abasteceu ambos os países. Há setores onde nós temos uma preocupação acrescida devido à sua importância social e, portanto, desde a abertura da primeira loja, apostamos por leite nacional. No último ano, comprámos mais de 22 milhões de litros de leite nacional. O nosso objetivo em Portugal é continuar a crescer e queremos que os fornecedores também cresçam ao nosso lado.
1: Também o Lidl informa que no último ano levou cerca de 28 mil toneladas de frutas e legumes de 17 variedades de diferentes zonas do país para pelo menos 8 países da Europa.
0: Os negócios em português, a edição de Ana Maria Ramos.
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0: ficámos indignados com o tratamento que foi dado às pessoas no momento em que foram interceptadas e que foram presas. Portanto, estamos a acompanhar em permanência com os nossos serviços. Neste momento ainda não conseguimos falar com eles, estamos a tentar, mas neste momento só é permitido falar com eles os advogados da própria flotilha, e logo que seja possível, nós estamos perfeitamente a acompanhar isso, iremos falar com eles e tentar trazê-los para Portugal. Já estamos até em contactos com alguns países que terão voos de repatriamento de outros países para os integrarmos nesses voos.
1: São esforços do governo português, nas palavras do secretário de Estado das Comunidades, em declarações às televisões, numa altura em que há condenações de vários países ao vídeo, que mostra a maneira como Israel tratou os ativistas. Eles aparecem amarrados de joelhos e de cara no chão. O ministro português dos Negócios Estrangeiros considera que o comportamento é condenável, intolerável e um tratamento humilhante que não respeita a dignidade humana. No mesmo sentido, a condenação feita também pela primeira-ministra italiana, e o ministro espanhol dos Negócios Estrangeiros fala de uma atitude monstruosa. Tel Aviv exige um pedido público de desculpas e, além do mais, promete uma ação conjunta com outros países que tenham ativistas nesta flotilha.
2: Esse tratamento é monstruoso, é indigno, é inhumano. Exijo desculpas públicas a Israel. He convocado urgentemente al Ministerio de Asuntos Exteriores, a la encargada de negocios de Israel, para trasladarle todo nuestro rechazo, toda nuestra repulsa y toda nuestra repugnancia por ese trato absolutamente abominable e inaceptable. Entraré en contacto con los países que tienen miembros en la flotilla para tomar todas las decisiones que sean necesarias al respecto.
1: O ministro espanhol dos Negócios Estrangeiros diz que o ministro israelita em causa, o ministro da Segurança Interna, que filmou e que pôs a circular o vídeo com o tratamento dado aos detidos na flotilha, está proibido de entrar em Espanha, e o governo de Madrid vai tentar que a mesma sanção seja decretada em toda a União Europeia. Esta tarde, os familiares dos dois ativistas portugueses detidos em Israel foram recebidos pelo Presidente da República, uma conversa que durou cerca de 40 minutos. No final, nas declarações aos jornalistas, revelaram que ainda não conseguiram contactar com os dois portugueses, nem sequer o cônsul de Tel Aviv o conseguiu. A tranquilidade só vai chegar mesmo quando for a hora do reencontro.
3: Nós só estaremos tranquilos quando conseguirmos falar com eles e ver a cara deles e termos a certeza que não foram vítimas de maus-tratos e de tortura, como já foram previamente sujeitos, pessoas que foram também capturadas em contexto da flotilha humanitária. Por isso, nós estaremos descansados quando conseguirmos falar com eles ou soubermos de alguém que consiga falar com eles. Claro que agradecemos este acompanhamento e todo o empenho que está a ser feito por parte das instituições oficiais, e claro que estamos mais descansados que isto seja assim, mas só estaremos tranquilos quando conseguirmos falar com eles.
1: Nestas declarações no Palácio de Belém, os familiares também deram resposta às acusações de Benjamin Netanyahu, que acusa os ativistas de estarem a ajudar terroristas.
3: Benjamin Netanyahu disse que essa operação foi um sucesso notável e disse que os ativistas da flotilha associava aos terroristas do Hamas. Por isso, pronto, acho que temos que levar estas declarações como vindos da pessoa que vem. Pronto, dizer que estas pessoas vinham numa missão humanitária, desarmados, para quebrar um bloqueio ilegal que há anos que quebra todos os direitos humanos fundamentais das pessoas palestinianas.
4: E acrescento também que iam como médicos da flotilha nesta ação humanitária para prestar apoio médico aos palestinianos em Gaza. Tanto o Gonçalo como a Beatriz são médicos, exercem cá em Portugal e que se voluntariaram para ir prestar este apoio com os conhecimentos que têm de medicina e voluntariaram-se precisamente para isso.
1: São alertas feitos pelos familiares dos dois portugueses detidos por Israel depois da conversa que tiveram esta tarde com o Presidente da República, de há pouco também a condenação do Canadá, que considera que o tratamento de Israel aos ativistas é um tratamento absolutamente inaceitável. Outra vez contra as expectativas do próprio Afonso Eulaldio, mantém a liderança de volta à Itália e mantém a diferença de 27 segundos para o segundo classificado.

0: classificado Eládio e Jonas Vingegaard terminaram a etapa número 11 no pelotão, com pouquíssima distância entre eles. O ciclista português, no final, foi questionado sobre se, com 27 segundos de diferença, sente o Jonas Vingegaard a respirar-lhe no pescoço.
1: Jonas is super strong, no? He won two Tour de France, no? We cannot do nothing. We will see what my legs can do this day.
0: Afonso Eulaldio diz que Jonas Vingegaard venceu a Volta à França, não pode fazer nada contra ele, mas vai ver como se portam as pernas nos próximos dias. A etapa de hoje foi muito rápida. Afonso Eulaldio admite que estava um pouco estressado.
1: Sim, sí, um pouco, que se é sempre melhor se levamos a carreira um pouco mais controlada, não? Pero el equipo ha hecho un trabajo fenomenal como todos los días y al final hemos mantenido la camiseta, que es lo más importante. Y ahora, después de hoy, mantenernos la malla rosa, como te digo, ir siempre día a día y ver lo que podemos hacer.
0: Dia a dia, uma pedalada de cada vez. Afonso Eulaldio para já consegue mais uma vez segurar a camisola rosa numa altura em que entra na segunda metade da prova. O giro termina a 31 deste mês de domingo, a uma semana. A FENPROF diz que está bastante preocupada com a digitalização das provas e dos exames nacionais anunciado para este ano. José Feliciano, secretário-geral da FENPROF, avisa que o modelo pode significar diferenças entre alunos, desigualdades entre alunos, mas também entre escolas.
2: Nós criticamos essa transição para as provas e para os exames digitais. Para já há uma falta de meios nas próprias escolas, há uma falta de preparação tecnológica e até organizativa, e isso gera desigualdades e pode comprometer mesmo a fiabilidade dos resultados. E nós tivemos agora exemplos no que aconteceu nas provas moda, onde percebemos que houve ali, em muitas escolas, uma aplicação até voluntarista destas provas. Não foi, a culpa não foi das escolas, não é? Mas a falar agora das provas moda e provas finais do nono ano, e o balanço que se fez em relação àquilo é que, de facto, houve falhas significativas nos serviços, nas próprias escolas, porque havia material que não funcionava, alunos que não tiveram acesso aos computadores, porque estes não funcionavam. Se o processo vai ser generalizado com este caos organizativo, enfim, que estas provas moda provocaram, foi de certa forma um teste, um exame, deixa-nos de facto muito preocupados.
0: José Feliciano, nestas declarações à jornalista da TSF, Fátima Valente, também disse que se sente ofendido com as declarações do ministro Fernando Alexandre, que considerou que com esta digitalização, nas correções, os exames vão ter um maior rigor. José Feliciano não gostou de ouvir.
2: É uma grande ofensa e uma humilhação que é feita aos professores. Os professores, nomeadamente os professores que têm os corretores de exames, têm um trabalho, enfim, excepcional, um trabalho extenuante até, que são centenas de provas que têm para corrigir. A correção das provas, isso parece de alguém que não conhece o ambiente e o meio escolar, o que até é estranho, vindo de um professor, né? Apesar de ser um professor universitário. A correção de provas tem ponderações, tem apreciações que a digitalização não faz. Portanto, a correção digital de uma prova não faz isso. E isso, portanto, é uma ofensa ao trabalho sério e rigoroso que centenas ou milhares de pessoas fazem ao longo de décadas na correção de provas.
0: José Feliciano, secretário-geral da FENPROF, que, tal como os restantes professores, ainda está à espera que o ministro dê informações sobre todo este processo. Também a Federação Nacional dos Professores está preocupada. Numa resposta que enviou à TSF, diz que, apesar de reconhecer algumas vantagens, como maior rapidez no processo e critérios mais uniformes, há dúvidas sobre se as plataformas digitais são confiáveis, se a proteção de dados vai estar garantida, e a FNE também está preocupada com a possibilidade de erros de digitalização e alerta ainda para a carga de trabalho dos professores responsáveis por estas classificações. Em Torres Vedras já começou a eliminatória que vai decidir se o Casa Pia continua na Primeira Liga ou se o Torriense regressa ao campeonato 34 anos depois da última presença. Tiago Santos, como é que está este desafio?
3: Para já empatado a zero e com a equipa do Casa Pia a dominar o encontro com mais tempo de posse de bola e há pouco com uma ocasião. A primeira para Cassiano, o avançado que recebeu a bola no peito, de costas para a baliza, rodou na direção da baliza do Torriense, mas acabou por permitir a defesa a primeira da tarde. Luan Paes, o guarda-redes do Torriense, numa semana de grande entusiasmo em torno do futebol, em Torres Vedras, esta equipa que ficou no terceiro lugar da segunda liga e que joga por isso este play-off diante do Casa Pia, tem a meio desta eliminatória uma final da Taça de Portugal no Estádio Nacional, no Estádio do Jamor, diante do Sporting, e por isso esta tarde em Torres Vedras estão já mais de 2 mil adeptos no estádio, que tem para estes encontros da Liga uma condicionante. Uma das bancadas não tem as condições necessárias para receber adeptos impostas pela Liga, por isso está encerrada, mas ainda assim marcam presença os adeptos do Torriense em grande número, mais de 2 mil nas bancadas esta tarde, um jogo que já teve apenas um remate à baliza, mas onde a equipa do Casa Pia, vestida de branco neste encontro, na condição de visitante, tem para já dominado um encontro que está ainda no início, começou com um ligeiro atraso, uma tarde de futebol, uma semana que promete ser intensa em Torres Vedras, com este primeiro encontro, com a tal final da Taça no Jamor e com o desfecho desta eliminatória na próxima semana, que não muito longe em Rio Maior, casa desta formação do Casa Pia, que luta agora para não descer da primeira linha.
0: Para já, o jogo que vai continuar a ser seguido pelo Tiago Santos continua empatado a zero. O secretário de Estado norte-americano disse esta tarde ao povo cubano que a América pode oferecer uma nova oportunidade a Cuba, mas só se o atual regime não estiver em funções. Numa mensagem enviada em espanhol, Marco Rubio diz que a atual situação do país não é causada pelos Estados Unidos, mas pelos líderes cubanos. Diz Rubio que esses líderes cubanos roubaram milhões de dólares.
4: A razão por lá que se ven obligados a sobrevivir 22 horas al día sin electricidad no se debe a un bloqueo petrolero por parte de Estados Unidos. Como ustedes saben mejor que nadie, llevan años sufriendo de apagones. La verdadera razón por la que no tienen electricidad, combustible ni alimentos es porque quienes controlan su país han saqueado miles de millones de dólares.
0: Marco Rubio también lembró a los cubanos que há muchos años que sofren con los apagones. Isto não está relacionado com o bloqueio aos combustíveis. O problema é que alguns têm tudo e outros não têm nada.
4: Hoje, mientras ustedes sufren, estos empresarios tienen 18 mil millones de dólares en activos y controlan el 70% de la economía de Cuba.
0: O secretário de Estado norte-americano foi ainda mais longe depois de anos a beneficiarem do petróleo grátis da Venezuela. Agora, diz ele, esses dirigentes cubanos compram combustíveis, mas apenas para os geradores e para os carros deles, não para o povo.
4: Pero ahora que dejó de llegarles el petróleo gratis, ellos compran combustible para sus generadores y sus vehículos, mientras que el pueblo se les pide que se sacrifiquen.
0: Marco Rubio acrescenta que os dirigentes cubanos têm dinheiro, mas pedem sacrifícios ao povo. O vídeo em espanhol surge no dia em que se espera que a justiça norte-americana anuncie sanções criminais contra o antigo presidente Raúl Castro.
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1: Passam agora 18 minutos das 5 nesta tarde de quarta-feira, agora a altura para ficarmos com o Tem a Palavra, que às quartas-feiras tem a assinatura da especialista em comunicação, Paula Cordeiro.

0: já ninguém dança. Raramente pensamos no privilégio de poder dizer o que pensamos. A internet deu voz a qualquer um de nós. E como quase tudo no digital, isso não é necessariamente bom. Também não é necessariamente mau. A internet cansa. A mim, cansa-me muito. A digitalização das nossas vidas, porque afastou-nos do essencial. E mesmo sabendo que as plataformas conseguem aceder a quase tudo o que existe nos nossos dispositivos, desvalorizamos tudo isto por completo. O que significa hoje a palavra privacidade? Muito pouco. Andamos na rua, somos identificados. E a justificação é sempre a mesma. Segurança. Mas governos, empresas e autoridades passam a conseguir mapear com muito detalhe quem somos, onde estamos, o que fazemos. Este modelo panóptico deixou de ser teoria para passar a ser a infraestrutura da vida contemporânea. Uma vigilância permanente que está a alterar profundamente também o comportamento humano. As redes sociais expõem o melhor e o pior das nossas vidas. Os sistemas de reconhecimento facial conseguem identificar milhões de pessoas por dia apenas porque circulam no espaço público. E o que muda quando tudo mudou? O investigador Connor Leahy dá um exemplo aparentemente banal, mas muito revelador. Os jovens deixaram de dançar. E diz: vão a clubes e não dançam. Porquê? Porque estão a ser filmados. A frase parece exagerada, mas se observarmos com atenção, a verdade é que quem tem 18 anos e vai a uma discoteca está a ser filmado. Essas mesmas pessoas, se falham socialmente, estão a ser filmadas. Se fazem figuras ridículas, alguém pode publicar. Tudo pode transformar-se em conteúdo. Tudo pode circular. Tudo pode permanecer. E isto, ao fim de algum tempo, altera-nos o comportamento. Este investigador, Connor Leahy, vai mais longe quando fala sobre aplicações de encontros. Os algoritmos não são desenhados para que alguém encontre o amor da sua vida, mas para maximizar a permanência e o retorno à aplicação. Isto é um verdadeiro flop. Entregamos a forma como nos aproximamos uns dos outros a empresas que, como também diz, otimizam relações humanas segundo uma lógica publicitária. A conversa, novamente, é sempre a mesma. Tudo se resume à atenção, retenção, dinheiro. Alguém ganha muito com isto e seguramente não somos nós. Os miúdos já não dançam. Os pais dos miúdos esqueceram-se de como era dançar.
1: Às quartas-feiras tem a palavra Paula Cordeiro, especialista em comunicação na Sorcia CF. Passam 22 minutos das 5, já a seguir, Rolling Stones, Start Me Up e depois Make That Move dos Chalamar.

0: 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Boa tarde, são 5:30 nos Açores.
1: Camisola rosa. Farioli diz que o Porto tem de ser criativo no mercado de transferências porque o dinheiro não abunda. João Moutinho prolonga a carreira mais um ano e mantém-se no Sporting Braga. Já começou o Torriense de Casa Pia, que define a última vaga na Primeira Liga da próxima época. Vamos daqui a pouco em direto até Torres Vedras. Vamos também até à sede da Liga, no Porto, onde os clubes discutem os regulamentos competitivos e disciplinares para a próxima época.
2: Temas para o Jornal de Desporto, edição de Tiago Barquinha Gonçalves.
1: É uma notícia de última hora. Tiago Margarido vai sair do Nacional da Madeira. A confirmação foi dada pelo próprio treinador à saída de uma reunião com o presidente do clube, Rui Alves. Em declarações aos jornalistas, Margarido disse que procura um passo diferente na carreira e que esse passo deverá acontecer no estrangeiro a partir da próxima época. Já se joga o play-off, que vai definir a última vaga na próxima edição da Primeira Liga. O Torriense recebe o Casa Pia na primeira mão. Vamos em direto até ao estádio Manuel Marques, em Torres Vedras, onde está o repórter Tiago Santos. Tiago, com meia hora de jogo, qual é a tendência da partida nesta altura?
3: Mantém-se o 0-0, apesar de há pouco o Torriense ter causado problemas, calafrios à defensiva da tua Casa Pia no lance de Luís Quintero a partir do lado direito, o jogador colombiano extremo numa incursão para a zona central, por pouco não servia o outro extremo, Darío Jean, para uma possibilidade de golo. Antes já Alejandro Alfonso tinha permitido também ao guarda-redes do Casa Pia uma defesa mais apertada naquele que é até agora o melhor momento da partida, de uma equipa do Torriense que tem tentado manter a bola junto à relva, tem tentado jogar também a partir do corredor central contra um Casa Pia que tira muito proveito das bolas paradas e da estatura dos seus defesas centrais, mas para já com nulo e poucas oportunidades neste encontro, mais de 2 mil adeptos nas bancadas numa semana muito especial para o Torriense, que vai ter no próximo fim de semana a final da Taça de Portugal diante do Sporting, no meio desta eliminatória, deste play-off de subida da divisão, o Torriense à procura de um lugar na primeira. 34 anos depois da última participação, o Casa Pia tenta contrariar a possibilidade de descida esta temporada, mas para já 0-0 na primeira mão deste encontro.
1: Primeira mão acontece hoje, o segundo jogo é apenas na quinta-feira da próxima semana, depois da tal final da taça onde o Torriense está envolvido. Nesta altura decorre a Assembleia Geral da Liga Portugal, em causa a discussão e votação de alterações aos regulamentos competitivos e disciplinares para a próxima época. O Hugo Miguel Taveira está na sede da Liga, na cidade do Porto. Hugo, o que é possível avançar até ao momento?
4: Numa altura em que está em pausa a reunião da Assembleia Geral, o destaque vai para a aprovação da proposta do Futebol Clube do Porto em aumentar o número de elementos no banco de suplentes para 12 jogadores. Já o Sporting propôs que o VAR pudesse intervir em lances de pontapé de canto mal assinalados, algo que motivou uma provocação de André Villas-Boas, presidente do Futebol Clube do Porto, a pedir que a proposta tivesse retroativos em relação à época que agora termina. De qualquer forma, a proposta foi chumbada pela maioria presente na Assembleia Geral. Os Leões também queriam alterar a ordem dos bancos de suplentes, de modo a diminuir a pressão habitualmente exercida pelos clubes da casa sobre os árbitros. A ideia seria o banco de suplentes da equipa visitante ficar atrás do árbitro assistente. Contudo, essa proposta...
1: Perdemos a ligação ao jornalista Hugo Miguel Taveira, que apontou alguns dos assuntos em discussão nesta Assembleia Geral da Liga, que continua a decorrer na sede da Liga. Em relação aos principais clubes, o presidente André Villas-Boas foi o único a marcar presença, neste caso em representação do Futebol Clube do Porto. Afonso Leão mantém a liderança da Volta à Itália e a diferença para o segundo classificado. O ciclista da Bahrain Victorious terminou na 11ª etapa do Giro, integrado no pelotão, tal como Jonas Vingegaard, que continua a 27 segundos do português na geral. No percurso entre Porcari e Chiavri, a vitória foi discutida ao sprint, com o triunfo a cair para Jonathan Narváez, no despique com Henrique Mas, com o equatoriano a ganhar pela terceira vez só nesta edição. No final da etapa, Afonso Eulálio elogiou o trabalho da equipa.
5: El equipo ha hecho un trabajo fenomenal como todos los días y al final hemos mantenido la camiseta, que es lo más importante. Y ahora, después de hoy, mantenernos la malla rosa, como te digo, ir siempre día a día y ver lo que podemos hacer.
1: Afonso Eulálio, em castelhano, a pensar no dia-a-dia, etapa a etapa. Para já continua com a camisola rosa, numa altura em que a prova entra na segunda metade. O Giro termina no dia 31 de maio, de domingo a uma semana. João Moutinho vai jogar no Sporting Braga pelo menos mais um ano. O Clube Minhoto anunciou esta tarde a renovação de contrato do internacional português, que fica ligado ao emblema bracarense até ao final da próxima época, quando tiver 40 anos. Francesco Farioli diz que o Porto tem de ser criativo no mercado de transferências. Numa entrevista conjunta ao jornal O Jogo, à SIC e ao Portal 00, o técnico dos campeões nacionais explica que é necessário puxar pela imaginação para atacar o mercado.
6: Não somos os mais ricos, mas conseguimos ser criativos e suficientemente atraentes para trazer os jogadores que gostamos aqui para vestir a camisola do Futebol Clube do Porto.
1: Já em jeito de balanço da época que terminou, Francesco Farioli elogia a competitividade dada por Sporting e Benfica, algo que ajuda a relevar o feito do Porto, que se sagrou campeão.
6: Para vencer no Futebol Clube do Porto é necessário um esforço redobrado, e isso fez parte da nossa pré-temporada e da nossa preparação. Foi algo que nos acompanhou ao longo de todos os meses da competição e que naturalmente se tornou ainda mais intenso e exigente no último período, à medida que o objetivo se aproximava cada vez mais. Esta época tivemos dois grandes adversários, duas equipas que fizeram uma época fantástica. Eles repetiram exatamente a mesma pontuação do ano anterior, mas de alguma forma acho que o que fizemos é ainda mais extraordinário, precisamente por isso.
1: Francesco Farioli, em entrevista ao jornal O Jogo, à SIC e ao 00. Gianluca Prestiani pede desculpas aos adeptos do Benfica pelo facto da equipa não ter estado à altura da exigência do clube. Através das redes sociais, o jogador argentino fala num sabor muito amargo por não ter alcançado os objetivos. Ainda assim, garante que na próxima época a equipa vai voltar mais forte para cumprir os tais objetivos que não conseguiu durante a temporada que está agora a terminar. João Loureiro defende que o Estado deve compensar Boa Vista pelos custos que o clube teve na reconstrução do Estádio do Bessa para o Euro 2004. No dia em que acaba o período de leilão do estádio, o presidente do clube, no período das obras no Bessa, diz que é a altura de corrigir um erro do passado.
7: Boa Vista, relativamente ao Euro 2004, foi absolutamente discriminado e não teve os apoios que todos os outros tiveram. Pelo que apelo às entidades públicas respectivas, às próprias entidades desportivas, que neste momento dramático tenham isso em atenção, de modo a que, enfim, possa haver alguma forma de, não direi de compensação total, mas pelo menos de algum apoio num momento em que o clube tanto precisa.
1: Atualmente, o Boa Vista enfrenta um processo de insolvência que levou à colocação do Estádio do Bessa e do Complexo Desportivo Anexo em leilão, entre outro património do clube. Apesar da situação delicada e de, neste momento, não ter qualquer papel na gestão executiva e financeira do Boa Vista, algo que cabe à administradora de insolvência, o atual presidente do clube, Rui Garrido Pereira, acredita que é possível salvar o património do Boa Vista, incluindo o Bessa.
8: Queremos manter o nosso estádio do Bessa porque é a nossa casa, o nosso relvado é sagrado. A direção tem que ter a vontade firme e a estratégia de manter o património e afetá-lo de maneira a que possa tirar dividendos dele mesmo, desse mesmo, que é algo que nunca foi feito até agora, já agora, com o intuito de, afetando com uma estratégia clara esse património de que estamos a falar, se possa retirar dividendos e que faça parte daquilo que é o nosso projeto de recuperação para o Boa Vista.
1: Aí seria alugar os espaços, por exemplo?
8: Por exemplo, é uma das soluções, naturalmente.
1: Já depois de ter retirado poderes à direção, a administradora de insolvência do Boa Vista colocou o estádio e o complexo desportivo anexo em leilão. Tudo junto está avaliado em quase 38 milhões de euros. O leilão começou há um mês e termina hoje. Até agora ainda não houve uma licitação para o estádio. Já o complexo desportivo anexo foi licitado uma vez, ainda que não tenha sido atingido o valor mínimo exigido. Esta noite é conhecido o vencedor da Liga Europa, que pode ter impacto na vida do Sporting, no confronto entre Aston Villa e Friburgo. Se os ingleses ganharem e se terminarem a Premier League em quarto, neste momento tem 3 pontos de vantagem para o Liverpool, a uma jornada do fim, abre-se diretamente uma vaga na fase principal da Liga dos Campeões, que nesse contexto será do Sporting, já que é a equipa com melhor coeficiente das que se apuraram para as pré-eliminatórias. O Aston Villa-Friburgo começa às 8 da noite em Istambul, na Turquia. Jaime Faria está a uma vitória de entrar no quadro principal do Roland Garros, desse torneio de Grand Slam. O tenista português bateu o norte-americano Colton Smith. Sorte diferente teve Henrique Rocha, que caiu perante o croata Borna Gojo. E no feminino, Matilde Jorge foi eliminada também na penúltima ronda do qualifying contra Mary Stoyana dos Estados Unidos. Já a irmã Francisca Jorge está agora a defrontar a eslovaca Rebeca Sramkova. No primeiro set, a tenista portuguesa perde por 5-3.
2: Jornal de Desporto, edição de Tiago Barquinha Gonçalves.

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1: Ficamos com as notícias do desporto. Ficamos agora também a 18 minutos das 6. Agora, sexo TSF Pais e Filhos, com edição de Maria Ramos Santos.
2: Está aí uma nova febre da caderneta de cromos do Mundial. E também há uma nova expressão que se calhar já ouviu lá em casa: jogar bafo. Há quem já lhe tenha chamado do jogo do Vira, porque no fundo isto é uma brincadeira popular já antiga, apenas tem um novo nome. Como é que se joga então? Basicamente, cada jogador coloca o mesmo número de cromos em cima da mesa ou no chão, com a imagem virada para baixo, e depois, com a mão em forma de concha, bate com força e daí o pá-pá-pá que se calhar já ouviu em casa. O objetivo é criar o vácuo perfeito para virar o cromo ao contrário. Quem virar, ganha o cromo para a sua coleção, ou seja, pais. Quando ouvirem os vossos filhos a negociar cromos repetidos ou a treinar a palmada perfeita na mesa da sala, é simples, os miúdos estão só a jogar ao bafo.
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E do início da década de 80 a recordar, mas este é o Whatever You Want dos Status Quo. Ficamos agora 10 minutos das 6. Já a seguir temos a Memória de Elefante com Manuel Costa Monteiro e também Mário Fernando para ouvir. Até às notícias.

Na história da música, há várias coincidências, algumas delas trágicas. Exemplos, o mito Clube de 27. Artistas que faleceram aos 27 anos, num estudo de Diane Kenny, uma professora de psicologia da Universidade de Sydney, na Austrália, dos músicos canalizados, 2,2% morreram aos 56 e apenas 0,8% com 27. Este mito começou, recordo, com a morte de quatro superestrelas do rock: Brian Jones, James Joplin, Jimi Hendrix e Jim Morrison. Hoje recordo outro nome, teclista e cofundador dos Grateful Dead, Ron McCain, viciado no consumo de bebidas alcoólicas, faleceu vítima de cirrose hepática. Na canção de hoje, New Speedway Boogie, foi inspirada na morte de um homem negro. Esfaqueado por seguranças num concerto gratuito em 1969, Altamont Free. É uma resposta reflexiva sobre a violência nos concertos, o fim do sonho hippie e os perigos da contracultura.

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2: Manuel Costa, Montoni Maia Fernando, em mais uma Memória de Elefante, habitual a esta hora, de segunda a sexta. Já a seguir, nas notícias às 6.

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1: Boa tarde, são 6h58, menos uma hora nos Açores. Espanha está a exigir um pedido público de desculpas a Israel pela maneira como tratou os ativistas da flotilha. O chefe da diplomacia diz que foi um tratamento monstruoso e fora de tudo o que é o comportamento legal. Portugal está em contacto com países que têm voos de repatriamento dos ativistas para trazerem também os dois portugueses que estão envolvidos na flotilha. O ministro da Reforma do Estado não vê motivo para tanta dramatização com a reforma do Tribunal de Contas. Gonçalo Matias assegura que a reforma não enfraquece o Tribunal, antes pelo contrário. Afonso Eulálio não larga a camisola rosa da liderança na volta à Itália, mantém 27 segundos de vantagem para Jonas Vingegaard.
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1: Amanhã, previsão de mais um dia de sol com temperaturas máximas acima dos 30 graus no centro e sul, 33 em Lisboa, 35 em Évora, Beja, Setúbal e Santarém. Na Madeira também um dia de sol com temperatura máxima de 23 graus no Funchal, aguaceiros nos Açores, 18 graus a máxima para Ponta Delgada, Porto com 25 graus, Faro 28. Edição das 7 da tarde, Ana Cristina Henriques. O ministro adjunto e da Reforma do Estado, Gonçalo Matias, garante que a proposta sobre o visto prévio não é um ataque ao Tribunal de Contas e recusa que a proposta seja inconstitucional. Ainda assim, o Governo mostra-se disponível para debater na especialidade os limites para que um contrato seja sujeito a visto prévio, que agora o Governo quer fixar nos 10 milhões de euros, Judito Menezes Sousa.
3: Sob o olhar atento de vários funcionários do Tribunal de Contas, o ministro adjunto e da Reforma do Estado garantiu que não se trata de um ataque a esta entidade, manifestou disponibilidade para alterar limites dos contratos, mas deixou uma farpa às críticas recentes do Tribunal de Contas.
4: Há um número que desmonta a dramatização que ouvimos nos últimos dias. O Tribunal de Contas recusa menos de 1% dos vistos prévios. Menos de 1%. Esta reforma não enfraquece o Tribunal de Contas, bem pelo contrário. E também não há nenhum conflito institucional. Eu fui pessoalmente ao Tribunal de Contas.

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1: São 9:30, menos uma hora nos Açores. Estamos a conferir a atualidade em síntese com o Paulo Fernandes Ribeiro.
2: Luís Montenegro considera que o vídeo divulgado esta quarta-feira em que se vê ativistas detidos por Israel forçados a ajoelhar-se com as mãos amarradas atrás das costas mostra uma situação inaceitável. O primeiro-ministro admite suspender parcialmente o acordo com Israel.
3: A situação é uma situação absolutamente inaceitável relativamente às discussões que temos no âmbito da União Europeia. Portugal já tem manifestado a sua disponibilidade para uma suspensão parcial do acordo com Israel e veremos nos próximos encontros se há alguma evolução nesse domínio.
2: Luís Montenegro fala de uma situação absolutamente inaceitável e admite a suspensão parcial do acordo com Israel. Em reação, Ana Gomes considera que chamar o embaixador de Israel é o mínimo. A antiga diplomata espera do governo uma posição mais firme.
4: Chamar o embaixador em si não quer dizer nada. É o mínimo que se pode fazer, é o mínimo dos mínimos. O que é preciso é tomar posição e dizer este comportamento de facto de Israel é inaceitável e Israel e os seus responsáveis serão responsabilizados internacionalmente em justiça, serão presos, serão responsabilizados pelos seus crimes.
2: Ana Gomes, ouvida esta tarde pela TSF, a antiga diplomata espera do governo uma posição mais firme. Já o Presidente da República recebeu esta tarde um grupo de familiares dos dois portugueses detidos em Israel. António José Seguro garantiu que está a acompanhar a situação. Pelo desporto, Torriense e Casa Pia empataram a 0 esta quarta-feira em Torres Vedras, na primeira mão do play-off, que decide uma vaga na Primeira Liga na próxima temporada. Fica assim tudo em aberto para o segundo jogo, que vai ter lugar em Rio Maior no próximo dia 28 de maio. Precisamente 4 dias depois da equipa Torres Vedras jogar a final da taça com o Sporting. O técnico Luís Tralhão, do Torriense, em análise ao encontro, lamentou o calendário do play-off com uma final da taça pelo meio.
5: O que era sensato, na minha opinião, era podermos jogar o play-off a seguir à taça e não colocar uma taça no meio do play-off. Mas essa é a minha opinião.
2: A partida realizada esta tarde em Torres Vedras terminou sem golos, fica tudo em aberto para o jogo no próximo dia 28 em Rio Maior, que decide uma vaga na Primeira Liga na próxima temporada.
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1: Ora certo, estamos agora a 26 minutos das 10 da noite. 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
7: Já ninguém dança. Raramente pensamos no privilégio de poder dizer o que pensamos. A internet deu voz a qualquer um de nós. E como quase tudo no digital, isso não é necessariamente bom. Também não é necessariamente mau. A internet cansa. A mim, cansa-me muito. A digitalização das nossas vidas, porque

afastou-nos do essencial. E mesmo sabendo que as plataformas conseguem aceder a quase tudo o que existe nos nossos dispositivos, desvalorizamos tudo isto por completo. O que significa hoje a palavra privacidade? Muito pouco. Andamos na rua, somos identificados. E a justificação é sempre a mesma: segurança. Mas governos, empresas e autoridades passam a conseguir mapear com muito detalhe quem somos, onde estamos, o que fazemos. Este modelo panóptico deixou de ser teoria para passar a ser a infraestrutura da vida contemporânea. Uma vigilância permanente que está a alterar profundamente também o comportamento humano. As redes sociais expõem o melhor e o pior das nossas vidas. Os sistemas de reconhecimento facial conseguem identificar milhões de pessoas por dia apenas porque circulam no espaço público. E o que muda quando tudo mudou? O investigador Connor Leahy dá um exemplo aparentemente banal, mas muito revelador. Os jovens deixaram de dançar. E diz: vão a clubes e não dançam. Porquê? Porque estão a ser filmados. A frase parece exagerada, mas se observarmos com atenção, a verdade é que quem tem 18 anos e vai a uma discoteca está a ser filmado. Essas mesmas pessoas, se falham socialmente, estão a ser filmadas. Se fazem figuras ridículas, alguém pode publicar. Tudo pode transformar-se em conteúdo. Tudo pode circular. Tudo pode permanecer. E isto, ao fim de algum tempo, altera-nos o comportamento. Este investigador, Connor Leahy, vai mais longe quando fala sobre aplicações de encontros. Os algoritmos não são desenhados para que alguém encontre o amor da sua vida, mas para maximizar a permanência e o retorno à aplicação. Isto é o verdadeiro flop. Entregamos a forma como nos aproximamos uns dos outros a empresas que, como também diz, otimizam relações humanas segundo uma lógica publicitária. A conversa, novamente, é sempre a mesma. Tudo se resume à atenção, retenção, dinheiro. Alguém ganha muito com isto e seguramente não somos nós. Os miúdos já não dançam. Os pais dos miúdos esqueceram-se de como era dançar.

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0: Agora vamos às histórias das músicas que fizeram história. É o Memória de Elefante, Mário Fernando e Manuel Costa Monteiro, com som de Abel Paiva.
2: Na história da música, há várias coincidências, algumas delas trágicas. Exemplos, o mito Clube dos 27. Artistas que faleceram aos 27 anos, num estudo de Diane Kenny, uma professora de psicologia da Universidade de Sydney, na Austrália, dos músicos analisados, 2,2% morreram aos 56 e apenas 0,8% com 27. Este mito começou, recordo, com a morte de quatro superestrelas do rock: Brian Jones, Janis Joplin, Jimi Hendrix e Jim Morrison. Hoje recordo outro nome, teclista e cofundador dos Grateful Dead, Ron McCain, viciado no consumo de bebidas alcoólicas, faleceu vítima de cirrose hepática. Na canção de hoje, New Speedway Boogie, foi inspirada na morte de um homem negro. Esfaqueado por seguranças num concerto gratuito em 1969, Walter Montfrey. É uma resposta reflexiva sobre a violência nos concertos, o fim do sonho hippie e os perigos da contracultura.

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2: A memória de elefante, Mário Fernando, Manuel Costa Monteiro e som de Abel Paiva. É assim que estamos a 17 minutos das 10 da noite. Segue a música em antena. E em sequência já a seguir, Ben Harper, Sixpence None the Rich e ainda os Black Keys. Fique para ouvir. Já a seguir.

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1: Para trás dos Black Keys, e agora recordamos Mercy com Duffy. Leva-nos até às notícias às 10 da noite. Boa noite.

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0: Boa noite, são 9h58, menos uma hora nos Açores.
1: A União Europeia admite rever o acordo de associação com Israel. Bruxelas quer avaliar se Israel cumpre a cláusula dos direitos humanos que está prevista no acordo. Ana Gomes diz que o Estado e os portugueses deviam fazer mais e mostrar mais indignação pelo comportamento israelita e pelo que está a acontecer em Gaza. De visita à Groenlândia, o enviado especial dos Estados Unidos diz que está na hora do país voltar a deixar a sua marca nesta ilha do Ártico. Torriense e Casa Pia empatam a zero na primeira mão do play-off de acesso à Liga Europa. Voltam a encontrar-se na próxima semana. O treinador do Torriense lamenta que pelo meio tenha uma final da Taça de Portugal. O Aston Villa é o vencedor da Liga Europa.
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0: Temperaturas atualizadas, estamos agora com 16 graus em Ponta Delgada, 17 no Porto, 19 no Funchal, 20 em Faro e 22 em Lisboa. Agora a edição às 10 da noite com Gabriela Batista.
1: A União Europeia considera como catastrófica a situação humanitária na faixa de Gaza e esta noite anunciou a intenção de avaliar o acordo de associação com Israel, admitindo pela primeira vez avaliar se Israel cumpre ou não a cláusula dos direitos humanos que está prevista no artigo 2 do acordo. A chefe da diplomacia europeia anunciou a decisão adotada esta tarde no Conselho de Negócios Estrangeiros. A medida surge depois de vários países europeus defenderem que é preciso exercer mais pressão sobre Israel por causa do bloqueio que tem sido imposto à chegada de ajuda humanitária à faixa de Gaza. João Francisco Guerreiro
3: afirma que uma maioria de países da União Europeia é favorável à suspensão do acordo de associação com Israel. A chefe da diplomacia europeia, Kaya Kallas, considera que deve haver consequências perante a situação humanitária em Gaza.
4: A situação em Gaza é catastrófica. A ajuda que Israel autorizou a entrar é naturalmente bem-vinda, mas é uma gota no oceano. A ajuda tem de chegar imediatamente, sem obstáculos e em escala, porque é isso que há necessidade.
3: A alta representante relata que os ministros consideram que o diálogo com Israel tem de ser acompanhado com ações concretas.
4: Transmiti também estas posições nas minhas conversas com responsáveis israelitas. Tive igualmente conversas com as Nações Unidas e com líderes regionais. É necessária pressão para mudar a situação.
3: Em causa está a possibilidade da suspensão do acordo criado para aproximar económica e politicamente Israel da União Europeia. O texto prevê a cooperação comercial, diálogo político, investigação científica, transportes, energia e intercâmbios tecnológicos. Mas o artigo 2 estabelece também como condição o respeito pelos direitos humanos e pelos princípios democráticos.
4: É claro, a partir da discussão de hoje, que existe uma forte maioria a favor da revisão do artigo 2 do nosso acordo de associação com Israel. Por isso, vamos lançar esse processo. Entretanto, cabe a Israel desbloquear a ajuda humanitária. Salvar vidas tem de ser a nossa principal prioridade.
3: O acordo não fica para já suspenso, mas a União Europeia leva agora a pressão sobre Israel perante o agravamento da situação humanitária em Gaza.
1: Já esta tarde, o primeiro-ministro tinha mostrado disponibilidade para que o acordo de associação da União Europeia com Israel seja parcialmente suspenso.
5: A situação é uma situação absolutamente inaceitável. Relativamente às discussões que temos no âmbito da União Europeia, Portugal já tem manifestado a sua disponibilidade para uma suspensão parcial do acordo com Israel e veremos nos próximos encontros se há alguma evolução nesse domínio.
1: Luís Montenegro mostrou-se incomodado com o vídeo que foi divulgado pelo ministro israelita, que tem a pasta da Segurança Nacional, um vídeo que mostra um grupo de ativistas que integrava a flotilha para Gaza, de joelhos, de mãos amarradas e de cabeça baixa. São imagens que mereceram palavras de protesto de vários dirigentes europeus. Esta tarde, o ministro português dos Negócios Estrangeiros reuniu-se com responsáveis do governo israelita em Portugal para protestar contra a detenção dos dois médicos portugueses que integravam a flotilha e que foram detidos em águas internacionais. Desta reunião, nada se sabe. Esta noite, perguntámos à antiga embaixadora Ana Gomes o que, em termos de diplomacia, significa chamar um embaixador para uma reunião.
6: É para português ver e é para outros países verem, porque obviamente chamar o embaixador em si não quer dizer nada. É o mínimo que se pode fazer, é o mínimo dos mínimos. O que é preciso é tomar posição e dizer: este comportamento de prática de Israel é inaceitável e Israel e os seus responsáveis serão responsabilizados internacionalmente em justiça, serão presos, serão responsabilizados pelos seus crimes em relação a cidadãos europeus e em relação aos cidadãos da Palestina, do Líbano, do Irão, pelos crimes que estão a cometer contra eles de forma grosseira e sistemática.
1: Ana Gomes considera que estes são momentos muito difíceis que precisam de uma nova abordagem diplomática.
6: A diplomacia é sempre criativa e tem que sempre adaptar-se às circunstâncias. É evidente que estes são tempos muito maus e que a potência que efetivamente está a violar de forma grosseira o direito internacional é Israel, como está neste momento a violar grosseiramente os direitos humanos dos elementos que integraram a flotilha e que ainda hoje foram agrilhoados, ajoelhados, humilhados numa demonstração absolutamente pornográfica que choca as opiniões públicas internacionais e as europeias em particular, faz com que Israel goze e se prepare para o dia seguinte e até pode vir apresentar umas desculpas só para enfim, aplacar a ira, mas no dia seguinte está a fazer o mesmo e pior.
1: A embaixadora Ana Gomes lamenta também que o que está a acontecer em Gaza não indigna mais os portugueses.
6: Falta indignação não só da parte do Estado português, mas também do próprio povo português, que assiste, muitas vezes incomodado, mas não se indigna suficientemente e não exige ao governo que deve atuar, este ou qualquer outro.
1: Ana Gomes, antiga embaixadora de Portugal na Indonésia, antiga eurodeputada socialista. Para já, o governo faz saber que está a tentar que o repatriamento dos dois médicos portugueses detidos por Israel seja feito à boleia de países que já estão a tratar dos voos para retirar de Israel cidadãos nacionais. O enviado especial dos Estados Unidos para a Groenlândia chegou hoje a este território autónomo dinamarquês e, à chegada, Jeff Landry sublinhou desde logo que esta é a altura dos Estados Unidos recuperarem a presença que já tiveram na Groenlândia. Jeff Landry, que foi nomeado como enviado especial para a Groenlândia em dezembro do ano passado, visita esta ilha no Ártico pela primeira vez, recordou desde já as intenções de Donald Trump de reforçar a presença norte-americana na ilha. Atualmente, os Estados Unidos têm uma base militar na Groenlândia. No auge da Guerra Fria, tinha mais de uma dúzia de instalações militares. E sobre uma outra ilha, Cuba, Donald Trump disse esta tarde que não vê necessidade de qualquer intervenção em Cuba porque o país está a desmoronar-se sozinho. Depois do antigo presidente cubano, Raul Castro, ter sido formalmente acusado pela justiça norte-americana de homicídio, um caso relacionado com uma ordem dada por Raul Castro, era ele na altura ministro da Defesa, e ordenou que dois aviões MiG da Força Aérea abatessem dois aviões civis. Os dois aviões Cessna abatidos por mísseis pertenciam a um grupo de exilados cubano-americanos. Trump comentou este caso hoje, considera que esta decisão é um momento muito importante para a ilha de Cuba. O Casa Pia e o Torriense voltam a encontrar-se na próxima quinta-feira, à altura em que a segunda mão do play-off vai decidir qual das duas equipas equipas vai jogar na Primeira Liga. Esta tarde, o primeiro jogo entre as duas equipas terminou empatado a zero. Para o Torriense, o calendário de jogos é complicado, já que no próximo domingo defronta o Sporting, na final da Taça de Portugal. Luís Tralhão, o treinador, lamenta que o intervalo entre jogos não permita o maior descanso para os jogadores.
7: Eu não sou muito pessoa de me estar a queixar e de arranjar desculpas, mas não posso fugir, é uma pergunta que eu acho que é pertinente, que é evidente, quer dizer, nós devíamos jogar estes dois jogos com pelo menos o tempo mínimo, que eu acho que é considerável nesta fase da época. Eu acho que o que era sensato, na minha opinião, era podermos jogar o play-off a seguir à taça e não colocar uma taça no meio do play-off, mas essa é a minha opinião. Eu acho que vai de acordo com a opinião de muita gente. Agora, não foi assim, eu percebo que há calendários, eu percebo que há exigências da Liga, da Federação, percebo isso tudo, e nós temos que, de acordo com aquilo que há, temos que nos pensar naquilo que estamos a fazer, tomar decisões inteligentes. Já aqui ao encontro daquilo que me perguntou a Sérgio, como é que vamos gerir? Vamos gerir, primeiro recuperar toda a gente, e depois, se tivermos que avaliar e se tivermos que fazer a rotação de alguns jogadores, faremos, porque fizemos isso no último sábado. Agora, vamos jogar com um adversário fortíssimo na Taça de Portugal e vamos continuar a jogar o play-off com um adversário também muito forte. Portanto, o que eu quero dizer a todos os nossos adeptos é que vamos estar preparados. Vamos estar preparados. A gente vai fazer, se tivermos alguma fraqueza, vamos fazer da fraqueza força. Isso não há a mínima dúvida.
1: Luís Tralhão promete fazer da fraqueza força para atingir os objetivos definidos pelo clube. Já Álvaro Pacheco, treinador do Casa Pia, tem esperança que o conforto de jogar em casa possa ser uma mais-valia para a equipa.
8: A eliminatória está em aberta, sabíamos estas dificuldades, acho que a equipa fez um jogo competente, não teve ao nível também daquilo que nós podemos estar, mas é normal, também um bocadinho ansiosos, também acho que também o calor nos deu a primeira parte, ambas as equipas um ritmo muito baixo. Temos o segundo jogo em nossa casa, de nossos adeptos, onde a equipa também sente-se mais confortável. E o jogo está nessa eliminatória. Só deixar aqui também uma situação, eu acho que dar os parabéns às três equipas, principalmente o David fez e a sua equipa técnica fez um excelente jogo, mas deixar aqui um reparo. Um VAR que vê a expulsão e bem, tem que ver aquele lance de penalti, que é mão na mão, bola na mão, que é penalti, e eles têm que perceber que são jogos importantes, decide-se aqui uma época e têm que ter atenção a esses pequenos pormenores, são fundamentais para o futuro dos clubes.
1: A segunda mão do play-off entre o Casa Pia e o Torriense joga-se em Rio Maior, às 8 da noite, na próxima quinta-feira. No próximo domingo, o Torriense defronta o Sporting no Jamor. António Nobre, de Leiria, vai ser o árbitro da final da Taça de Portugal. Os representantes dos clubes profissionais reuniram-se hoje na sede da Liga, na cidade do Porto. Foram aprovadas várias alterações aos regulamentos do futebol profissional. Hugo Miguel Tavares.
9: O destaque vai para a aprovação da proposta do Futebol Clube do Porto em aumentar para 12 o número de jogadores que podem estar presentes no banco de suplentes. O número de elementos dos clubes presentes nos bancos também será aumentado, assim como o número de cedências de jogadores sub-23 formados no clube. As multas aplicadas pela Liga vão subir, em média 25%. O aumento afeta casos como agressões, lesões à honra e reputação dos árbitros, além de atrasos no início ou recomeço dos jogos. O Sporting queria que o agravamento dos castigos fosse ainda maior. A intenção era quadriplicar as multas. A medida não foi aprovada, mas mereceu uma provocação por parte do Futebol Clube do Porto. Os campeões nacionais sugeriram a irradiação dos presidentes que chamem cobardes e mentirosos a outros presidentes, tal como fez Frederico Varandes a André Vilas Boas. O presidente do Futebol Clube do Porto foi o único dos grandes a marcar presença na reunião, embora tenha abandonado a sede da Liga antes da conclusão da Assembleia Geral.
1: Apenas o Nacional da Madeira e o Feirense não estiveram presentes na reunião da Liga. As medidas disciplinares aprovadas vão agora ter de ser ratificadas na Assembleia Geral da Federação Portuguesa de Futebol. Há um novo campeão da Liga Europa. O Aston Villa sagrou-se esta noite campeão da Liga Europa, desta competição europeia. Os ingleses venceram na final os alemães do Friburgo por 3-0, um jogo que decorreu no estádio Beşiktaş Park, na Turquia.
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0: Olá, bem-vindos a mais um dia de reflexão aqui na TSF. Eu sou a Maria Milena Freire e comigo está Zé Pedro Silva, João Maria Joné e temos finalmente Maria Escaja de volta.
1: Voltei.
0: Mas voltou contrariada, ela não queria.
1: Voltei contrariada porque já não estou de férias.
0: Exato, é só pelas férias, mas nada. É, hoje não temos vídeo, mas Maria Escaja voltou com uma t-shirt do...
1: Do Mamdani.
0: Do Mamdani.
1: Achei que já que tinha lá ido, ao menos podia...
2: Estamos os dois com camisolas temáticas do Arsenal.
0: Infelizmente.
1: Não, estamos os dois com camisolas temáticas do Mamdani.
0: Sim, infelizmente o João Maria Jânia escolheu trazer a camisola do Arsenal. Portanto,
2: sim, infelizmente.
0: Sendo que a maior parte do mundo é anti-Arsenal, o Jónia quis irritar, mas hoje não há vídeo. Que
2: a maior parte do mundo é uma coisa um bocadinho relativa.
0: Eu acho que sim.
2: É um clube grande.
0: Não, é um clube grande.
2: Mais adeptos do que a esmagadora maioria dos clubes.
0: Não. Se a esmagadora maioria, não.
2: Sim, só há para aí 5 clubes com mais adeptos.
0: Com mais do Arsenal?
2: Sim.
0: Mas isso sócios registados?
1: E um deles é quem?
2: Um deles é o Bayern Munique.
1: E outro?
2: É o Flamengo.
1: E outro?
2: É o Real Madrid.
1: E outro?
2: É o Barcelona.
1: E outro?
2: Eu acho que é só. Porque isto estamos a falar.
0: O United deve ter mais.
2: O United. Estamos a falar de uma escala de centenas de milhões. Não estamos a falar da escala desses clubes.
3: A que te referes?
2: A que te referes?
0: A que te referes? Esse cujo nome não será pronunciado.
2: São clubes globais. Em que até o presidente da Câmara de Nova Iorque com o pai do Uganda é do Arsenal.
1: Yeah, e tu sabes lá se o Mamdani é do Benfica também.
2: Deve ser.
1: Eu não, se eu tivesse falado com ele, agora era do Benfica.
2: Os adeptos estrangeiros do Benfica são pessoas pouco recomendáveis, como o Novak Djokovic.
1: Pois, isso é mentira.
0: Temos, antes de começarmos o nosso episódio com o nosso café, temos uma breve nota para dar. O dia de reflexão voltará com a ter José Paiva como moderador a partir da próxima semana. Eu, Madalena Freire, farei os meus agradecimentos às devidas pessoas no final e irei despedir-me com um até breve, como Ide Mas Amorita fez com o Sporting. Mas vamos já aos assuntos que interessam. Hoje vamos à troca de sangue por dias de férias, ao caos no aeroporto de Lisboa, ao diz que disse, mas disse que não disse entre Estados Unidos e Portugal e também às eleições internas do PSD. Comecemos, como sempre, pelo nosso café.
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0: A Iniciativa Liberal apresentou esta semana uma proposta para atribuir dias de férias extra a quem doa sangue regularmente. O projeto prevê um dia adicional de férias para quem fizer 2 dádivas anuais e 2 dias adicionais para quem ultrapassar este número de doações. Segundo a IEL, o objetivo é incentivar a dádiva regular de sangue numa altura em que Portugal continua a enfrentar dificuldades em manter reservas estáveis para hospitais e serviços de urgência. A compensação seria suportada pelo Estado e a proposta será agora discutida no Parlamento, pelo menos é isso que é noticiado. Zé Pedro, ontem estavas a matutar sobre este assunto e sobre o cachar desta medida, depois entramos logo em debate. Nós às vezes discutimos os assuntos logo no WhatsApp e nós deixamos para o dia a seguir. Mas achas que tu, por exemplo, tens sangue suficiente para doar, para ter as férias até à reforma?
3: Pois não sei, isso seria...
0: Se tivesses um trabalho normal, vá, ninguém sabe o que é que tu fazes.
3: É, exato.
1: Nem tu próprio.
3: Nem eu. Mas tem que se dar sempre uma quantidade limitada, não é? Senão depois a pessoa também fica, desfalece.
0: Fica espadinho.
3: Mas sobre o tema, repara, tu dizes, fiquei a pensar, até não. Eu acho que qualquer sugestão, ideia, proposta, seja o que for, que conduza a um aumento das pessoas que vão doar sangue é meritória. Depois podemos avaliar se a nossa discussão ontem, já que falaste nela, era essa, se depois pode haver aproveitamento, se bem que controle de segurança tem que sempre haver, não é? Não sei como é feito, porque não percebo nada disso, mas sei uma coisa, sei que as reservas estão muito baixas. E por isso eu acho... Não consigo, eu sei que isto é um tema de café, não é? Mas só para bater na Iniciativa Liberal não consigo encontrar assim grandes argumentos. O importante é dar sangue, parece.
1: Não tens que bater na Iniciativa Liberal, pode. Ou seja, a Iniciativa Liberal dá um mote, tu podes concordar.
3: É isso, mas eu, como digo, de qualquer política, imagina.
1: Está cá mais gente para discordar, podes concordar.
3: Imagina que o Estado, tendo baixas reservas de sangue, como é o caso, não é? Porque há anos que eu ouço falar nisto, não é? Estão sempre, há alturas que acho que são particularmente graves, mas em geral o Estado está sempre com a necessidade de aumentar as suas reservas de sangue. Imagina que há um benefício fiscal, por exemplo. Suponhamos. Vamos discordar. Uma pessoa pode dizer assim, tu devias ir dar, não era como contrapartida. Sim, já sabemos como a vida é.
0: O que foi que eu disse ontem, não é equilibrado, está bem, não é isso... justo, não é para todos, não é igualitário.
3: As pessoas deviam andar a 120 na autoestrada sem ser pela ameaça de uma coação de uma coima, não é? Deviam andar por razões de segurança. Mas a vida é como é. É assim, a sociedade é assim, não é? Portanto, se tu tens que incentivar, não é?
0: Mas... Por exemplo, a pergunta que eu ia fazer ao Johnny era se ele não achava distópico a troca de sangue por dias de férias. Tu não achas o mesmo? Não achas distópico? Não achas esquisito? Não te soa esquisito?
3: Não, e ontem, como foi, pelos vistos na Madeira já se fez, não sei se continua a fazer ou não, há países, eu depois fui investigar um bocado, há países europeus que fazem coisas idênticas, dão o próprio dia e o seguinte. Ou seja, isto não parece uma coisa estrambólica, quer dizer, e repara, acho mesmo...
0: Mas isso supostamente não são dias de férias, são dias que tu tiras...
3: O próprio porque... e o seguinte são dias de férias.
0: Sim, mas ou seja, a pessoa não planeia ir dar sangue e depois tipo, pode ir fazer uma viagem às Maldivas porque deu sangue. Isto aqui é teres dois dias extra de férias que podes planear no teu ano porque foste doar sangue e alargar as tuas férias e as tuas viagens, ou o que seja.
3: O que está na legislação laboral, tu podes ter mais dias de férias, por exemplo, também pela questão dos horários e tudo isso. Os trabalhadores têm mais ou menos dias de férias também consoante a assiduidade. Portanto, é uma regra das empresas. Se as empresas premiarem o trabalhador, porque para além disso, não te esqueças que as empresas têm uma obrigação de responsabilidade social, não é?
0: Uhum.
3: Ou seja, não funcionam só fechadas em si mesmas, vivem em comunidade e, portanto, têm questões de ambiente, tudo isso. Se atribuírem aos funcionários mais dias de férias, como contrapartida, pode ser doar sangue, mas também podemos falar de outras coisas, não é? Isso, repara, não estou a ver a proposta do Instituto Oral, que não o conheço, mas teoricamente isso não me soa mal. Não me soa mal, não é? Alguém que não tem durante não sei quantos anos, olha, estávamos a falar há bocado da condução, que não tem multas. Alguém que vai doar sangue, alguém que faz ajuda não sei onde, tem mais dois dias de férias por ano. Isto choca-me, a mim não. De maneira nenhuma.
0: Pergunto-te então, Johnny, o que é que achas? Esta troca não é esquisita, como eu estava a perguntar ao Zé Pedro?
5: Acho que o outro gajo é um anormal para levar quatro laterais direitos, pá, não faz sentido nenhum.
0: Johnny, como podem perceber, o Johnny queria comentar a convocatória
1: e quatro guarda-redes.
5: E quatro guarda-redes.
3: Mas eu sugeri o tempo
0: não,
3: da convocatória.
0: Não, mas o quatro guarda-redes está bem explicado.
5: É, exato. Está sempre bem explicado até se
0: não
5: desmentir.
0: Não tira lugar a ninguém em quarto guarda-redes.
5: Sim, mas está sempre explicado muito bem até se desmentir no dia seguinte, porque sempre faz tudo sentido até a coisa seguinte se fazer sentido.
0: Não, nada faz sentido sem ser os guarda-redes, é o que eu estou a dizer. Foi a única vez que ele teve sentido foi a explicar os guarda-redes.
3: Mas porquê é que se anuncia aquele 27º quando não vai lá fazer nada?
0: Vai treinar.
3: Mas não se anuncia, anuncia-se porque o agente é quem é. E então parece que é um convocado, mas não é, é um convocado entre aspas. Nós pela primeira vez temos um convocado entre aspas.
5: Viste?
0: Temos dois. Porque também há a questão do Diogo Jota.
5: E também.
3: Ah, sim, mas isso é simbólico, sim.
5: E três, até se contares com o reformado.
0: Pá, se formos por aí, depois é o Pedro Neto que não faz nada.
5: Sim, mas esse não está reformado, ele corre. Está no desporto errado.
0: Uhum.
5: Devia estar no atletismo, se calhar. Pá,
0: mas estás a fazer.
5: Estou a fazer. Em honra à minha equipa inglesa campeã pela primeira vez em 22 anos, equipa que eu apoio porque a minha família apoia há várias gerações, estou a deixar correr o relógio para não ter que lidar com coisas que não me apetece. Acho querido que a Iniciativa Liberal tenha esta postura de, às vezes, tentam lembrar as pessoas de que também são pessoas. Que fazem coisas de pessoas humanas. É que é uma expressão que eu gosto muito. O Papa agora também usou a coisa da pessoa humana. Eu também. Pronto, normalmente no nosso discurso público tem o nível de empatia de uma parede de betão, mas às vezes a gente dá sangue ou caraças. E a Mariana Leitão tem um bocadinho esse estilo que tem graça.
0: A vida foi apresentada com uma fotografia dela a dar sangue.
5: Sim, eu vi. A Mariana Leitão tem um bocadinho esse estilo que é. Nós não somos uns monstros, parece estar escrito assim na descrição. Nós também somos gente com mais gente. E faz parte desta transformação da IEL num partido gracinha, não é? Num partido que vai fazendo umas gracinhas. Um partido que se calhar um dia tem gente a criticar a extemporaneidade daquela medida da carta de condução pelo serviço militar de 3 semanas.
0: Ah, sim.
5: Mas depois, no dia seguinte, já tem dias de férias por sangue. Nada contra. Isto é, por um lado, bom para as pessoas se lembrarem que o Parlamento não é só resolver problemas gigantescos do país, também às vezes é acrescentar coisinhas, e o partido que mais vezes critica partidos por apresentarem microtemas, tem graça apresentar um microtema, mas por outro lado, dos partidos que mais critica partidos por apresentarem microtemas, mas um partido pequeno deve apresentar microtemas, essa parte é a parte boa. A outra parte melhor era se de facto propusessem resolver mais problemas de facto grandes do país.
6: E aí ele tem sido, que foi um bocado isso no início, não é? Era aquela coisa daquelas...
5: Do bidé.
6: Exatamente, era por aí.
5: Era, mas...
1: Pois era, eles estavam muito preocupados com os bidés.
5: Mas entretanto houve aqui uma mudança de discurso, uma espécie de partido de sentido de Estado com 8 deputados, que não quer saber das microcausas e dos microtemas e não está preocupado lá com as alíneas da lei da nacionalidade, porque tem que resolver os problemas do país.
6: Acabar com o preâmbulo.
5: E pronto, e dá sangue. Acho bem que deem férias às pessoas. Também há uma lei laboral a ser discutida, se quiserem falar dessa coisa das férias.
0: Ah, o que do Banco de Horas que a já estava a falar?
5: Não só, ou seja... Há uma discussão sobre o número de dias de férias na lei laboral.
0: Sim, sim, mas estamos no café.
5: Qual é a posição da Iniciativa Liberal sobre isso?
0: Não sei.
5: Deve ser engraçado.
0: Chega a ter mais dias de férias.
5: Deve ser totalmente coerente com o aumento de 2 dias de férias pedido pelos sindicatos.
1: Claro, mas é condicional, não é? Que no caso da IEL é condicional. Tu tens que fazer alguma coisa para merecer esses dias de férias.
5: Ao menos isso,
1: dar sangue.
5: Mas sim. Isto está na lei laboral, não está? É só uma coisa.
1: Mas
5: assim
1: bastava
5: que se
1: lembrar, tirar aquele. Voltar a devolver aqueles dias que nunca se devolveu de férias depois da Troika. E para aqueles dias que nos tiraram na Troika e que nunca foram devolvidos. Sim. Há 2 ou 3 dias
5: mas
1: que nunca foram devolvidos.
5: Se não tivessem feito esses 2 dias de férias, o Lehman Brothers não tinha falido.
0: Não, mas caso eu ia te perguntar de acordo com a visão
5: da... Nunca se pode devolver,

0: De certeza que o Trump está preocupadíssimo com isso.
1: Olha, foi uma das justificações que eles não deram.
0: E é a melhor à melhor.
1: É melhor.
0: Era tipo a única que eu conseguiria olhar e pensar.
1: Se calhar.
0: Está aqui uma coisa que de facto se devia rever. Isso e o regime, mas pronto. Qual era a minha pergunta?
1: Era
0: eu tinha pergunta.
1: Que parte do corpo?
0: Pronto, eu estava a brincar. Eu acho que não se deve mercantilizar o corpo.
1: Estava na dúvida, por acaso.
0: E acho que é um grande risco. E acho que a maioria das pessoas não tem informações suficientes sobre as consequências de o fazer. Não estamos a falar de dar sangue, estamos a falar de vender órgãos.
1: Uhum.
0: Eu sei que quando pode-se dar órgãos, efetivamente, tipo, eu posso dar. Eu tenho uma lista para aí de 20 pessoas a quem davam um rim. Elas todas sabem que eles davam um rim.
2: E é um desconhecido, não?
0: Depende. Não, provavelmente
2: medula.
0: Não.
2: Ah.
0: Medula, sim, eu sou dadora de medula.
1: 20 pessoas é bastante.
0: É imensas. Já foram mais, depois entanto cortei algumas.
2: É muito. Comunicas, depois dizes à pessoa, só para dizer que saíste da minha lista, portanto se precisares do meu rim.
0: As pessoas que saíram da lista sabem, não teriam coragem de me vir pedir um rim.
1: Têm que ser compatíveis contigo.
0: Têm que ser compatíveis, portanto, são 20 para aí uma deve ser compatível.
3: Mas é importante porque tu só tens um rim.
0: Eu só tenho um rim para dar, é quem for primeiro.
1: Só tens.
0: Também estão avisados. Eu só vou dar um, não vou dar dois. Vou dar dois rins, Madalena.
1: Eu fiquei a achar assim, que ela só tinha um rim.
0: Eu dou o rim à primeira pessoa da minha lista que precisar. Depois para os outros já não há rim. Tem que se desenvencilhar com outras pessoas.
3: Pois.
0: Mas sim, há algumas pessoas a quem eu dava um rim. Mas quando se dá um rim, no caso, ou quando se dá fígado,
1: dá-se fígado.
0: Dá-se parte do fígado.
3: Depois
0: ele regenera. Eu não sei se alguém queria o meu fígado, diria.
3: Pois,
0: não.
3: Acho, partida, acho que essa é aquela parte
0: diria
3: que
0: os médicos, diria que os médicos diriam...
1: Não, deve ser top.
0: Os médicos diriam, quero dar isto porque não gosta daquela pessoa.
3: Você está mais para recebê-lo que para dar.
0: Mas pronto, quando se dá um órgão, há tipo todo um longo processo de consciencialização do dador sobre... O que é que está a fazer e quais é que são os riscos para si, pronto.
1: Estás a levar isto mesmo a sério?
0: Estou a levar isto mesmo a sério, porque o Zé Pedro está a defender que uma pessoa, o rim é dela, pode... O meu rim é meu, faço o que eu quiser.
3: Mas eu não estou a defender, apenas a pôr...
4: Isto também é café, no sentido em que num café uma pessoa faria esta viagem por temas, não é?
0: Sim, sim, não, acho que isto é um café, está a ser um bom café.
4: Não é só pelo humor.
0: Que é tipo, agora eu e o Zé Pedro estamos a discutir se devemos vender, se deve poder ou não vender os rins. Eu acho que não. Eu acho que não se deve poder mercantilizar partes do corpo humano.
4: És contra a legalização da prostituição?
0: Não sou contra a legalização da prostituição, mas sou a favor de uma sociedade em que uma mulher tenha que se prostituir e é por isso que eu luto.
2: Então o corpo é nosso, não se pode vender...
0: Mas podes vender no mercado negro.
2: Não, mas porquê é que tem que ser
0: até
2: no mercado
0: negro? Até vale mais.
2: Porquê é que tem que ser no mercado
0: negro? Uma vez vi que os rins vendiam, uma vez que uma altura em que eu estava muito, muito, muito aflita de dinheiro, e vi que os rins se vendem chegavam até 160 mil dólares no mercado negro.
2: Aí só vejo o problema da especulação, não é?
0: Porque não, a parte chata é que, tipo, quem é que,
4: numa conta de...
0: yeah, quem é, onde, como é que recebes aquele dinheiro? Em Bitcoin? Quem é que te vai tirar o rim?
2: Pois.
0: Há questões aqui.
2: Ah.
0: Pronto.
2: E a segurança médica?
0: Eu acho que não se deve, eu acho que se deve ter muito cuidado com a mercantilização do corpo humano. Sobre o assunto em questão, os dias de férias para dar dívida de sangue.
1: Eu nessa questão punha-te outro tema, mas não vou entrar por aí.
0: Não ponhas.
1: Okay.
0: Estamos no café.
1: Certo.
0: Não vamos tornar isto uma coisa muito séria. Sobre a proposta da Iniciativa Liberal, eu gostava que a Iniciativa Liberal propusesse tirar de facto a troika das férias da lei laboral, da lei laboral no tema das férias, porque efetivamente há dias de férias que nós nunca recuperámos depois da troika e podíamos recuperá-los, e assim não havia uma condicionante, até porque dar sangue é um ato cívico. Eu sou dadora, dar sangue é um ato cívico e... mas tem consequências. Por exemplo, houve vezes que eu não pude dar sangue porque estava anémica. Descobri uma anemia grave que eu tinha exatamente porque fui dar sangue. E quando se dá sangue, preenche-se um questionário e depois fala-se com o médico e o médico revê o questionário connosco. Mas é assim, são coisas em que uma pessoa pode mentir e em que a única coisa que vale é de facto a palavra do utente. É lógico que depois o sangue é testado. Mas, por exemplo, há perguntas como número de parceiros sexuais, relações sexuais desprotegidas, piercings ou tatuagens nos últimos 3 meses, porque ainda há risco de haver alguma infecção ou contaminação. Se a pessoa consome drogas injetáveis, inaláveis, ou seja, se a pessoa tem comportamento de risco. Há uma série de perguntas sobre comportamentos de risco. Se a pessoa viajou para a Inglaterra depois de 92 por causa de... penso que foi brucelose, vacas loucas, qualquer coisa. Eu era muito jovem, né?

0: altura. Pronto, e porque houve um sangue, porque houve uma dádiva, houve dádivas de sangue contaminado, enfim, há uma data de perguntas que condicionam a, não necessariamente a qualidade, mas a validade daquele sangue, não é? E que dependem da honestidade de quem está a responder. É lógico que o sangue depois é testado, mas mesmo assim, uma pessoa que tem comportamentos de risco que não se coadunam com a dádiva de sangue, convém não ir dar sangue, não é? E isto, uma pessoa para ter mais 2 dias de férias, corre o risco, da pessoa mentir, e assim, eu diria que não, que pode, que as consequências, que não haverá consequências muito graves na medida que, again, o sangue é testado. Mas se alguma coisa passa, não é? Porque a pessoa mentiu porque queria mais um dia de férias ou porque queria mais outro dia de férias. E depois, por exemplo, eu já tive valores de hemoglobina em que poderia, teoricamente, dar sangue, mas em que me aconselharam a não o fazer. E quando fui testar, tinha as reservas de ferro, no mínimo, tipo, um nível absurdo, e ainda bem que não dei sangue, porque se eu tivesse dado sangue, tinha ficado a dormir durante uma semana, não tinha levantado, não conseguia, eu já mal me levantava. Olha, se eu tivesse dado 1000 litros de sangue. Uhum. Eu acho que a dádiva de sangue deve ser uma coisa consciente, por vontade própria, não sem grande. E há alguns incentivos. Por exemplo, há um mini check-up, há um pequeno rastreio de saúde feito antes, há análises feitas ao sangue que a pessoa depois recebe por SMS, se estava positivo ou negativo para alguma das doenças testadas, controle dos níveis de ferro, lá está. Se eu não tivesse ido dar sangue, nunca teria sabido que estava tão anémica. À dispensa profissional, pronto. E isenção de taxas moderadoras, portanto, acho que é 2 dádivas por ano, está-se isento de taxas moderadoras em todo o Serviço Nacional de Saúde. Eu acho que já há incentivos suficientes, acho que não precisamos de enviar aqui férias, tipo, acho que dar sangue deve ser uma atitude, uma vontade que a pessoa tem e não uma cena mais ou menos coagida.
1: E com isto, tornámos o café numa reflexão.
2: Super sério.
1: Mas vamos. Não, teve tontíssimo.
0: E podem se inscrever também para serem dadores de medula, porque a não ser que sejam compatíveis, nunca vos chamam, portanto não dói nada. E agora já há técnicas menos dolorosas. Mais demoradas, mas menos dolorosas. Sim, há uma que demora mais tempo, mas quase não dói. Dizem, não sei, eu nunca dei.
1: Seguimos agora para a nossa reflexão. Vamos refletir. A utilização da base das Lajes pelos Estados Unidos gerou polémica depois de declarações contraditórias entre Washington e o governo português. Marco Rubio afirmou que Portugal autorizou a utilização da base açoriana antes mesmo de existir um pedido formal dos Estados Unidos no contexto da operação militar relacionada com o Irão. Já o ministro dos Negócios Estrangeiros, Paulo Rangel, garantiu que o pedido formal só foi apresentado depois do ataque e afirmou que Portugal definiu condições específicas para autorizar a utilização da base das Lajes. As versões diferentes provocaram críticas da oposição, com o PS a pedir esclarecimentos no Parlamento sobre a cronologia e os termos da autorização portuguesa. Escaja, foste o último a falar no café, mas não me interessa. Vai ser hoje a primeira pergunta da reflexão. Quem é que achas que é mais confiável neste diz que disse? Sabendo nós, o que é que tu achas dos dois lados, não é?
0: Não gosto muito de nenhum. Não tenho particularmente apreço.
1: Por isso é que eu acho interessante perguntar-me quem é que é mais confiável.
0: Mas nós já percebemos que o nosso governo tem um problema com dizer a verdade. Tem muita dificuldade e andam de um lado para o outro. Porque desde o início da guerra no Irão, que a versão oficial do governo mudou tantas vezes que nós já não conseguimos perceber qual é, porque primeiro o primeiro-ministro negou que tivesse havido qualquer autorização. Depois, 2 dias depois, Paulo Rangel disse que afinal houve uma autorização condicional. Depois, em Bruxelas, o mesmo Paulo Rangel disse que os Estados Unidos podem usar a base das Lajes sem Portugal ter conhecimento. Portanto, o próprio governo português não se entende na qual é a versão que... Parece quando duas pessoas combinam mentir e depois não conseguem acertar na história e toda a gente percebe que estão a mentir. Portanto, ao mesmo tempo que o governo diz que pôs condições, diz que não precisava de saber, afinal não precisava de saber de nada. Portanto, se eu acredito no governo português neste tema, não acredito. Lamento. Porque
1: ou seja, estás do lado,
0: não
1: dos,
0: podem...
1: estás do lado dos Estados Unidos, vieste lá brainwashed.
0: Não, vim lá brainwashed. Mas quando vi Marco Rubio elogiar Portugal numa entrevista e dizer espontaneamente que o país disse que sim, mesmo antes dos Estados Unidos dizerem o que é que queriam, eu, neste caso vejo mais necessidade do... É sempre uma questão de ver quem é que precisa mais de mentir. Neste caso, acho que o governo português precisa mais de mentir do que o Marco Rubio, que está completamente a cagar para... Posso dizer cagar, não posso?
2: Ah, pronto, já disseste.
0: Que está completamente a marimbar para Portugal.
1: Uhum.
0: Que nem deve saber bem, sabe que a base das lajes é ali, mas o resto, tipo, devido que Marco Rubio
2: tem... E a base das lajes até nem é...
0: Seja, saiba bem qual é, quais é que são as nossas fronteiras, onde é que começa, onde é que acaba, sim, sim, onde é que isto está, o que é que se faz aqui.
3: É um homem culto.
2: O Rubio até é dos poucos que ali está.
3: É, sabe.
0: Achas que sabe? Sabe apontar um mapa e fazer desenhar as nossas fronteiras?
3: E também foi uma força, genericamente acho que sim. E também foi uma força de expressão, não é? Eu acho que fez-se um... Eu percebo que as pessoas no PS não falam, hoje em dia não falam muito bem inglês. Mas o que o secretário de Estado dos Estados Unidos disse foi: ah, Portugal não foi como Espanha. Portugal disse que sim, mesmo antes de nós perguntarmos. É uma expressão.
1: Ah, yeah, é uma força de expressão. Eu não tinha ouvido, só ouvi escrito, não ouvi.
0: Mas é uma força de expressão, mas é uma força de expressão que desmente, quer dizer, uma das versões do governo, ou duas. É. Mas repara que depois o governo começa por desmentir Marco Rubio. E depois recuou e disse que afinal a frase não tinha valor literal, lá está.
3: Sim, mas o governo não desmentiu. O governo disse, não foi essa a ordem dos acontecimentos. Portanto, desmentiu Marco Rubio e depois disse: nós, como jornalistas disseram, não desmentimos Marco Rubio, nós dissemos só o que é evidente.
0: Mas antes disso já se tinham desmentido a si próprios.
3: Porquê? Claro.
1: Sim, há uns meses já.
0: Já andam com versões. Então, mas eu acabei de citar, Johnny, não estavas a ouvir?
3: Estava, sim, senhora.
0: Então, eles já disseram, já mudaram a versão deles três vezes. Primeiro, disseram que tivesse havido autorização. Depois, confirmaram que houve uma autorização condicional. E depois, disseram que afinal não precisava de autorização nenhuma. Não, o próprio governo já disse, já deu várias versões diferentes.
3: Não, são várias versões diferentes.
0: Achas que não são versões diferentes?
2: Claro que não. Porque a autorização tácita e depois a seguir é que há outro tipo de autorizações. O que eles disseram no início, quando disseram que não tinham autorizado, é que é uma autorização tácita que está prevista, não é? Ou seja, as primeiras operações eram ao abrigo da autorização tácita. E depois, a partir do momento em que há outro tipo de...
3: Claro.
2: E eles disseram, mas estão a falar da mesma coisa. Aí não há uma contradição.
1: Mas, Zé Pedro, com esta frase que eu não ouvi, agora esta pergunta se calhar não faz muito sentido, mas há quem esteja a teorizar que começa a haver uma estratégia para minar países da UE, para despedaçar aquilo que a caracteriza, não é? Que é a União, sendo a União Europeia, e que os Estados Unidos vão aos pouquinhos a querer afastar os países uns dos outros e juntar os aliados que lhe interessam, como Portugal.
2: Sim, já se percebeu que a desintegração da União Europeia ou qualquer tipo de, enfim, de instabilidade política é uma coisa que não preocupa minimamente os Estados Unidos, e esse não for um objetivo, como já aqui em tempos defendi, porque sabem que com as suas ações, com a sua política externa atual, estão a dar cabo da Europa, portanto isto tem que ser intencional, não é? Ou ainda que seja então a tal negligência consciente, aquela figura de direito em que a pessoa se resigna a um determinado desfecho, não é? Para mim é simples, quer dizer, temos aqui um país que foi sonso, não é? A Espanha. Aquilo nem é a política externa de Pedro Sánchez, não é? Aquilo é a política interna. Foi assim com Gaza, com a flotilha, com a história dos Estados Unidos. Não é política externa, é interna. Precisa destas diversões, precisa de inventar. E portanto faz ali uma coisa que mais nenhum outro país aliado dos Estados Unidos fez. Sim, há reservas também do Reino Unido, de França, da Alemanha, com certeza que há, não na utilização das bases e nos protocolos que existem, mas ao nível de outras operações, o que aí eu acho que foi uma posição decente, não é? Porque a NATO é uma organização, é um tratado de defesa, não é um tratado de ataque, e portanto há aí, não, isto não é o da Joana. Portanto, acho que os países estiveram bem, a Espanha não. E o que Marco Rubio tenta fazer ali, de facto, é no Portugal foi o idiota útil naquele discurso.
1: Uhum.
2: Era para bater, era naqueles que não apoiam, e depois no sentido de, bom, não vale a pena estarmos na NATO, não é? Se é para isto, se é para quando vamos ter com os nossos aliados, eles deixam-nos na mão, essa era a figura dele. Não é? Nós ali não, acaba por ser Portugal que está no discurso, mas, como digo, idiota útil. Agora, o problema para mim do governo português é que é sempre muito frágil, porque não toma uma posição logo de início. Quando tivemos a primeira vez, aliás, o que a Maria Esqueja estava a citar há pouco, significa que a história já tem umas semanas. E a posição nunca é sólida, nunca é de força, não é? Quer dizer, andam sempre com medo, andam sempre ali. Não, mas nós. Não, há umas condições. Assuma! Não venha com as tretas de não, mas coisa, tivemos condições. Assuma que.
3: Porquê?
2: Portugal. Porque o quê?
3: Com que ganho? Assumir.
2: Não, assumir a posição em que respeita o tratado e o acordo.
3: Sim, mas com que ganho? Ou seja, tu estás perante uma posição em que 70% do país acha que o Donald Trump é abjeto e do continente, não é? Para que é que tu has de tomar uma, dizer exatamente as coisas como são quando podes ser mais brando?
2: Não é mais brando.
3: Mais aí cuidadoso.
2: É, não, aí é mais débil, por uma razão muito simples.
3: Débil.
2: É, demonstras fraqueza porque andas a tentar agradar a gregos e otroianos. Das duas, uma. Oh, é como Espanha, das duas, uma. Ou se rompe o acordo, ou se rompe a aliança, porque não vale a pena uma pessoa... E isso pode acontecer. A neutralidade é uma coisa que existe. Espanha pode, tem...
3: Mas tu aqui não tens... Tanto
2: Portugal
3: como... Portugal, eu já acho que Espanha não teve mal, porque Espanha tem uma posição, o governo tem uma posição política e tem a soberania necessária para fazer isso.
2: Então tem que se tornar neutral, não é neutral?
3: Não precisa.
2: Porquê?
3: Porque não é neutral.
2: Isso é sonsa.
3: É aliado dos Estados Unidos,
2: mas
3: não é aliado em todas as condições.
2: Mas quais é que são todas as condições? A partir do momento que
3: quando incumprem com os tratados que Espanha assinou.
2: O contrário disso é o envolvimento na guerra. É como a Cimeira das Lajes.
3: E Portugal, em sendo coerente com os tratados internacionais que assinou, se calhar também faria a mesma coisa. Mas Portugal não se pode dar ao luxo de ser coerente com os tratados internacionais que assinou. A Espanha pode. A questão é só essa. E como Portugal não se pode dar ao luxo...
2: Nenhum outro país teve a atitude... Esteve Espanha. E Espanha...
3: É, a Itália tem uma atitude muito semelhante à de Espanha.
2: Não, não participam, é de outra forma. E aí há Espanha, mas aí Portugal também não participa. Mas
1: não achas que a Itália é menos agressiva? Consegue mais subtilmente
3: controlar?
1: O Trump
3: não acha.
2: Não bloquearam nenhum tipo de espaço aéreo, não bloquearam nenhum tipo de utilização de base. O que estão
3: mas
2: a fazer...
3: Mas para o Trump... Portanto, acho que Espanha aí teve bem. Para o Trump é igual o que a Itália fez e o Pedro Sánchez foi tão criticado como a Meloni. Agora, as reservas de um e do outro são as mesmas, da direita e da esquerda são as mesmas. É isto, é um maluco a fazer uma estupidez. Agora, nós, Portugal, não temos soberania suficiente, como têm os italianos ou os espanhóis, para podermos dizer que não aos Estados Unidos. E, portanto, sim, é uma posição débil, mas é uma posição débil que tu não vais alterar no futuro próximo.
2: Mas não tens
3: forças armadas para defender
2: o teu... Então não assumes isso. Ou seja, o meu ponto era esse, justamente.
3: É dizeres, olha...
1: Nós gostávamos, mas não vai dar.
3: Chega ao ministro ao microfone e diz Portugal não tem soberania.
2: Não.
1: Chega ao ministro...
0: Eu, apesar de tudo, e sendo eu muito crítica da posição do governo, eu acho que isso seria ainda pior.
2: Não, repara, o que eu acho graça é que... É muito melhor o ministro chegar ao pé do microfone e dizer, eu estou a ver para onde é que os aviões todos estão a ir, nós temos aqui um conjunto de condições que foram respeitadas, essa é que é a figura patética. E porquê é que nós somos os idiotas úteis? Porque é uma figura absolutamente patética.
0: Mas imagina, antes ser o Rangel patético do que ser o país inteiro.
2: Ou tu assumes que vais respeitar a aliança que existe e que apoiarás os Estados Unidos na medida em que estamos e são as tais condições, mas as condições são para inglês ver. Porque é por demais.
3: Claro, porque nós não temos soberania.
2: O Rangel não está na... Mas esquece a soberania. O Rangel não está na pista.
3: A soberania é a parte importante.
2: Não é isso. Não, eu estou a falar dos tratados. O Rangel não está na pista a ver... Diga lá, desculpa lá, para onde é que isso vai? Ah, sim senhor, então pode ir. Isso não existe. Até porque se existisse, era um envolvimento de Portugal numa guerra. E insisto, já aconteceu, e nas Lajes, com uma cimeira terrível. E para esquecer, ou para não esquecer, em que aí sim Portugal interveio numa guerra com os seus parceiros, ficaram todos... O Dr. Barroso a fazer figura de corpo presente. Mas tu repara...
3: Novamente, não tens soberania para fazer diferença.
2: Isso é claro que tens soberania para dizer não utilizou base das Lajes.
3: Não tens, não.
2: Não vá ter soberania da União Europeia. Não tens.
3: E o risco que tu tinhas.
2: Mas o que é que te acontecia se não utilizasses a base das Lajes? O que é que não acontecia?
3: O que acontece desde a primeira vez que alguém teve a ideia da base das Lajes, que é a ameaça da invasão iminente dos Açores e perda
2: da
3: soberania dos Açores. Está protegida pela NATO?
2: Claro que está.
3: Quem é a NATO se os Estados Unidos invadirem a NATO?
2: Não, mas está.
3: É o quê? A Alemanha vai defender os Açores?
2: Ah, então espera, então para aí, então podem fazer o que quiserem, mas também podem
3: pois
2: fazer...
3: Pois podem, mas
1: é
3: até...
1: Essa, mas... Essa é a questão.
2: Não é só com Portugal.
3: É o meu argumento, exato, como era com a Groenlândia.
2: Ah, então estamos com medo.
3: Sim.
2: Ah, então pronto, então para aí.
3: Não calma, estamos?
2: Então... Pô, por amor de Deus, quer dizer,
1: Não,
2: era o
3: tá bem.
2: Era o que faltava agora.
3: Agora vão vocês os dois combater para a terceira.
2: Vamos lá, desculpa lá. Então...
0: Olha que é das poucas motivos pelos quais eu ia para a guerreira para te proteger
2: Não havia uma única alteração...
0: Lisboa não me apanha...
2: Não havia uma única alteração se Portugal tivesse dito não utilizam bases Lajes, como Espanha disse as suas bases. Não havia uma única alteração.
0: Não te tens de dizer isso.
2: E não tínhamos agora...
0: Cascais já não ia.
2: Nós estávamos agora em guerra com os Estados Unidos, se Portugal tivesse dito não utilizam bases Lajes.
3: É um risco que não vale a pena.
2: Ah, pá, porra, então
3: ainda por cima
2: com porta,
3: no contexto de...
0: Com a comporta.
2: Vamos dar já a comporta, senão não temos soberania.
0: Podemos dar a comporta.
1: Não, mas Joni, mas deixa-me voltar ao...
0: Já demos. Nós já demos a comporta, Zé Pedro. Não percebo. Vamos dar.
2: É como aos rins.
0: Vamos dar. A comporta já está.
2: Não, é como aos rins.
0: A comporta já não é nossa, meu amor.
2: Estás a vender.
1: Basicamente, isso é um problema criado pelos jornalistas que não têm sentido de interpretação. Seja ingleses ou portugueses, não sei quem criou este furor. Mas...
3: E pelos eleitos do Partido Socialista. Não têm sentido de Estado nem responsabilidade. Eu não sei se... Eu ponho
1: mas
3: aqui...
1: quem criou o tema foram as notícias, certo?
3: Eu ponho aqui uma dúvida. Acho que se o Partido Socialista não tivesse pedido esclarecimentos que são dignos do Bloco de Esquerda, não havia tempo.
1: Não se tornava notícia.
3: E eu acho muito bem que o Bloco de Esquerda acho que se saia da NATO.
0: Já
3: estou a levar deles...
0: na cabeça e ainda agora voltei.
3: É lá a opinião deles que se deve sair da NATO e
0: se
3: tal.
0: Se soubesse
3: e...
0: que isto ia ser assim, não tinha vindo.
2: Aí o PC ainda é pior, mas sim.
3: Sim, mas...
0: ficado de férias.
3: Onde tem lá as opiniões deles e estão no direito deles. O PS é supostamente um partido de governo e respeitável e como tal tem que ter um bocadinho cuidado com as coisas. Eu admito uma coisa, que acho que é relevante nós pensarmos, e como isto é o dia de reflexão, lance para a reflexão, que é o PS pode estar com déficit de informação que nunca teve anteriormente, por já não ser o não liderar a oposição.
1: Uhum.
3: Não sei se o governo está a tratar o PS como se o PS sempre foi tratado quando não estava no governo, porque não é o partido, o segundo partido com mais deputados. E tecnicamente tem que existir uma ligação com o segundo partido com mais deputados, que não precisa forçosamente existir com o terceiro. O governo pode estar a fazer isso, ah não, eu não faço ideia. Mas pode ser uma explicação para o PS estar a precisar de tantas informações publicamente. Agora, mesmo assim, eu diria, ainda por cima, sendo o líder do PS a tentar parecer moderado, que não fica bem na fotografia não deixar este momento para a esquerda parlamentar. Estrategicamente, porque é uma maneira, seria uma maneira da esquerda parlamentar ganhar o seu próprio oxigênio, o seu próprio espaço, e o PS precisava que a esquerda crescesse para além do próprio PS, crescer para poder querer voltar a governar, porque tem hoje em dia sondagens em que se calhar até está em primeiro, uhum, mas está a 20 pontos de conseguir ter uma maioria, ou a 10 pontos ou 15 pontos. Se esses 15 pontos fossem ganhos à sua esquerda, se calhar a coisa funcionaria de maneira diferente. O PS precisa de uma maioria de esquerda no governo para conseguir governar. Acho que é a conclusão geral da nossa política recente. Portanto, tal como o PSD governa, porque existe uma maioria do centro até à extrema-direita. Se isso é verdade, isto é a estratégia errada. E depois, é a estratégia errada porque há um nível de respeitabilidade e de cuidado com os interesses nacionais que tem que se ter. E Portugal não pode ter outra posição que não seja de deixar os Estados Unidos fazerem tudo o que lhes apetece. Não podia agora, não podia quando o Luís Amado andava a trazer pessoas para serem... a ver pessoas a passar que andavam a ser, iam ser torturadas em Guantánamo e assobiava para o lado. Não pode. Não dá, não, nós não temos força suficiente para proteger os nossos territórios no Atlântico e precisamos de ter como principal aliado a principal potência do Atlântico. É uma regra da soberania portuguesa, porque ela não existe sozinha. Os outros países têm a soberania sozinhos. Portugal tem, tipo, nas suas regras de como me manter um país independente...
2: Oh. Espanha tem soberania sozinho nas suas ilhas? Não Espanha... tem uma força militar, tem uma força militar que durava duas horas.
3: Espanha tem, é menos relevante para a Espanha manter as Canárias do que é para nós manter os Açores.
2: Certo, absolutamente.
3: Para a nossa existência, nós, aliás, isto é a nossa história. Desde que nós perdemos a força naval para nos afirmarmos sozinhos, e sendo nós um país atlântico, Espanha não é, Espanha é um país continental, sendo nós um país atlântico, nós precisamos estar aliados com a maior potência do Atlântico. Sejam eles os maiores malandros que nós possamos conhecer. É a história do mapa cor-de-rosa, é a história das lajes terem passado para os britânicos originalmente, porque as lajes passaram para os britânicos originalmente sob coação. Não foi cá tipo, ah, vamos fazer um negócio, vamos vender, não, foi ou vocês nos dão isto ou vão ficar sem isto. Qual é que é a opção que vocês querem? Que é a maneira como nós, como a maior potência do Atlântico, lida connosco há 200 anos, desde que nós não temos soberania para defender a nossa projeção no Atlântico. E assim continuará. Portanto, é muito giro e muito lírico um gajo dizer que Portugal tinha que ter uma voz forte e tal, e não sei o quê. Pá, mas não há voz forte, não há. Vão mandar o quê? Uma traineira para defender os Açores? Não há maneira. E, portanto, é o que tem que ser. Agora, há aqui um risco, e é o único risco que eu também deixo como preocupação, que é Portugal ser usado pelo governo dos Estados Unidos, nomeadamente pelo secretário de Estado, como exemplo de bom aluno, no clima de polarização que se vive nos Estados Unidos, é um tema complicado para Portugal, porque Portugal tem que se dar bem com os Estados Unidos se forem do Trump, e se forem do Biden, e se forem do Gavin Newsom, e se forem do J.D. Vance, e se forem do Marco Rubio. E, portanto, é importante não parecer que Portugal se porta bem porque o governo é de direita e gosta do Trump, que é o que eles querem passar lá, porque o Sanchez é de esquerda. É importante não parecer isso. Portanto, é bom ir lembrando estas coisas tipo a Meloni para garantir que isto não é partidário.
1: O episódio estava a ser bastante interessante, mas teremos de ficar por aqui. Pode ouvir o resto em todas as plataformas, especialmente se quiser que o mandemos a um sítio.
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0: 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Vamos para o final da hora, com tempo ainda para abrir uma janela para o mundo, um trabalho do paisagista sonoro Luís Antero, com José Guerreiro. Hoje, as imagens sonoras de esculpir a madeira. É já a seguir.
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6: Boa noite, são 11h58, menos uma hora nos Açores.
7: A União Europeia admite rever o acordo de associação com Israel. Bruxelas quer avaliar se Israel cumpre a cláusula dos direitos humanos que está prevista no acordo. O primeiro-ministro defende a suspensão parcial deste acordo da União Europeia com Israel. Luís Montenegro considera inaceitável a forma como os ativistas estão a ser tratados pelas autoridades israelitas. Nesta edição, as alterações aos regulamentos do futebol profissional aprovados esta noite pela Liga de Clubes. O Aston Villa ergueu a taça da Liga Europa, derrotou o Friburgo por 3-0.
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6: Temperaturas de agora, estamos com 16 graus no Porto e em Ponta Delgada, 18 no Funchal, 21 em Faro, 21 também em Lisboa. Agora a edição às 11 da noite com Gabriela Batista.
7: É o terceiro troféu europeu para o Aston Villa, que esta noite por 3-0 derrotou o Friburgo na final da Liga Europa. O Aston Villa já tinha a Taça dos Campeões Europeus, um troféu conseguido na temporada de 81-82. Também em 1982 conquistou a Supertaça Europeia. Esta noite na Turquia fez a festa ao conquistar o troféu da Liga Europa. Um resultado que pode permitir ao Sporting a entrada direta na fase da Liga na próxima edição da Liga dos Campeões. Isto pode acontecer se na Premier League o Aston Villa conseguir terminar o campeonato em quarto lugar. Os representantes dos clubes profissionais reuniram-se hoje na sede da Liga, na cidade do Porto, para aprovar alterações aos regulamentos do futebol profissional para vigorarem na próxima temporada. O Miguel Taveira, há novidades para o número de jogadores no banco de suplentes. Há também um agravamento no valor das multas.
8: O destaque vai para a aprovação da proposta do Futebol Clube do Porto em aumentar para 12 o número de jogadores que podem estar presentes no banco de suplentes. O número de elementos dos clubes presentes nos bancos também será aumentado, assim como o número de cedências de jogadores sub-23 formados no clube. As multas aplicadas pela Liga vão subir, em média 25%, O aumento afeta casos como agressões, lesões à honra e reputação dos árbitros, além de atrasos no início ou recomeço dos jogos. O Sporting queria que o agravamento dos castigos fosse ainda maior. A intenção era quadriplicar as multas. A medida não foi aprovada, mas mereceu uma provocação por parte do Futebol Clube do Porto. Os campeões nacionais sugeriram a irradiação dos presidentes que chamem cobardes e mentirosos a outros presidentes, tal como fez Frederico Varandas a André Vilas Boas. O presidente do Futebol Clube do Porto foi o único dos grandes a marcar presença na reunião, embora tenha abandonado a sede da Liga antes da conclusão da Assembleia Geral.
7: As medidas disciplinares aprovadas terão agora que ser ratificadas na Assembleia Geral da Federação Portuguesa de Futebol. Apenas o Nacional da Madeira e o Feirense não estiveram presentes na reunião desta tarde da Liga de Clubes. Esta quarta-feira fica marcada pelas imagens divulgadas por um ministro israelita de ativistas da flotilha que queriam levar até Gaza ajuda humanitária, de joelhos, de mãos amarradas e de cabeça baixa, imagens que mereceram palavras de protesto de vários dirigentes europeus. O primeiro-ministro português Luís Montenegro mostrou-se incomodado, defendeu a suspensão parcial do acordo da União Europeia com Israel.
9: A situação é uma situação absolutamente inaceitável relativamente às discussões que temos no âmbito da União Europeia. Portugal já tem manifestado a sua disponibilidade para uma suspensão parcial do acordo com Israel e veremos nos próximos encontros se há alguma evolução nesse domínio.
7: Sendo que esta tarde a União Europeia admitiu rever o acordo de associação com Israel, a chefe da diplomacia europeia anunciou a intenção de avaliar se Israel cumpre ou não a cláusula dos direitos humanos que está prevista no artigo 2 do acordo. João Francisco Guerreiro
10: afirma que uma maioria de países da União Europeia é favorável à suspensão do acordo de associação com Israel. A chefe da diplomacia europeia, Kaya Kallas, considera que deve haver consequências perante a situação humanitária em Gaza.
11: A situação em Gaza é catastrófica. A ajuda que Israel autorizou a entrar é naturalmente bem-vinda, mas é uma gota no oceano. A ajuda tem de chegar imediatamente, sem obstáculos e em grande escala, porque é disso que há necessidade.
10: A alta representante relata que os ministros consideram que o diálogo com Israel tem de ser acompanhado com ações concretas.
11: Transmiti também estas posições nas minhas conversas com responsáveis israelitas. Tive igualmente conversas com as Nações Unidas e com líderes regionais. É necessária pressão para mudar a situação.
10: Em causa está a possibilidade da suspensão do acordo criado para aproximar económica e politicamente Israel da União Europeia. O texto prevê a cooperação comercial, diálogo político, investigação científica, transportes, energia e intercâmbios tecnológicos. Mas o artigo 2 estabelece também como condição o respeito pelos direitos humanos e pelos princípios democráticos.
11: É claro, a partir da discussão de hoje, que existe uma forte maioria a favor da revisão do artigo 2 do nosso acordo de associação com Israel. Por isso vamos lançar esse processo. Entretanto, cabe a Israel desbloquear a ajuda humanitária. Salvar vidas tem de ser a nossa principal prioridade.
10: O acordo não fica para já suspenso, mas a União Europeia leva agora a pressão sobre Israel perante o agravamento da situação humanitária em Gaza.
7: A chefe da diplomacia europeia anunciou a decisão adotada esta tarde no Conselho de Negócios Estrangeiros. A medida surge depois de vários governos europeus defenderem mais pressão sobre Israel por causa do bloqueio ao envio de ajuda humanitária para Gaza. E em Estrasburgo, o Parlamento Europeu desmentiu esta tarde as acusações do eurodeputado do Chega, que afirmou que a entidade recorreu a figurantes durante a sessão plenária de entrega da Ordem Europeia de Mérito para parecer que a sala estava cheia. Ontem, cerca de 20 personalidades foram reconhecidas pela Ordem Europeia do Mérito pelo trabalho que desenvolveram para a integração e coesão europeia. Entre os distinguidos estava o antigo Presidente da República, Cavaco Silva, mas também a antiga chanceler alemã, Angela Merkel, e o Presidente ucraniano, Volodymyr Zelensky. Os eurodeputados portugueses prestaram declarações ontem, mas os deputados deputados do Partido Chega recusaram-se a fazê-lo. Só que hoje, durante a sessão plenária, os Patriotas, que são o grupo parlamentar europeu que integra o Chega, manifestou-se contra esta distinção. Em declarações aos jornalistas, o eurodeputado António Tanger Correia fez a polémica acusação, começando por dizer que os Patriotas não reconhecem esta Ordem Europeia do Mérito.
12: Ordens são instituições soberanas é que podem criar. E que eu saiba, o board do Parlamento Europeu não é uma instituição soberana, por isso é uma palhaçada. Por outro lado, puseram figurantes nos nossos lugares para parecer que não estava vazio, o que é outra irregularidade. Portanto, isto é tudo uma exibição assim, bastante negativa por parte dos responsáveis do Parlamento Europeu. Não os deputados, mas os responsáveis administrativos do Parlamento Europeu.
7: Depois destas declarações, os jornalistas portugueses pediram esclarecimentos ao Parlamento Europeu. Um porta-voz negou estas acusações por escrito, afirmou que ontem a sessão plenária foi suspensa para a atribuição das distinções da Ordem e, por isso, o Parlamento Europeu permitiu a entrada de convidados, incluindo familiares dos laureados e também funcionários que contribuíram para o evento. O eurodeputado eleito pelo PSD, Sebastião Bugalho, desvalorizou a acusação de António Tanger Correia, mas mostrou-se indignado com a escolha de boicote dos Patriotas. Ouvido pelos jornalistas, Sebastião Bugalho diz que Viktor Orbán, um dos fundadores deste grupo, podem ter saído do poder na Hungria, mas o antigo primeiro-ministro húngaro ainda está muito presente no Chega.
13: Foi com um sentimento de alarme que assistimos esta manhã na plenária a uma declaração de boicote do grupo parlamentar dos Patriotas, onde se insere o Partido Chega, à homenagem da Ordem de Mérito Europeu, que não só incluiu Aníbal Cavaco Silva, que foi Primeiro-Ministro e Presidente da República Portuguesa, como Lech Walesa, um herói da resistência ao comunismo na Polónia, e também a Volodymyr Zelensky, que, como sabem, sofreu uma invasão e luta contra essa invasão há 4 anos. Portanto, eu sinceramente não consigo perceber de que lado é que o Partido Chega quer estar, porque em Portugal diz que é a favor da Ucrânia, da democracia e da liberdade, e no Parlamento Europeu sai da sala quando é homenageada a luta pela democracia e pela liberdade. Portanto, é com uma grande sensação de alarme que assistimos a esta dualidade. Não deixa de ser curioso ver que Orbán saiu do poder, mas o Chega não saiu de Orbán.
7: Declarações de Sebastião Bugalho aos jornalistas portugueses no Parlamento Europeu em Estrasburgo. Na Assembleia da República foi discutida esta quarta-feira a possibilidade de ser reposta a reposição dos direitos dos dadores de se ausentarem da sua atividade profissional no dia da dádiva de sangue, um debate que deixou Carlos Mota, o presidente da Federação Portuguesa de Dadores Benévolos de Sangue, triste, porque não viu nem no PSD, nem no PS vontade de repor um incentivo que foi retirado em 2011.
14: Estamos um pouco tristes, não pelos projetos de resolução que foram apresentados vários, mas vamos um pouco tristes porque os dois partidos de governação, chamados os dois partidos de governação, tanto o PSD como o PS, parece que mais uma vez voltam a subir para o lado, tocam num assunto tão sério que é a dádiva de sangue.
7: Carlos Mota sublinha que os dadores de sangue são indispensáveis para responder às necessidades do sistema de saúde, lamenta a falta de propostas dos partidos políticos para mobilizarem a sociedade para a dádiva de sangue.
14: O PSD tem um projeto de resolução que é mais do nada, não é? Não é um projeto de resolução que é preciso intensificar a promoção, que é preciso fazer campanhas nas escolas, isso nós todos sabemos, e sabemos que não é um resultado que é já para amanhã, nem é um resultado que vai surgir daqui a um, nem a dois, nem a três meses. E foram eles os causadores de retirar este direito aos dadores de sangue. Foi o PSD que em 2011 retirou este reconhecimento. Estamos à porta de um brão. Eu pergunto, e gostava de perguntar aos seus deputados, se já sabe qual é que vai ser a campanha que o próprio PSD ou o Ministério da Saúde vai fazer para termos mais dadores. Não tem nenhuma, como todos os anos. Temos que ser nós, a Federação, tem que ser as associações, através de um pequeno apoio que aparece pontualmente, que temos que fazer algumas campanhas através de mecenas e através de pessoas que nos vão ajudando, porque a dádiva de sangue parece que é nossa, e não é nossa. A dádiva de sangue é uma obrigação que o Estado devia olhar como obrigação para ela.
7: O presidente da Federação Portuguesa de Dadores Benévolos de Sangue recorda que são necessárias cerca de 1000 unidades de sangue por dia, sendo fundamental mobilizar toda a sociedade para a dádiva de sangue. No Parlamento, também esta tarde, o ministro adjunto e da Reforma do Estado, Gonçalo Matias, garantiu que a proposta sobre o visto prévio não é um ataque ao Tribunal de Contas e rejeita que a proposta seja inconstitucional. Ainda assim, o Governo, diz o ministro adjunto e da Reforma do Estado, o Governo está disponível para debater na especialidade os limites para que um contrato seja sujeito a visto prévio, que agora o Governo quer fixar nos 10 milhões de euros, Judite Menezes Sousa.
15: Sob o olhar atento de vários funcionários do Tribunal de Contas, o ministro adjunto e da Reforma do Estado garantiu que não se trata de um ataque a esta entidade, manifestou disponibilidade para alterar limites dos contratos, mas deixou uma farpa às críticas recentes do Tribunal de Contas.
16: Há um número que desmonta a dramatização que ouvimos nos últimos dias. O Tribunal de Contas recusa menos de 1% dos vistos prévios. Menos de 1%. Esta reforma não enfraquece o Tribunal de Contas, bem pelo contrário. E também não há nenhum conflito institucional. Eu fui pessoalmente ao Tribunal de Contas no dia 7 de janeiro apresentar esta proposta. E, senhoras e senhores deputados, não há qualquer inconstitucionalidade.
15: Mas esta proposta merece a oposição clara do Chega, que acabou por não apresentar durante o debate a proposta que tem para alterar a lei de organização e processo do Tribunal de Contas. André Ventura preferiu criticar o diploma do governo.
17: Seriam cerca de 100 contratos por ano, no último ano. Sabem quantos contratos houve? 180 mil. Os senhores querem tirar todos os outros contratos da fiscalização do Tribunal de Contas. Isto tem um nome. É bar aberto para a corrupção. É bar aberto para a corrupção.
16: Está confuso nos números, porque trouxe o número de 180 mil contratos, mas na fiscalização prévia só há 2.600 contratos fiscalizados. Portanto, o que está a falar é da fiscalização sucessiva, não é da prévia. Baralhou-se nos números.
15: A resposta do ministro Gonçalo Saraiva Matias, a André Ventura, já pelo Partido Socialista, Marina Gonçalves, concorda que é preciso mais agilidade nos processos e nos contratos, mas remete para a especialidade as alterações que quer ver incluídas neste diploma.
18: A nós preocupam-nos várias questões que ainda não estão devidamente justificadas. A questão do valor dos 10 milhões, como é que chegamos a este valor e o porquê, como é que isto se correlaciona, como é que garante a transparência.
16: Quanto aos limiares, quanto aos pareceres, na especialidade, toda a disponibilidade para afinarmos essas normas.
15: A disponibilidade do Governo, que tem ao lado, além do PSD e do CDS, a Iniciativa Liberal, já o LIVRE avançou para o debate com uma recomendação ao Governo para mais meios humanos e técnicos para o Tribunal de Contas, como explicou a deputada Patrícia Gonçalves.
19: O caminho certo não é fragilizar o Tribunal de Contas, é reforçar o que deve ser reforçado.
15: Por parte da restante oposição, o receio de que esta proposta do Governo signifique uma reforma profunda que possa afetar a forma como o Tribunal de Contas fiscaliza, o tira-teimas fica para especialidade, para onde a proposta deve seguir, depois de ir a votos na próxima sexta-feira.
7: A reforma do Tribunal de Contas tem sido muito criticada. A presidente da instituição já acusou o Governo de estar a tentar limitar o Tribunal e de estar a aumentar a opacidade e a pôr em causa a fiscalização do financiamento público. Ainda a fechar um esclarecimento do treinador Rubén Amorim, o antigo treinador do Sporting, acaba de garantir que quer continuar a carreira fora de Portugal e por isso fecha a porta a uma possibilidade de treinar o Benfica. Num comunicado, a agência que representa o treinador esclarece que Rubén Amorim quer continuar a trabalhar fora de Portugal. O antigo treinador do Sporting coloca um ponto final na especulação sobre o futuro, dizendo também que não teve qualquer reunião com clubes portugueses para discutir condições de trabalho, de plantel ou de salário.
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2: Bem-vindos a Mais Lento do que a Luz, o podcast David Marçal e Carlos Filhais no Público na TSF. Hoje, a antecipar a Feira do Livro de Lisboa, os nossos convidados chegam-nos na forma de livros. Fiéis ao tema central do nosso podcast, escolhemos só livros de ciência, em português, saídos este ano. E a ordem alfabética é a do nome do autor. Carlos, começas tu com um C.
3: Sim, muito bem. Olha, começamos pela ordem alfabética. Então tenho aqui um livro de Conceição Calhau.
2: Calhau, é logo
3: um C. Professora de Bioquímica na Nova Medical School. É especialista em nutrição, mais propriamente em bioquímica nutricional. Tinha sido autora, ou é autora, de um livro aqui há anos, que foi um best-seller, chamado Deixemos de Tretas. Eu gosto deste título, Deixar de Tretas. Portanto, David,
2: é connosco. Um título, exatamente.
3: Não está connosco, Deixar de Tretas. Agora, o último livro dela, que acaba de sair na editora Contraponto, tem um título que é um título que eu também gosto, portanto ela tem jeito para títulos. Chama-se Engolir Sapos Engorda. E aqui estamos a falar, enfim, de engolir sapos engorda. Não vamos comer os sapos, mas quando uma pessoa engole sapos, o que é que significa a expressão? Significa que está numa circunstância que é desagradável. Qualquer... é obrigado a fazer qualquer coisa, pá, no trabalho, qualquer coisa. E, de algum modo, uma pessoa está com...
2: ou votar no Mário Soares, não é? Quando o Freitas do Amaral mandou engolir um sapo para votar no Mário Soares.
3: Exatamente. Está com emoções negativas. E o que ela quer dizer no título é que as emoções contam. Contam para a saúde e contam, diz ela, também na balança. O que é que significa? Significa que contam no peso. Uma pessoa, quando está, digamos, com... emoções negativas, têm tendência a compensar através da comida, vai comer demais, vai fazer disparates, etc. E, portanto, engolir sapos engorda mesmo. Portanto, cuidado, não é só o problema psicológico, o problema é mais do que isso. Mas o livro, enfim, trata de desmistificar, outra palavra que nós dois gostamos muito, desmistificar algumas coisas, portanto, ideias malucas sobre velocidades do metabolismo. Há muita coisa que se diz aí que, no fundo, são tretas. Sei lá, a questão de... já falámos do stress, do açúcar, mas, enfim, é um problema muito, muito, muito importante, do açúcar, o que é que faz o açúcar no nosso organismo. Mas fala de outras coisas, microbiota, da menopausa, etc. Portanto, é um verdadeiro livro que nos dá conselhos sobre nutrição.
2: Muito bem. E o próximo?
3: Bem, um próximo livro é Cunha, Elizabeth Cunha. É uma astrofísica portuguesa que está muito, muito longe, quase nos antípodas. Ela trabalha, pertence à rede dos nossos cientistas imigrados, e eu e tu fizemos aquele programa, o GPS,
2: verdade,
3: Global Portuguese Scientists, que infelizmente não teve sequência, dos cientistas portugueses lá fora, e ela é uma das cientistas portuguesas lá fora, trabalha com radiotelescópios, etc. E, portanto, informação vinda de galáxias.
2: Trabalha onde? Ela está nos antípodas, trabalha onde?
3: Numa universidade, suponho que na cidade de Adelaide.
2: Na Austrália.
3: Na Austrália. E ela tem um livro que saiu no manuscrito, que é uma marca da presença, que se intitula O que se passa acima das nossas cabeças. No fundo, é um livro de convite a refletir sobre o céu, no sentido de espaço, sobre o espaço. E, portanto, é uma portuguesa conhecedora do espaço que tenta transmitir, em jeito de divulgação, o que é que encontramos no espaço, e aqui tem a vantagem de ser uma cientista a falar em primeira pessoa sobre temas que conhece bem. Portanto, as pessoas, são muitas, que se interessam pelo espaço, aqui têm um bom livro para preencher a sua cabeça com o que se passa acima dela.
2: Muito bem. Então, nós continuamos no C, não é? Agora com o C de Custódio, de Cláudio Custódio, que é uma matemática que também trabalha lá fora, também faz parte desta diáspora científica portuguesa. Ela é professora de finanças no Imperial College, em Londres, e é doutorada pelo London School of Economics, a Cláudia Custódio, e ela tem um livro chamado Riso, Humor e Matemática, editado pela Fundação Francisco Manuel dos Santos, publicado agora muito recentemente, E ela fala precisamente sobre esta ligação entre o humor e a matemática. Portanto, ela encontra várias ligações.
3: Qual é a relação, David?
2: Há muitas relações. Portanto, uma delas é que muitas piadas funcionam com pequenos problemas. Há um enunciado que cria uma expectativa e depois há uma solução que a quebra. Há uma espécie de raciocínio que corre bem, mas vai para o sítio errado. Por exemplo, o que é encarnado e sobe e desce? Sabes, Carlos?
3: Não,
2: é um tomate
3: no Benfica.
2: Não, neste caso é um tomate no elevador. Portanto, há aqui um problema, mas depois a solução do problema é um bocadinho estranha. Depois
3: também... é típico de uma piada, no fim de desfazer a coisa, é o peixe
2: filho. Também, ela também fala assim de algumas piadas que aparentam um rigor matemático, mas depois que... piadas mesmo matemáticas. Por exemplo, um jornal publicou os resultados do inquérito. 3 em cada 4 pessoas fazem parte de 75% da população. Está certo, não é? Vou-te só deixar com mais uma. Elas são um bocado secas, mas ilustram um bocadinho a ideia, digamos, a lógica, digamos, as relações entre o humor e a matemática. Agora tenho aqui uma que é mesmo matemática. Que animais têm 3,14 olhos? Sabes, Carlos?
3: 3,14 é o número pi, não é?
2: É os pi-olhos. ela encontra bastantes relações, designadamente na estrutura das piadas. Por exemplo, há muitas coisas que têm a ver com o humor, por exemplo, os cúmulos. Um cúmulo é um máximo, que também é um conceito matemático. As piadas muitas vezes têm a ver com fugir à norma, como nós
3: temos uma pessoa de finanças, um assunto que muita gente não acha piada nenhuma, que conhecedora da matemática, e apreciadora do humor, consegue aqui estabelecer várias pontes entre dois domínios que nós, ou muita gente pensaria a partir. Nós não, David, mas muita gente pensaria
2: a
3: partir.
2: Muita gente,
3: estariam na oposta. Eu devo dizer que fiz um podcast na Rádio Renascença com a Cláudia Custódio e apreciei o seu sentido de humor. Às vezes é uma coisa muito fina, mas o humor é isso, o humor é a inteligência em ação, e ali está uma ligação à matemática. A matemática é uma expressão de inteligência, a lógica
2: tal como
3: é inteligência
2: humor
3: em ação, e o humor é também uma forma de inteligência.
2: Pelo menos o humor que nós apreciamos, não é? Acho que sim. Pronto, e depois passemos então para o próximo livro. É um livro de dois autores norte-americanos, um chama-se Michael E. Mann, é climatólogo, e o outro chama-se Peter J. Otes, e ele é médico e especialista em vacinas. E eles escreveram os dois um livro que tem o título, em português, A Ciência Debaixo de Fogo. Portanto, a ciência...
3: Muito apropriado para um especialista como tu em pseudociências e ataques à ciência.
2: Pois, e ele foi editado recentemente em Portugal. Eles, reparem, um deles é um climatólogo, outro é um especialista em vacinas, da Bertrand, portanto, o clima e as vacinas são duas coisas muito atacadas, são duas áreas da ciência que são muito atacadas, não é? Portanto, eles estão debaixo de fogo, nas suas áreas estão debaixo de fogo. E este livro, o que é que eles fazem? Eles fazem assim uma espécie de caracterização do ecossistema anti-ciência, e eles dividem estas forças anti-ciências em... 5 forças, que eu vou dizer muito rapidamente. A primeira são os plutocratas, são os ricos. Depois são os petrostados, portanto, os países cuja economia depende fortemente do petróleo e do gás e que não podem aceitar a ciência climática. Os exemplos são, por exemplo, a Arábia Saudita ou a Rússia. Depois a terceira força são os prós, ou os profissionais, portanto são pessoas que até têm uma formação bastante avançada, mas que utilizam as suas credenciais para produzir argumentos falsos e enganosos. Um exemplo que eles citam no livro é o Robert F. Kennedy Jr., que é o atual secretário de Estado da Saúde nos Estados Unidos.
3: Um inimigo da ciência.
2: Um inimigo, claro, da ciência. O quarta força são os propagandistas, portanto, são aqueles tipos da internet, os trolls, os influenciadores, os podcasters, que se dedicam a amplificar estas mensagens. Eles dão exemplos americanos, como o Alex Jones e o Joe Rogan. E uma quinta força são os profissionais de imprensa, portanto, são aqueles jornalistas que têm um pendor claramente ideológico e que promovem desinformação sobre o clima ou vacinas. Portanto, eles fazem aqui faz aqui uma tipologia destas forças anti-ciência e pronto, e é um tema extremamente atual. O livro chama-se A Ciência de Baixo
3: Fogo. Estão os dois em domínios atacados nos Estados Unidos pela
2: Associação. Completamente, os dois domínios mais atacados, vacinas e clima. E é um livro que de alguma forma nos dá a ideia que estes ataques não são por acaso, que eles dependem de uma estratégia que apoia esses ataques

0: público. Ora bem, o próximo livro é o único livro infantil desta série, mas as crianças também têm, digamos aqui, um livro que podem e devem ler. É de Diana Matos e da Miriam Alves. A Miriam Alves é uma jornalista da SIC, que tem feito uns programas... Certo. De ciência.
1: Muitas reportagens.
0: Reportagens de ciência muito interessantes. E ela já tinha, este é o segundo livro dela, já tinha um livro seu há cerca de um ano, que é sobre de que são feitas as coisas.
1: As perguntas, são cinco grandes perguntas, não é?
0: Exatamente. E é um livro muito interessante, saiu na Planeta Tangerina. E ela agora tem um segundo livro, agora como a coautora e como a ilustradora, que tem um título provocante, que é Tu bebes água que um dinossauro bebeu. Saiu na Nuvem de Letras. Tu bebes água que um dinossauro bebeu. É um título que nos provoca. Eu espero que as criancinhas se sintam provocadas por isso, mas que é verdadeiro. Aqui não é apesar da ciência, é mesmo ciência. Porquê? Porque a água no planeta conserva-se, não é? É que há, não vem de fora do espaço, nem se nasce cá dentro, quer dizer, pode-se transformar nela própria. Claro, há certas reações químicas que podem dar água, mas pronto. Mas também há outras que podem consumir água, de modo que, de modo geral, tirando as reações químicas, conserva-se. O que significa que a água que nós estamos aqui a beber foi a água que já cá esteve no passado, que já choveu, já andou nos mares, já evaporou, etc. E já esteve ao alcance dos dinossauros e, portanto, acabaram há cerca de 60 milhões de anos e beberam a aguinha que nós aqui, depois de reciclada, estamos a beber ainda. Portanto, David, nós temos em comum, pá, isto é para crianças, mas pode ser para todos, temos em comum com os dinossauros
1: temos
0: a mesma água. Mas o livro é mais do que isso, o livro é, no fundo, é uma história de água, quer dizer, desde o Big Bang, a história de água, que é a água, e vem por aí afora até à educação ambiental moderna, mas começa na física, na química da água, e vem até ao ambiente e ao clima.
1: Muito bem. Então, passamos agora para o próximo livro, que também é de um autor português.
0: Lá fora.
1: Exatamente, mais um que faz parte da diáspora científica. É o químico português Nuno Maulide, que é professor catedrático na Áustria. Ele é químico orgânico e ele publicou um livro que se chama A Química das Emoções, com o subtítulo Uma Viagem Molecular pelo que Sentimos. Portanto, a ideia central do livro é muito simples. Portanto, ele parte do princípio verdadeiro que as emoções correspondem a processos químicos no cérebro e...
0: Engolir sapos
1: passa por processos químicos no cérebro. E o que acontece é que ele conta essa história dessas interações químicas no cérebro e, para deixar isso claro, ele apresenta essas moléculas, esses neurotransmissores, essas substâncias químicas como personagens numa peça de teatro que decorre num palco que é o cérebro. E ele dá exemplos que têm muito a ver, isto é, são neurociências, são complexas, mas ele dá exemplos que têm muito a ver com a nossa vida. Por exemplo, ele fala de procrastinação, por exemplo. Quais são os...
0: Adiar e não fazer.
1: Exatamente. Quais são os atores da procrastinação? A dopamina, que é a moeda da recompensa, puxa-nos para o prazer imediato. O cortisol, que é o relógio químico do stress,
0: hormona, não é?
1: É, o cortisol é a nossa hormona do stress. Portanto, aquilo, quando nós começamos a atrasar as coisas, começamos também a ter stress. A noradrenalina, pronto, ele vai descrevendo como é que estas espécies químicas interagem nesta peça, para neste conjunto de situações. A procrastinação é uma. O exercício físico, por exemplo, a parte do exercício físico é muito interessante, porque de facto o exercício físico muda o nosso cérebro, portanto a nossa...
0: Melhor, não é?
1: Para melhor, é benéfico para o cérebro. Portanto, há umas moléculas que são as mioquinas, que são libertadas pelos músculos e que melhoram o nosso desempenho cognitivo. E tem vários exemplos, incluindo, claro, o amor, não é? Ele faz... Também fala da química do amor, tal como outros autores, e explica quais são os atores químicos que, digamos, nos podem... estão envolvidos nas várias fases do amor romântico. E ele liga estes conceitos complexos de neurociência das experiências que todos temos, mas ele também tem aqui uma parte de humildade. Ele diz-nos que a química
0: não explica tudo,
1: é o ponto de partida, mas a narrativa essa é inteiramente nossa. Não podemos reduzir o amor à química, e ele diz isso. Podemos vê-lo de uma perspectiva química, mas obviamente que é mais do que isso.
0: Muito bem, o próximo livro é de uma jornalista, uma jovem jornalista de ciência, de matérias científicas, que trabalha no Público, chama-se Filipe Almeida Mendes. Ela já tinha publicado um livro sobre aquela questão dos emagrecimentos.
1: Certo, dos novos medicamentos.
0: Levam ao emagrecimento, não é? E ela, com base em

0: reportagens do jornal, em artigos que ela escreveu para o jornal, fez um livro em que explica essa, o GPL.
1: Sim, sim.
0: É GPL, não é?
1: Sim, GLP-1. É, agonista.
0: Que tem a ver com o apetite. O que ela agora nos traz chama-se, também partiu de artigos do jornal, o efeito Matilda, e o subtítulo esclarece tudo. As mulheres cientistas que a história tentou esquecer. Saiu na oficina do livro. Então, e quais são as mulheres cientistas que a história pretendeu esquecer?
1: Bem,
0: de facto, a história esqueceu praticamente todas as mulheres. Se nos perguntarem nomes de mulheres, talvez as pessoas falem da Madame Curie, falam talvez da Rosalind Franklin, mas mesmo a Rosalind Franklin foi uma mulher
1: muito injustiçada, não é?
0: Que esquecida. Mas há muitos exemplos e alguns são pouco conhecidos. Ela dá o exemplo, por exemplo, da Lisa Meitner, que é uma física austríaca, que era judia, que foi quem explicou, digamos, em 1939, por aí, a cisão do núcleo atómico, que tinha sido descoberto por um químico alemão, Otto Hahn, que ganhou o prémio Nobel da Química, e ela não, mas o outro só viu, só registou. A interpretação foi da Lisa Meitner. E, portanto, foi um caso, e há vários outros. Há um caso quebrado aos céus, que é o caso de uma doutoranda, portanto, ainda era jovem na altura, da Irlanda do Norte, Jocelyn Bell Burnell, está viva, e ela foi a primeira a ver sinais que são daquilo que se chamam estrelas de neutrões, ou pulsares, é a mesma coisa, emitem um sinal muito regular, são estrelas muito densas que giram rapidamente, emitindo sinais que nos chegam de rádio, muito variação, correspondem a variações, digamos, de campo eletromagnético periódicas. Pois bem, deram o prémio Nobel ao supervisor e a um colega do supervisor, e não é ela que fez a verdadeira descoberta. E, portanto, também relacionado com a Covid, tem aqui o caso da Katalin Karikó, que já a húngara que trabalhou nos Estados Unidos sem obter uma posição académica, mas que já foi recompensada com o Nobel da Medicina por causa precisamente da invenção, juntamente com o médico americano, das vacinas de mRNA.
1: RNA mensageiro.
0: Portanto, é um livro que tem vários exemplos de mulheres que são esquecidas e injustamente esquecidas. É um livro que se lê muito bem, tem pequenas peças sobre cada uma destas mulheres.
1: Muito bem, agora o próximo livro é sobre precisamente uma mulher que não está esquecida, que é a Luísa Ferreira Nunes.
0: Já esteve neste podcast.
1: Já veio cá ao nosso podcast. Portanto, nós...
0: A Filipe Almeida Mendes também. A propósito do outro livro.
1: Nós não esquecemos as mulheres, ao contrário da história. Nós somos melhores que a história nesse aspecto. E...
0: tentamos, embora seja difícil emendar a história, mas nós fazemos a nossa.
1: Nós tentamos emendar a história, Carlos. E então, a Luísa Ferreira Nunes tem um livro chamado Lições da Natureza, com o subtítulo Como o Mundo Natural nos ajuda a resolver os problemas humanos. Portanto, a Luísa Ferreira Nunes é uma engenheira florestal que se tem dedicado a investigar, a ensinar e a divulgar a ecologia de insetos e também um conceito que é a ideia deste livro, que é a biomimética, ou seja, a imitação pelo homem de estratégias naturais para resolver certas questões. Portanto, no fundo, que aprendizagens é que se podem retirar da natureza? Portanto, a natureza como inspiração, digamos, para as tecnologias e para as soluções humanas. Ela já esteve cá no podcast, já nos falou bastante sobre este conceito e é um livro editado pela Contraponto.
0: Ela é ilustradora também, tem ilustrações próprias.
1: Tem ilustrações muito, muito interessantes e é um livro que também editado pela Contraponto, saído muito recentemente, ainda este ano.
0: Ela teve um podcast do Público também.
1: Precisamente penso com este título, Lições da Natureza, ou Lições Naturais, era um título parecido, Lições Naturais. E é um livro que estuda, que explora este conceito, que é um conceito que não é muito...
0: O que é que podemos aprender a partir daquilo que a evolução fez?
1: Em áreas como, por exemplo, a medicina, a arquitetura, ou mesmo as políticas públicas, portanto...
0: E podemos aprender também aí da natureza, é isso?
1: Parece que sim. É preciso ler o livro.
0: É preciso olhar para a natureza e estar atento, não é?
1: É preciso olhar para a inspiração.
0: Tem sempre coisas a ensinar-nos.
1: Exatamente.
0: Pois bem, seguimos. O próximo livro é de uns dos grandes autores, enfim, depois...
1: Um grande físico.
0: De terem falecido pessoas como o Carl Sagan, o Stephen Hawking. Agora o nome, digamos, mais forte é talvez o italiano Carlo Rovelli, um físico teórico que trabalha em Marselha, no sul de França, mas que tem-nos dado livros que são de...
1: Tem-nos dado grandes livros.
0: São, por vezes, poética, mas são livros filosóficos, por vezes, que nos fazem pensar. Livros sobre física, ele ficou muito famoso por escrever 7 lições sobre física quântica, etc. É um êxito inesperado, mas depois disso os livros dele são livros que têm um grande audiência. Este chama-se O Último, sobre a Igualdade de Todas as Coisas, um título que parece que não tem a ver com ciência, e tem sobre lições americanas. Lições americanas porquê? Porque são lições que ele fez para filósofos no Departamento de Filosofia na Universidade de Princeton, nos Estados Unidos. E, portanto, não se trata aqui apenas de ciência, trata-se de filosofia, trata-se de uma visão do mundo. Sobre a Igualdade de Todas as Coisas, é um livro da Penguin, com uma capa dura, portanto, que é uma coisa rara nos dias de hoje, e que é um livro que garantidamente dá prazer a ler.
1: É um físico.
0: É um novo livro de Rovelli, basta dizer isto.
1: É de facto um grande físico que não escreve só sobre física.
0: Uma editora que nos dá sempre bons ensaios, seja de história, seja de ciência, seja de filosofia, é Temas e Debates. E tenho aqui para apresentar um livro, um dos últimos livros de Temas e Debates, intitulado Os Confins da Terra, que tem o subtítulo Viagens às Regiões Polares em Busca da Vida, do Cosmos e do Nosso Futuro. O autor é um americano, é um cientista americano de biologia, chamado Neil Shubin. Ele é muito conhecido na América, mais que aqui, em particular porque tem um livro traduzido em português, mas na altura passou injustamente despercebido. Saiu, suponho que em 2008, na Estrela Polar, chamado Quando Éramos Peixes. De facto, é um título também provocante, mas a altura, nós temos no nosso corpo, de algum modo, marcas, no nosso nome, marcas de peixe. Porquê? Porque temos uma parte genética comum com os peixes.
1: Com certeza.
0: Os peixes estão lá na árvore, digamos, que vem desde o primeiro organismo até aqui.
1: Temos antepassados comuns com os peixes.
0: Exatamente. E então...
1: A vida nasceu na água, nos nasceu no...
0: Pois. E o Neil Shubin aqui neste livro foi ao Polo... Foi, quer dizer, visita aqui literariamente ou cientificamente os dois polos, que são, digamos, a Ártida, as zonas do Ártico e as zonas da Antártida, e a questão dele é que são zonas que estão a ter fortes modificações neste momento, precisamente por causa das alterações climáticas. E ele pega nisso como, no fundo, laboratórios onde a vida está a mudar rapidamente, onde está a haver grandes alterações. E ele diz que aí, se calhar, já estamos a sentir mais rapidamente aquilo que as alterações climáticas vão fazer à biologia. Quer dizer, há espécies que evoluem mais depressa, há espécies que eventualmente desaparecem. E, portanto, é o olhar de um biólogo numa relação com o clima e com o ambiente sobre, no fundo, o estado atual e o futuro da Terra. Estamos quase a chegar ao fim, mas não chega ao fim sem a ordem alfabética. Agora chama-se Daba Sobel e é uma autora britânica, suponho que é britânica, é anglo-saxónica pelo menos, que é famosa há muitos anos na escrita de ciência. Um best-seller dela foi Longitude, um livro sobre a primeira viagem que se fez de um navio, que até foi do sul da Inglaterra, saltante para Lisboa, com um relógio muito preciso que permitia pela primeira vez medir o tempo de um modo tão preciso que se podíamos saber
1: a longitude
0: em que estávamos. Depois disso fez, e esse está traduzido em português, um livro sobre a filha de Galileu, sobre de facto a vida familiar de Galileu. Depois tem outro sobre os planetas e agora temos aqui Os Elementos de Marie Curie. É mais uma biografia, saiu na Temas e Debates, mais uma vez um livro desta editora, e é um livro, enfim, que acrescenta. É difícil pensar nisso, porque a Marie Curie já foi tão biografada, incluindo pela filha, a Eva Curie, uma das filhas, a outra foi Prémio Nobel, mas aqui temos um livro que... O subtítulo é Como o Brilho da Radiação Iluminou o Caminho para as Mulheres na Ciência. Lá está, ela ter sido uma exceção e ter subido à cátedra da Sorbonne muito antes que outras. Para o Guardian é um dos melhores livros de ciência do ano, ganhou um prémio.
1: Ela tem vários prémios, livros dela.
0: É uma autora premiada e eu estou a ler este livro com grande agrado, está um livro ilustrado com várias figuras e etc. E fazem-nos mergulhar no tempo ela tem este dom, o dom da escrita, faz-nos mergulhar neste tempo da história.
1: Muito bem, só falta o último livro, que está quase a sair, e que é um livro teu, és um dos autores, chamado Ciência Pop, publicado pela Relógio d'Água, este ano, portanto... Agora para a Feira do Livro, não é, Carlos? Suponho eu, a tempo da Feira do Livro.
0: O livro não é só meu, é com o João Miguel Santos, jornalista da Rádio Observador, jornalista radialista da Rádio Observador.
1: E tem como base o podcast com o mesmo nome, o Ciência Pop, não é?
0: Isso.
1: Pronto, fica aqui a sugestão.
0: Agora é o melhor desse podcast, não são todos os episódios, mas escolhemos alguns episódios e o livro vai sair muito em breve.
1: Água.
0: E a mim e ao João Miguel Santos, foi um gosto ter este diálogo sobre vários temas de ciência popular. Quando era popular, nós procurámos tornar aquela ciência popular. Sobre vários temas, e os diálogos foram, de algum modo, revistos e editados para estarem agora sob a forma de livro à disposição de todos, incluindo o David, que já leu o livro em primeira mão, ainda antes de sair. Ele teve esse privilégio de... Uma pessoa mostra sempre as coisas aos amigos.
1: É verdade, Carlos, é sempre um prazer. Portanto, pode-se dizer que o livro Ciência Pop está quase a fazer pop. Está quase a fazer pop, como uma pipoca.
0: A rolha da garrafa de champanhe. Muito bem, já temos aqui uns livros para a Feira do Livro e para ler nas férias, não é? As férias são um excelente tempo para... vamos à feira buscar e vamos depois às férias, enfim, usar o material que recolhemos na feira. E há livros sobre muitos assuntos, como é evidente. Nós escolhemos aqui livros ligados à ciência. A quem nos está a ouvir, há de reparar que tivemos o cuidado de escolher autores portugueses e falar muito, porque nós temos também aqui bons autores e é muito equilibrada a seleção que fizemos dos últimos títulos. Portanto, há ciência em Portugal e há também livros de ciência em Portugal escritos por autores portugueses.
1: Muito bem, ficam aqui as sugestões dos livros a antecipar a Feira do Livro e despedimos-nos até ao próximo Mais Lento do que a Luz.
2: 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Estamos a 14 minutos da meia-noite. Há tempo ainda para a música. Já rodam os Lighthouse Family, Lifted, e depois Learning to Fly com os Pink Floyd. Até muito perto das notícias, à meia-noite.

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0: final de hora na DGSF, a habitual proposta gastronómica com, vem pela mão de Fernando Melo. Está aí mais um prato do dia.
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0: O prato do dia, a proposta por Fernando Melo, levou-nos até Lisboa, à Casa Crioula. Vamos agora para as notícias à meia-noite.
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0: Boa noite, são 11h58, menos uma hora nos Açores.
3: Rubén Amorim põe fim às especulações, faz saber que quer continuar a carreira como treinador fora de Portugal. O Sporting está mais perto de uma entrada direta na Liga dos Campeões, depois da vitória e da conquista esta noite do Aston Villa, que venceu a Liga Europa. Roberto Martínez, entrevistado na RTP, fala de uma seleção nacional que representa uma geração fantástica, uma seleção de capitães. A capacidade de resposta da União Europeia em situações de emergência sanitária vai estar em debate esta quinta-feira no Parlamento Europeu. Os 27 querem estar ainda mais preparados perante uma situação de emergência. E na Assembleia da República, os deputados centram o debate em vários diplomas para proibir o acorrentamento de animais de companhia.
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0: Previsão do estado do tempo para esta quinta-feira no arquipélago da Madeira, céu pouco nublado, vento fraco a moderado. Para os Açores está previsto um dia com aguaceiros, céu cinzento, alternando com abertas e o vento a superar moderado para o continente. Está aí uma quinta-feira, segunda previsão, que aponta para céu pouco nublado ao limpo, temporariamente mais carregado, com a possibilidade de aguaceiros durante a tarde nas regiões montanhosas do norte e centro, vento em geral fraco. Está prevista também uma pequena subida da temperatura em especial da mínima. Por agora estamos com 16 graus no Porto e em Ponta Delgada, 18 no Funchal, 20 em Lisboa, 21 em Faro. A edição à meia-noite com Gabriela Batista.
3: Ruben Amorim faz saber que quer continuar a carreira como treinador de futebol fora de Portugal e assim a agência que representa o treinador português coloca um fim à possibilidade de Ruben Amorim regressar a Portugal para treinar o Benfica. No comunicado, o treinador esclarece ainda que não teve qualquer reunião com clubes portugueses para discutir condições de trabalho, de plantel ou salário. E o selecionador nacional, Roberto Martínez, entrevistado esta noite na RTP, considera que a equipa escolhida para o Mundial está preparada para o campeonato, mas diz o selecionador, no início deste campeonato não há equipas favoritas.
4: É o meu terceiro Mundial e a realidade é que não há uma equipa que chega ao Mundial já campeã. Não acontece. O que acontece é que é uma equipa que chega ao Mundial e pouco a pouco cresce, tem experiências, a dinâmica do balneário é importante, há momentos difíceis e é a resiliência que permite depois utilizar o talento natural, a irreverência, tudo isso para ganhar jogos. Mas nós agora temos três jogos, só há três jogos. É aqui onde precisamos utilizar esses jogos para chegar a um nível de poder ganhar o Mundial.
3: E sobre a seleção nacional, Roberto Martínez diz que é uma equipa de capitães, uma equipa de líderes.
4: Posso dizer que na nossa seleção, em Portugal, agora estamos a falar de uma geração fantástica. Estamos a falar do capitão do Manchester United, dos dois capitães do Manchester City, a falar do capitão do Porto, o capitão do Al Hilal. Estamos a falar de uma geração que é um grupo de liderança.
5: Já não é só Cristiano mais 10.
4: Um líder e depois o resto. Não é isso. Aqui há uma seleção onde todos os jogadores têm os seus papéis, mas todos os jogadores têm uma capacidade de liderança e uma experiência que faz que nós temos uma equipa que consegue ir à Alemanha e ganhar, e consegue jogar contra a Espanha e ganhar uma final na Liga das Nações. Então, é um grupo que é muito, muito mais que só um Cristiano.
5: Já não é Cristiano mais 10,
4: né? Não, mas o Cristiano é muito importante.
5: Muito
4: é o nosso capitão, mas é uma... As equipas do futebol moderno precisam de estar muito bem estruturadas e a nossa ideia é muito, muito clara. Não é só a capacidade de um jogador de poder ganhar um jogo, nós precisamos de ter um bom desempenho para ter mais opções de ganhar um jogo.
3: Roberto Martínez, esta noite entrevistado na RTP. Ainda futebol, o Aston Villa derrotou o Friburgo por 3-0 e conquistou a Liga Europa. É o terceiro troféu europeu para o Aston Villa, que não conquistava uma competição europeia há 44 anos. A última vez foi em 1982, quando conquistou a Supertaça Europeia e a Taça dos Campeões Europeus. Este resultado esta noite do Aston Villa pode permitir ao Sporting a entrada direta na fase de Liga, da próxima edição da Liga dos Campeões. Isso pode acontecer se, na Premier League, o Aston Villa conseguir terminar o campeonato inglês em quarto lugar. A preparação e a capacidade de resposta da União Europeia em situações de emergência sanitária vão ser debatidas esta quinta-feira no Parlamento Europeu. Ouvido pela TSF em Estrasburgo, o eurodeputado do PSD, Sérgio Humberto, membro da Comissão de Saúde Pública, diz que a União Europeia está a tentar garantir quatro objetivos.
6: Primeiro, melhorar a vigilância epidemiológica. Segundo, acelerar a troca de dados entre os Estados-membros. É muito importante, parece uma coisa tão simples, mas é muito importante. O terceiro é reforçar as capacidades laboratoriais e, em quarto, garantir reservas estratégicas e protocolos comuns de emergência.
3: Estes pontos estão a ser trabalhados em conjunto com a Organização Mundial de Saúde e a Comissão Europeia e o Parlamento Europeu. O eurodeputado Sérgio Humberto do ATSF, um exemplo prático de como estas alterações podem vir a refletir-se na vida dos cidadãos europeus.
6: Uma pessoa que viaja de Portugal para a Hungria tem um problema de uma doença crónica. Estes dados não são partilhados hoje entre os 27 Estados-membros. Se houver uma partilha segura, assegurando toda a proteção de dados, e que seja partilhado esse problema dessa pessoa na Hungria que teve esse problema, nós com a partilha de dados conseguimos, se calhar, salvar vidas.
3: O eurodeputado garante que a União Europeia neste momento representa o bloco económico que está mais bem preparado para dar resposta em situações de emergência sanitária. No caso do antivírus, o eurodeputado Sérgio Humberto diz que não vê motivos para alarme, ainda assim a pandemia ensinou que mais vale estar preparado e é isso que a União Europeia está a tentar fazer.
6: Mais vale prevenir que remediar. E depois de tudo aquilo que passamos, a Europa, a União Europeia, hoje está muito mais robusta, tem mais capacidades de atacar uma pandemia do que o que tinha antes de Covid-19. E, portanto, estamos muito mais bem preparados comparativamente a outros blocos económicos, a dos Estados Unidos e posso-lhe falar relativamente à China. A União Europeia hoje é um bloco, uma região do mundo onde está muito mais bem preparada que o resto do mundo.
3: Os eurodeputados já vão voltar a discutir a produção de medicamentos em solo europeu. O objetivo é que os países da União Europeia fiquem mais independentes dos Estados Unidos, da China, da Índia, para ter medicamentos, de forma a evitar rupturas. Questionado pela jornalista da TSF Inês Cortês sobre em que países se espera que esta produção passe a acontecer, Sérgio Humberto indica que Portugal é uma das hipóteses.
6: Portugal é um deles. Portugal tem todas as capacidades de produzir mais medicamentos e de produzir princípios ativos farmacêuticos. É uma grande oportunidade para as empresas portuguesas e temos essa consciência. Temos bons exemplos em Portugal, passando a publicidade, o exemplo da Bial, eu digo isto muitas vezes, e devia existir mais Biais em Portugal. Estamos a falar de melhor emprego, estamos a falar que já tem cerca de 26 nacionalidades a trabalhar numa empresa portuguesa e não tem salários medianos.
7: E quando diz que pode aumentar a produção em Portugal, estamos a falar da ordem de que valores?
6: Olha, estamos a falar de milhares de milhões de euros.
3: No caso da produção de medicamentos na União Europeia, o eurodeputado Sérgio Humberto espera que no final do ano já existam desenvolvimentos para avançar com esta produção. Este é um tema que também já passou pelo Parlamento Europeu, chega esta quinta-feira à Assembleia da República. Os deputados vão debater vários diplomas para proibir o acorrentamento de animais de companhia. Em declarações à TSF, Tânia Mesquita, dirigente do PAN, afirma que esta é uma realidade que é preciso combater.
8: A realidade em Portugal continua a ser uma realidade muito chocante no que diz respeito ao acorrentamento animal. Portanto, temos milhares de cães e de gatos e até animais de outras espécies que vivem permanentemente acorrentados. Isto despoleta um conjunto de situações a nível de saúde e, de facto, é uma realidade que encontramos em muitos locais do nosso país, porta sim, em muitos locais, até sobretudo mais rurais, temos esta realidade muito visível.
3: O Bloco de Esquerda partilha desta preocupação. Fabián Figueiredo considera que é preciso sensibilizar antes de avançar com multas.
8: Para alguns agentes, há situações de acorrentamento que são admissíveis, que muitas vezes até nos dizem que a corrente tem o tamanho certo, o animal consegue mobilizar-se, consegue mover-se relativamente fácil. Isso não é necessariamente bom, ter uma corrente maior. E para outros agentes, que também há boas práticas, não é? O acorrentamento de facto já não deve ser permitido e admitido. Portanto, é um bocadinho arbitrário e um bocadinho à luz da sensibilidade individual.
3: Escutávamos aqui Tânia Mesquita, dirigente do PAN, ela que defende que deve haver regras claras para que a fiscalização não fique dependente de quem realiza essa fiscalização, sendo que Fabián Figueiredo, dizia eu há pouco, ele considera que é preciso sensibilizar antes de avançar com multas.
9: poder-se-á dizer que é sempre mais difícil numa ação de fiscalização verificar-se se o animal está acorrentado há 3 horas, mas por outro lado introduz também critérios que permitem uma análise, uma fiscalização qualitativa. Se o animal está sem água ou abrigo, se a corrente é no pescoço em vez do peitoral, se a amarra é demasiado curta, se o animal apresenta lesões cervicais. Para além da questão da fiscalização, há uma questão social, ou seja, muita gente tem os animais em condições indesejáveis, porque não tem condições financeiras para o efeito, por um lado, ou por outro, porque não tem a sensibilidade necessária.
3: Em declarações à TSF, o deputado do Bloco de Esquerda defende ainda a proibição de coleiras perigosas para os animais.
9: Não, muita gente, se calhar, nem sabe disto, mas há coleiras à venda que permitem choques elétricos, que causam dor ao animal. Estranguladoras sem batente, coleiras com piques invertidos, enfim, temos mesmo de tirar tudo isto do mercado. Portanto, por um lado é proibir a comercialização, é também proibir a venda à distância e a publicidade e, por outro lado, uma campanha para sensibilizar os treinadores de cães, sobretudo. Temos que mudar completamente o paradigma.
3: É o que propõem os projetos do Bloco de Esquerda e do PAN e também algumas recomendações que vão estar em debate esta quinta-feira na Assembleia da República. O enviado especial dos Estados Unidos para a Groenlândia chegou hoje a este território autónomo dinamarquês. À chegada, Jeff Landry sublinhou desde logo que é a altura dos Estados Unidos recuperarem a presença que já tiveram na Groenlândia. Jeff Landry, que foi nomeado como enviado especial para a Groenlândia em dezembro do ano passado, visita a ilha no Ártico pela primeira vez, recordou desde já as intenções de Donald Trump de reforçar a presença militar norte-americana na ilha. Atualmente, os Estados Unidos têm uma base militar na Groenlândia, sendo que, no auge da Guerra Fria, tinha mais de uma dúzia de instalações militares.
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0: E já a seguir na playlist desta semana, as escolhas musicais estão entregues a Margarida Davim, jornalista e comentadora de política em vários órgãos de comunicação social em Portugal, inclusive aqui na TSF. A sonoplastia é de Paulo Jorge Guerreiro. A produção é de Nelson Santos.
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aqui dentro de casa, do José Mário Branco. O José Mário Branco tem muitas canções que eu poderia ter escolhido, que eu gosto de várias, mas esta é particularmente boa. Não é talvez das mais conhecidas, mas é uma música sobre a hipocrisia de alguns homens de esquerda que querem a revolução na rua, mas não dentro de casa. E que muitas vezes são machistas e têm comportamentos patriarcais. E esta música é interessante porque desmonta isso, expõe isso de uma maneira muito poética e muito forte.

0: Panela de Pressão da Luta Livre, que é um projeto do Luís Varatojo, que é um projeto muito político, tem umas letras muito políticas, e esta música é sobre as coisas que aumentam e o povo não aguenta, que é uma coisa que a gente às vezes grita nas manifestações e que agora mais do que nunca, com a inflação galopante que sentimos e com o preço dos combustíveis que parece que não para de aumentar, cada vez faz mais sentido. E portanto, esta é uma boa banda sonora, infelizmente, para o momento económico que estamos a passar.
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Café, Caetano Veloso e Maria Bethânia, aqui numa versão ao vivo. Esta fé para quem é forte é uma coisa, é uma espécie de grito de resistência, de desafio até. Tem uns palavrões à mistura, não sei se são muito radiofónicos, mas acho que se perdoa a linguagem por ser o Caetano e a Bethânia. E é uma música de garra, de ir à luta, e precisamos todos muito dessa inspiração e dessa garra para enfrentar aqueles que eu não vou dizer, eles depois dizem na música.

Wrong, Morphine. Estava ali no final do liceu, início da faculdade, quando comecei a ouvir muito os Morphine e o The Cure for Pain. Era um álbum que eu gostava muito. Era uma música que passava muito numa rádio que eu ouvia enquanto estudava à noite pela madrugada fora, que era a Rádio Universidade de Coimbra, a RUC. E portanto tenho muitas memórias de estar à noite a estudar e a ouvir esta música.